gosto amargo do resultado em campo. O torneio de 2014 deixou saudades pelo clima de união e festa que tomou conta do nosso país. E essa música é o passaporte direto para reviver aquele tempo inesquecível em que o Brasil recebeu o mundo. Relembre o Mundial em nossa casa com eles, Olodum, Pitbull, J-Lo e Cláudia Leite. We Are One.

0: trilha de Copa.
1: Você está curtindo Noite Educativa aqui na 97.1 FM comigo, Marilena Chociai. E tem mais música chegando agora com Tim Maia. Você.

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1: O Museu de História Natural no Capão da Embuia está preparando uma programação especial para as férias de julho. As oficinas Biólogo Menin e o projeto Olha o Bico são atividades gratuitas para crianças até 12 anos que unem educação e diversão. Durante as atividades, as crianças vão aprender sobre o trabalho de um zoológico e atitudes para proteger a fauna local. As atividades acontecem nas terças e quintas de julho, a partir da semana que vem, sempre às 10 horas da manhã. As inscrições devem ser realizadas pelo guia.curitiba.pr.gov.br. Sheila Pessoa para a Noite Educativa.

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0: Fechamos este bloco com Lineker, Melhor Notícia. Música boa que a gente toca para você aqui na Noite Educativa. Eu vou pro intervalo e volto já. Fique com a gente.
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0: 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Chegando agora no seu rádio, Mariana Volker, Desassossego.

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0: Fechamos com chave de ouro nossa noite educativa desta sexta-feira com Gal Costa e Roupa Nova, Chuva de Prata. Eu sou Marilena Chociai e fico por aqui, mas a companhia continua a partir de agora com André Molina e o Rock Brasil. Um ótimo final de semana para você.
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5: Boa noite, amigos da Rádio Educativa FM. Sou André Molina e vamos à nossa viagem pelo Brasil através do rock. Para começar, chegamos a São Paulo com o Ira, Em Dias de Luta, do álbum Vivendo e Não Aprendendo, de 1986. Vamos nessa!

0: E fechamos nosso primeiro bloco com os gaúchos do Cachorro Grande em Dance Agora. Antes foi Teto de Vidro com a Baiana Pitty e casa do hitmaker Lulu Santos. E uma curiosidade, quem gravou a bateria nessa canção foi o renomado Sérgio Erval, do Roupa Nova.
1: A cultura japonesa volta a ganhar destaque em Curitiba com a 34ª edição do Imin Matsuri, Festival dos Imigrantes Japoneses. Celebrando os 80 anos do Nikkei Curitiba, o evento reúne gastronomia típica, oficinas culturais e apresentações artísticas que valorizam as tradições do Japão. O festival será realizado neste sábado e domingo, dias 11 e 12 de julho, no Centro de Eventos Positivo, no Parque Barigui. A programação completa está disponível no guia.curitiba.pr.gov.br. Sheila Pessoa para a Noite Educativa.
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0: E seguindo, vamos de Legião Urbana com A Tempos, faixa que abre o cultuado álbum As Quatro Estações, de 1989. O disco emplacou tantos sucessos que recebeu o status de Greatest Hits.

0: agora tivemos os mineiros do Skank Considerado e o Mangue Beat do Mundo Livre S.A. com Computadores Fazem Arte, em parceria com o Chico Sainz. Antes foi o pós-punk obscuro da Paulista 365, com Cegos Movimentos. Esta da época que contava com o baixista Calegari em Inocentes.
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0: Seguindo com o nosso Rock Brasil da Educativa FM, lembrando que todas as sextas-feiras, eu, André Molina, estou aqui a partir das 10 da noite com o rock nacional de todas as épocas. E se você quiser encaminhar sugestões, nosso WhatsApp é 3331-7516. E vamos agora com o clássico do Raul Seixas, Eu Sou Egoísta, uma das minhas letras preferidas do Raulzito.

0: fechando agora com o New Wave do Metrô em Sândalo de Dandy. Antes, na mesma pegada, o primeiro hit dos Titãs com Sonífera Ilha e o Barão Vermelho em Vou Correndo Até Você, quando os cariocas flertaram com a música eletrônica no fim da década de 1990.
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2: Acontece amanhã no Ginásio do Tarumã o Festival Curitiba de Voleibol. O evento vai reunir cerca de 450 crianças e adolescentes com idades entre 9 e 15 anos em uma manhã de esporte, integração e aprendizado. As atividades estão marcadas para começar às 8h30 da manhã e serão realizadas no formato de festival esportivo, com participantes distribuídos em mini quadras montadas no ginásio. A proposta é incentivar a prática do voleibol, fortalecendo práticas como inclusão e trabalho em equipe. Sheila Pessoa para a Noite Educativa.
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0: E para o nosso último bloco, sexta-feira à noite, e tem bastante gente nos acompanhando em clima de balada. Então vamos para a superversão do Jota Quest para Acende o Farol, de Tim Maia, que, para quem não sabe, acidentalmente foi quem batizou a banda de Rogério Flauzino.

0: E fechando a nossa hora de rock nacional, tivemos dois grandes compositores do gênero. Lobão com Corações Psicodélicos, da época do grupo Lobão e os Ronaldos. E o Cazuza, com a estreia solo em Exagerado. Semana que vem estamos de volta às 10 da noite com a nossa viagem pelo Brasil através do rock. Qualquer sugestão, nos envie aqui em nosso WhatsApp 3331-7516. Boa noite! E como dizia Raul Seixas, nunca se vence uma guerra lutando sozinho.
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3: Bom dia, que bom lhe encontrar aqui coladinho na Educativa 97.1 FM. Você que é a pessoa mais importante, pois é pensando em você que o nosso programador escolhe com todo carinho as músicas que vão tocar mentes e corações na madrugada da Educativa. Eu sou Tobias de Santana, espero que esteja tudo bem com você, agradeço a sua nobre companhia e juntos vamos passear nas ondas do rádio, esse nosso parceiro de todas as horas. Então vamos iniciar os trabalhos com Seu Jorge e a canção Quem Não Quer Sou Eu.

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0: Essa foi a dupla gaúcha Cleiton e Cledir. Nem pensar. 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
0: Madrugada Educativa abrindo as portas para o mestre Djavan, que vai interpretar Coração Leviano.

0: Essa foi a super voz do Emílio Santiago, Pingos de Amor.
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0: Você fica agora com a banda Los Hermanos, Morena.

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1: Essa é a nossa primeira parceria. Um, dois, três, quatro.

0: Essa foi Simone com Quem Te Viu, Quem Te Vê.
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0: Madrugada Educativa abrindo as portas para Alceu Valença, Amor que Vai.

0: Você ouviu O Que Eu Só Vejo em Você, com Ana Canhas.
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0: Madrugada Educativa, música boa na madrugada. Eu sou o Tobias de Santana, seguindo com você até às 7h. Agora você vai curtir Qual É a Sua, com Mamundi.

0: Esse foi o recado de Kel Smith com Mudeia.
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0: Você fica agora com a sua diversão, Ana Frango Elétrico.

0: Essa foi a voz de Maria Bethânia com Fera Ferida.
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0: Chega agora é Leila Pinheiro com Catavento e Girassol.

0: Você ouviu Eu Te Amo Você com Mariana Aidar.
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0: Agora é a vez de Paulo Diniz com I Want to Go Back to Bahia.

0: Partiu Plano B.
1: Olá, eu sou Vanessa Brolo e trago para você mais uma inspiração do blog Partiu Plano B. Antes de entrar na história de hoje, deixa eu te fazer uma pergunta. Você acredita que dá para criar um negócio de sucesso começando com apenas R$500? Pois foi exatamente isso que fez o empreendedor Vitor Silvestre. Em 2018, ele parcelou R$500 no cartão de crédito para comprar os ingredientes e os equipamentos básicos para começar a fazer cookies na cozinha de casa. Na época, trabalhava como fotógrafo, mas queria construir um negócio que pudesse crescer. Ele mesmo preparava massa, testava novos recheios, embalava os pedidos, atendia os clientes e fazia as entregas. O risco era grande. Segundo ele, não existia um plano B para pagar as próximas faturas do cartão. O negócio precisava dar certo. A aposta funcionou. Em apenas 4 meses, já vendia cerca de 100 cookies por dia. O crescimento permitiu contratar um entregador, ampliar a produção e montar uma equipe. No fim de 2019, abriu a primeira cafeteria da marca. Durante a pandemia, enquanto

0: ela terá problemas. A terceira é investir em marketing e vendas. Não adianta ter um ótimo produto se ninguém conhece. E por fim, evitar trabalhar com margens muito apertadas. Ter uma boa margem dá mais segurança para investir, enfrentar imprevistos e continuar crescendo. Para mais dicas e muita inspiração, entra no blog partiuplanob.com.br. Até a próxima! 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
6: Madrugada Educativa, música boa na madrugada. Eu sou Tobias de Santana, seguindo com você até às 7h. Agora vamos ouvir Lobão chorando no campo.

0: Essa foi a banda Biquíni, Quando Eu Te Encontrar.
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0: Agora é a vez de Leone, Garotos 2, O Outro Lado.

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1: Observe essas duas modalidades possíveis. Meu livro está aqui e o meu livro está aqui. A primeira forma é mais frequente no Brasil. Em Portugal, prefere-se a segunda. Aqui, consideramos mais elegante omitir o artigo nesses casos. Em minha opinião, em meu poder, por minha vontade, em vez de, na minha opinião, pela minha vontade, etc. Mas, quando se trata de partes do corpo, é absolutamente dispensável o possessivo. Vou lavar as mãos e não as minhas mãos. Vou escovar os dentes e não os meus dentes. Estou com dor nas costas e não em minhas ou nas minhas costas.
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6: Madrugada Educativa trazendo Cássia Eller, Palavras ao Vento.

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0: Essa foi a feliz participação de Vanessa da Mata com Rindo com Você.
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0: Madrugada Educativa trazendo Roberta Sá para interpretar A Vizinha do Lado.

0: Essa foi Kel Smith com Era Uma Vez.
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0: Madrugada Educativa, trazendo Nando Reis com Vivendo por Viver.

0: Você ouviu Feliz com Daniel Gonzaga.
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0: Você agora vai curtir Céu com Falta de Ar.

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0: Essa foi a participação de Guilherme Arantes com O Melhor Vai Começar. E assim, finalizamos o nosso passeio pela madrugada na Educativa 97.1 FM. Sempre um prazer ter a sua nobre companhia para curtir música boa aqui na Educativa. Eu sou o Tobias de Santana, deixando você sempre em ótima companhia. Vem aí muita música boa para ouvir, então continue conosco. Mas lembrando que temos um encontro marcado à meia-noite de hoje para um novo passeio musical na madrugada. Um ótimo dia e um fraterno abraço.
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4: Bom dia, Curitiba! Excelente sábado para você! Hoje é dia 11 de julho e eu, Ellen Andrade, chego com meu coração transbordando de alegria, porque até uma da tarde, isso mesmo, sábado eu chego mais cedo e fico até mais tarde para juntos nós conferirmos o que há de melhor na nossa música. E para começarmos bem esse sabadão, já chego com ela, Roberta Sá, com Cocada.

0: 7 horas.
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4: Alô, alô, meus amigos, alô, alô, minhas amigas, bom dia, é sabadão especial, estamos chegando aí com mais uma edição do Momento Sertanejo, especial de sábado, aqui, Ademar Marques, saudando os amigos, saudando as amigas e convidando você para mais este encontro no rádio. Vamos começando o programa, trazendo para vocês Irmãs Galvão. Beijinho doce.

0: No Momento Sertanejo, edição especial de sábado, nós curtimos Jacó e Jacozinho, Sete Irmãos.
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0: Muito bem, gente, este é o Momento Sertanejo, o nosso programa encontro de todos os sábados, aqui pela Educativa AM630. Eu mando um abraço para você que está levantando agora, tá aí no seu cafezão da manhã, não é mesmo? Que tal? Mais uma moda bonita? Vamos trazendo aqui Joana, a padroeira.

0: E por aqui você curtiu João Paulo e Daniel. Ela tem o dom de me fazer chorar.
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3: 7:17.
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0: A boa música sertaneja pedindo passagem aqui no nosso Momento Sertanejo, edição especial deste sabadão. Vamos trazendo João Mineiro e Marciano, Amor de Amigo.

0: No Momento Sertanejo, você curtiu a grande Lauana Prado, Cobaia.
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0: Momento Sertanejo, edição especial deste sabadão. Bom dia para você que está acordando agora, já acordou despertando pelo rádio aí, direto na programação do AM 630, aqui da nossa Super Educativa. Maravilha! Vamos trazendo aí mais uma do Túnel do Tempo. Leandro e Leonardo, desculpe, mas eu vou chorar.

0: Matando Saudade, você recordou comigo, Léo Canhoto e Robertinho, O Último Julgamento.
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0: Vamos em frente, minha gente. Este é o Momento Sertanejo, edição especial de sábado, aqui com seu amigo Ademar Marques. Olha, fique comigo. Vamos curtir mais uma, agora trazendo a cantora Laura Calil, Coração Bandido.

0: No repique da viola, nós acabamos de curtir Lourenço e Lourival, Velha Porteira. E por aqui vamos encerrando mais uma jornada, mais um programa Momento Sertanejo, que a gente se despede, mas não desligue o rádio, viu? Vem aí, William Barbosa, o seu amigo do rádio. Um abraço, gente. Até a próxima. Tchau, tchau. Fiquem com Deus. Um abraço.
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3: 7h48.
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1: Mais uma vez estamos iniciando mais um programa, William Barbosa, mais um programa do seu amigo do rádio, e é sempre um motivo de alegria, de agradecimento, né? Agradeço em primeiro lugar a Deus por mais um dia de vida. E agradeço a você, ouvinte, aqui do William Barbosa, que acompanha o nosso programa. Começamos às 8 da manhã e vamos juntos até o meio-dia, nesse clima, nesse ritmo e com muito amor no coração. E hoje eu quero parar tudo e falar com você de coração aberto, né? Porque hoje não é só mais um programa que eu apresento. Hoje eu parei para refletir, eu olho para trás e vejo 48 anos de rádio, bicho. Eu comecei a fazer rádio em 1978. Né? 48 anos dentro desse microfone que é minha casa, meu confessionário, minha janela para o mundo. 48 anos, cara. Eu paro assim, às vezes a gente fica até assustado, viu, Ademar Marques? Bom dia, tudo bem, Ademar?
2: Bom dia, tudo bem, graças a Deus, William Barbosa. É quase meio século, rapaz. Parece 40, que foi ontem.
1: É um negócio que você começa, mas tudo isso, tudo isso, porque o tempo passa muito depressa, né? Então, 48 anos... com muito orgulho, né? 48 anos.
2: Sem vergonha, né? Sem nenhum impedimento de falar que tem tudo isso de experiência profissional, né, William?
1: Graças a Deus. E 48 anos, gente, é mais da metade da minha vida conversando com gente que eu nunca vi, mas que eu aprendi a amar, né? Ah, o rádio. O rádio não tem imagem, né? Mas pinta cena na cabeça, viu, gente? Não tem pressa, mas corre junto com a sua rotina, né? E é importante entender que o rádio, ele entra na cozinha cedo, ele acompanha você no ônibus muitas vezes, né? Hoje o pessoal, no aplicativo aí, antigamente levava o radinho mesmo. Na oficina, no roçado, no comércio, o rádio é companhia quando a casa está vazia. Ouvintes do programa William Barbosa, o rádio, ele é amigo quando o silêncio pesa demais. E eu aprendi que ser radialista não é ter voz bonita, né? Antigamente tinha muito disso, o cara tinha que ter vozeirão. Eu mesmo enfrentei esse problema no início da minha carreira. Tinham dois diretores, um gostava de mim, o outro não sei porquê, não ia muito com a minha fachada. Não, mas você, William, você tem uma voz que não, nem para cantar no banheiro você serve. Eu ouvi isso, gente, de apoio. Imagina se eu fosse um cara de desistir fácil, né? A primeira frase que eu ouvi desse cidadão, que inclusive já morreu, que Deus o tenha, né? Eu não teria entrado no rádio. Porque o primeiro apoio que ele me deu foi esse. Com essa sua voz aí, cara, você não serve nem para cantar no banheiro. Eu falei, muito obrigado. Eu vou te provar o contrário, caboclo.
2: Aquilo para você foi uma injeção de ânimo.
1: Aí depois até apareceu aquela frase, né? Chupa! Toma!
2: Chupa que é de uva!
1: É isso aí. Então eu aprendi que ser radialista não é ter voz bonita. Radialista é ser ponte. Radialista é ligar o coração de quem fala com o coração de quem ouve. Isso é ser radialista. É chorar junto quando a notícia é triste. É rir junto quando a piada é boba. É rezar junto quando o povo pede, né? E o fato de você rezar no rádio, de você orar no rádio, ninguém é santo. Você entendeu? Eu já conheci também.

0: a necessidade que a gente tem de ser ouvido. Hoje eu faço um trabalho nas redes sociais com o aplicativo aqui da Rádio Paraná Educativa M630, porque aplicativo todo mundo tem, né? Outra coisa, tem muita gente que fala assim: William, você tinha que trabalhar numa FM. Vou dizer uma coisa para vocês, eu gosto do rádio. Eu acho que você tem que fazer o seu trabalho bem feito, seja o AM está, vamos dizer assim, está se acabando, porque está havendo migração para a faixa de FM, essa coisa toda. Mas o rádio é rádio, o comunicador é comunicador, né? Então, para mim, FM, AM, no meu coração, aonde eu estiver, se eu estiver feliz, eu estou bem. Não estou nem aí. Eu quero é fazer o rádio que eu gosto e que eu venho fazendo, e que eu tive, mais uma vez, eu agradeço, inclusive, ao governador do estado do Paraná aqui, quando me chamou para vir para cá, para a Rádio Paraná Educativa M630, porque conhece o meu trabalho e respeita o meu trabalho. Então, eu erro muito e também acerto, né? Mas eu amo o rádio. Por exemplo, nesses 48 anos apresentando programa em rádio, eu já li carta de amor no ar, eu já avisei de enchente de madrugada, eu já anunciei nascimento, já me despedi de gente querida, né? Já fiquei rouco de tanto falar e já fiquei em silêncio porque a emoção me engasgou, né? E tem um quadro que eu carrego com muito orgulho, que é exatamente o que nós estamos apresentando aqui e todos os dias aqui na Educativa M630, que é a nossa lição de vida. Porque rádio, gente, para mim, nunca foi só música. Nunca foi só música e propaganda. O rádio, para mim, nunca foi só música e propaganda. O rádio, para mim, é ensinamento. O rádio, para mim, William Barbosa, é aquela mensagem que chega na hora certa. É aquele, calma, vai passar. Eu não sei se você concorda ou não comigo, meu caro Ademar Marques.
1: Concordo plenamente, porque o rádio é aquela companhia, né? E já existia antigamente um dizer que era o seguinte: brasileiro não vive sem rádio.
0: Exatamente. Então, eu repito, ouvintes do programa William Barbosa, o rádio passa aquela mensagem, calma, vai passar, para quem está pensando em desistir, né? O rádio também é aquele, levanta a cabeça para quem caiu. E eu queria dizer para vocês também, com muito respeito, eu não sou padre, não sou médico, não sou pastor, não sou professor, eu sou radialista. E a minha cátedra é esse microfone, ok? A minha sala de aula, ouvintes do programa William Barbosa, é a sua casa. Você que me dá o prazer da sua audiência de me receber aí todos os dias, todas as manhãs. Você que me critica, você que me elogia, né? É isso aí. 48 anos me ensinando que o ouvinte é sagrado. Ele te dá o bem mais caro que ele tem, o tempo dele. O ouvinte nos dá isso, né? Quantas e quantas donas de casa ao longo da minha carreira: William, eu te ouço desde as 8 da manhã, quando eu começava às 7, quando eu começava às 5, eu te ouço de madrugada, eu te ouço à noite, de tarde, né? Então isso faz muito bem para quem é profissional de rádio. E o ouvinte nosso, você ouvinte do William Barbosa aqui da Educativa M630, quando ele, o ouvinte, liga o rádio e fica com você, é porque ele confia. O ouvinte confia na sua palavra, o ouvinte confia no seu caráter, na sua verdade. Então eu só tenho que agradecer. Agradecer a Deus por me dar fôlego para 48 anos de profissão. Agradecer a cada dono de rádio que abriu a porta. Hoje eu não sou mais menino, mas eu já fui um menino sonhador. Né? Agradecer a cada colega, assim como o Ademar Marques na sonoplastia conosco hoje, o EDG, né? Também depois de muito tempo aqui trabalhando conosco, e tantos outros profissionais da nossa equipe, pessoas que passaram pela minha vida, né? Grandes profissionais, e principalmente agradecer a você, ouvinte. Você que está aí dirigindo, está no automóvel, está no aplicativo, ouvindo o William Barbosa. Você que está lavando louça, você que está consertando o motor, você que está cuidando dos netos e me deixou entrar aí dentro. Obrigado por 48 anos de audiência.

viu? De carinho, de paciência, com as minhas falhas, com os meus erros. E eu digo, se eu cheguei até aqui foi porque o rádio me escolheu. E eu escolhi o rádio de volta, todos os dias. Gente, ouvintes do programa William Barbosa, o microfone envelhece junto com a gente. A voz muda, o cabelo fica branco, mas a vontade de falar, de acolher, de fazer diferença, essa não envelhece nunca. Então, enquanto Deus me der voz e saúde, eu vou estar aqui. Porque rádio não é profissão, rádio é missão. E a minha missão nesses 48 anos e nos que ainda virão, eu peço a Deus todos os dias que me dê saúde, garra, coragem e vontade, que essa missão continue sendo uma só: levar para você uma palavra de fé, de força, de esperança na nossa lição de vida.

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4: 8h24.
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2: E no nosso Fala Doutor, vamos continuar aprendendo, né? Um abraço para o nosso querido Serginho, o rei da gravação, o rei de Almirante Tamandaré. Serginho, esse homem não é brincadeira, não. O meu convidado, mais uma vez, com muito orgulho aqui, é o doutor Augusto Cury, que é psiquiatra, né? Professor, escritor brasileiro e também autor da Teoria da Inteligência Multifocal, e seus livros foram publicados em mais de 70 países, com mais de 25 milhões de livros vendidos somente no Brasil. Então, eu acho que o currículo do cara é legal, né, gente? E hoje ele vai falar... Esse tema é muito interessante, Ademar Marques, ouvintes do programa, William Barbosa, toda a nossa equipe. A mente de Jesus, o homem mais sábio do mundo. Diz aí, doutor Cury.
3: A trajetória humana é uma trajetória de você despir-se do seu ego para se tornar apenas um caminhante que anda no traçado do tempo em busca de si mesmo. As pessoas inteligentes precisam errar para aprender. As pessoas sábias observam o comportamento dos outros e o erro delas modulam e direcionam a sua própria história.
4: Como que analisam a inteligência de Jesus Cristo, que ao mesmo tempo é Deus e é um ser humano? Ou seja, Deus, a princípio, sabe de tudo. É a coisa mais inteligente, é o ser mais inteligente que existe. E aí ele é reduzido a um corpo onde ele tem uma limitação de inteligência, como todos nós, a gente sente que a gente, quanto mais a gente aprende, a gente está esbarrando nas nossas limitações, sempre vê que tem mais a aprender.
3: Rogério, como é que pode o autor da existência, que não tem princípio de dias e nem fim de existência, e que tem toda a sabedoria que as IAs jamais terão, por mais que atinja a superinteligência, ser reduzido num corpo de 30 a 35 milhões, trilhões de células, e passar por uma história dentro de um útero materno? Já pensou que prisão? Já pensou o cárcere que ele experimentou por essa espécie tão fragmentada, egoísta, egocêntrica, dividida em partidos, gladiando com bobagem?
4: Com medo, com esperança, com ódio, com amor, com tudo.
3: Necessidade neurótica de poder, necessidade ansiosa.
4: Tendo que brigar com tudo isso.
3: De ser o centro das atenções. Bom, se eu estivesse na época da Inquisição e fizesse essa proposta, um psiquiatra, um pesquisador da mente humana, pesquisando a psique de Cristo, a personalidade dele, talvez eu seria o primeiro a ser atirado na fogueira. Eu não sabia como as pessoas iriam reagir, mas foi surpreendente. Como é que pode um ser humano que, por exemplo, foi colocado diante dele uma prostituta, pega, portanto, em flagrante adultério, e os carrascos daquela mulher
4: precisar apedrejá-la
3: e usá-la para também varrê-lo do teatro da existência? Sim. E perguntaram: qual o seu veredito, qual a sua resposta? Qual respostas ele deu, Rogério? Você lembra?
4: Aquele que nunca pecou, que atire a primeira pedra.
3: Então, do ponto de vista teológico, é fácil de ver isso. Só que do ponto de vista psiquiátrico, e sociológico e pedagógico, não foi a primeira resposta. Primeira resposta é se recusar a comprar aquilo que não lhe pertence. Primeira resposta é fazer o silêncio proativo. Ele escrevia na areia porque gritava por dentro: que homens são esses que querem varrer essa mulher do teatro da existência sem conhecer as lágrimas que ela chorou e aquelas que ela nunca teve coragem de chorar, seus abusos, suas perdas e suas frustrações. Ele optou pelo silêncio, e pais não optam pelo silêncio. Às vezes gritam com seus filhos, casais que prometem: eu prometo que na saúde e na doença, na miséria e na fortuna, lembra? Na alegria e na tristeza, eu minto que te amarei. Nunca se mentiu tanto em tão pouco tempo. Ou seja, nós juramos que amamos pessoas e nos digladiamos por bobagens. Enquanto aquele homem, ele se recusou a entrar numa batalha que ele não criou. Ele era autor da sua própria história. Só uma pessoa que é protagonista da sua própria história se recusa a comprar aquilo que não lhe pertence. A confusão, as angústias, o conflito, a agressividade e a exclusão que ele não produziu. E outra coisa, ele sabia que ele estava sentenciado, e ela também. Então, por isso, nos momentos mais dramáticos da existência, ele fez o silêncio mais nobre, o silêncio proativo. Calava-se por fora e grita-se por dentro. Eu tenho certeza que, se no mundo todo, líderes políticos tivesse feito essa técnica de gestão de emoção, guerras não seriam deflagradas, suicídios não seriam cometidos, homicídios também não seriam cometidos, e violências contra as mulheres também não seriam cometidos.
4: É muito complicado a gente começar separando o que é inteligência, o que é sabedoria, o ato de pensar, que está totalmente ligado à inteligência, né?
3: Vou te dar uma frase aqui, uma ferramenta. As pessoas inteligentes precisam errar para aprender. As pessoas sábias olham para, observam o comportamento dos outros e o erro delas modulam e direcionam a sua própria história. Temos que ser mais sábios do que inteligentes.
4: Então a sabedoria está acima da inteligência.
3: A sabedoria está acima da inteligência. E se você for usar uma metáfora militar, eu geralmente não gosto de usar, mas uma criança nasce como general e ela deveria terminar a vida como soldado raso, porque percebe que ela é frágil, mortal, simples e que ninguém é melhor ou maior do que ninguém. Por isso que uma criança de gladia quer roubar tudo do outro irmão, pegar, grita, se espelhar.
4: A vontade dela tem que ser...
3: Aí depois ele se torna um coronel, depois um capitão, depois se torna um tenente e no fundo ele se torna um soldado raso. Só que tem muitas pessoas que têm a necessidade neurótica de poder. Elas amam que os outros gravitem na sua órbita, amam que se colocar acima dos outros. Isso é uma infantilidade sem precedentes. A trajetória humana é uma trajetória de você despir-se do seu ego para se tornar apenas um caminhante que anda no traçado do tempo em busca de si mesmo.
4: E você é otimista em relação à humanidade? A gente está menos egoísta ou mais egoísta?
3: Uma pergunta muito excelente. Eu sou um pessimista otimista. Ou seja, por um lado, eu escrevi, por exemplo, O Holocausto Nunca Mais. Eu estudei profundamente a história da formação de Adolf Hitler, as técnicas de marketing de massa que ele usou. E também estudei o que aconteceu no inconsciente coletivo dos jovens alemães que juravam que nunca ia levar seus amigos para os campos de concentração ou matá-los. E então, quando você estuda a mente humana, você vê que até pessoas que tiveram uma infância que não foram tão traumáticas como a de Adolf Hitler. O pai queria que ele fosse um artista plástico, a mãe um músico, enfim. Ele não teve tantos problemas sociais e emocionais para ser um psicopata. Só que há dois tipos de psicopatas, isso não é falado praticamente na psiquiatria. Um forjado pelas dores, perdas e abusos, esse machuca traumas, machuca 2, 3, 10. Só que o outro psicopata é o funcional, que se adere a ideologias políticas radicais, fanatismo religioso, e esses podem assumir uma nação e destruir uma sociedade ou destruir uma parte da humanidade.
4: São os mais perigosos.
3: São os mais perigosos. Adolf Hitler era um desses.
4: A psicopatia em torno de uma ideia. E as ideias são muito poderosas, né?
3: E elas se tornam cárceres mentais. Quem não é capaz de questionar suas verdades não é digno da sabedoria. Quem não é capaz de perceber suas limitações não é digno de ser autor da sua própria história. Vai ser sempre um escravo escravizando os outros, escravos dentro de si, escravizando as pessoas que estão ao seu redor. Isso é muito triste.
4: Poxa.
3: Ao longo da história da humanidade, eu que pesquisei talvez a última fronteira da ciência, escrevi mais de 3 mil páginas sobre o processo de construção de pensamentos antes de publicar um dos meus 80 livros. Eu fiquei perplexo como nós construímos ideias. Por exemplo, como é que você entra na memória em meio a bilhões de opções e entende cada frase que eu estou construindo? Você tem um ambiente, um estúdio incrível, muito colorido, muito aberto e tal, mas se você fechar teus olhos, apagar as luzes, provavelmente se você andar 10 metros, você vai tropeçar.
4: Sim.
3: Mas como é que você entra num planeta mente que é milhões de vezes mais complexos do que seu estudo e você não tropeça? Como é que você falou a tua palavra assim? Eu estudei esses fenômenos, talvez um dos raros que estudou, Freud não teve oportunidade, Piaget, Vygotsky, Jean-Paul Sartre, porque eles usaram o pensamento pronto. Quando eu estudei a teoria sobre o processo de construção de pensamentos que nós vamos publicar agora, as 3 mil páginas daqui uns 6 meses, Teoria da Inteligência Multifocal.
4: É.
3: O nome vai ser Tratado da Construção Multifocal da Consciência, dos Pensamentos e das Emoções. Ao estudar essa parte, Rogério, você não imagina como é complexo pensar. Nós somos meninos andando no teatro do tempo, achando que não sabemos muito.
4: O que acontece quando eu decido pegar esse livro aqui? A decisão de pegar esse livro acontece no cérebro. Eu busco na minha memória as outras vezes que eu peguei um livro. Eu sei mais ou menos o peso que ele tem, pelo tamanho que ele tem. Tudo que acontece para o simples fato de eu pegar esse livro.
3: Parabéns, parabéns. Quando você entra na memória, você entra de maneira multifocal, você entra em milhares de arquivos que tem uma série de experiências.
4: Milhões de gavetas?
3: Milhões de gavetas, de maneira multiangular, multifocal. E você sintetiza neste livro, nessa cor, nesse peso, com essa expectativa, com a expectativa, inclusive, do conteúdo.
4: Ah,
3: nós não temos ideia de como é complexo pensar. Por isso, o egocentrismo é uma estupidez da inteligência. Por isso, uma pessoa que tem necessidade de ser o centro das atenções sociais, ou até influenciadores, de vez em quando alguém me liga, doutor Cury, perdi. Não é o seu caso, mas muitos influenciadores vivem nas raias da superficialidade. Perdi o prazer de viver. Claro, você se conectou com o mundo, mas esqueceu de conectar-se consigo. Esqueceu de perceber que rico é quem faz muito do pouco. E miseráveis são aqueles que precisam de muito para sentir pouco. Há muitos miseráveis morando em palácios. Há muitos miseráveis listados na Forbes como os bilionários do mundo. Porque eles construíram, lutaram, entenderam que quem vem sem riscos triunfa sem glórias. Eles abriram o leque da mente, ousaram andar por áreas nunca antes respiradas, mas nunca andaram de maneira mais profunda no planeta mente. E se perguntarem o que eu sou, quem eu sou, o que é a existência, o que é o tempo, como eu penso, por que eu me diferencio dos outros, por que a vida é tão breve como gotas de orvalho, que por um instante aparece e logo se dissipa. As pessoas simplesmente não filosofam, não pensam, não são profundas. O ser humano, na atualidade, asfixiou sua capacidade de se encantar e até de se perturbar positivamente com a própria existência. O homem mais inteligente da história é Cristo. Ele transformava prostitutas em rainhas. Para ele corria risco de vida para proteger mulheres que ele não conhecia, que não era do seu relacionamento. Nunca alguém tão grande se fez tão pequeno para tornar os pequenos grandes. Por isso que quando ele escrevia na areia, ele estava protegendo aquela mulher. No segundo momento, qual o seu veredito? Aí ele elogiou os seus carrascos. Vocês têm capacidade de julgá-la. Olhe do ponto de vista psiquiátrico, psicológico e não teológico. Vocês têm capacidade de julgá-la. Mas antes, tenha a coragem de
4: olhar para dentro.
3: Olhe suas loucuras. Olhe seus erros. Suas falhas, sua pequenez. E só depois. Sabe o que aconteceu?
4: Tira a trave do olho. Antes de...
3: Que homem era esse? Como um grande ateu que fui, que homem era esse? Que era capaz de fazer com que linchadores, nunca houve na história linchadores recolhendo as armas. Veja nos campos, quando as pessoas estão se atritando, discutindo, ninguém para a briga, nem policiais conseguem. Mas ele conseguiu fazer com que aqueles homens recolhessem as armas, porque, número um, ele não condenou aqueles homens. Ele elogiou a capacidade deles. Vocês têm capacidade de julgá-lo. Número dois, ele levou-os a encontrar o mais importante endereço, um endereço dentro de si mesmo. Olhem para suas loucuras. Foi aí que, incentivado pela capacidade de pensar antes de reagir, eles recolheram as armas e saíram. Aí chegou ele e ela. Ele não perguntou para ela, com quantos homens você dormiu? Não.
4: Não.
3: Ele falou, mulher, vai. Não, falou, mulher, onde estão os seus acusadores? Era desnecessária essa pergunta.
4: É.
3: Mas ele queria que ela pensasse. E ela falou, eles se foram, então vai. Diferente de praticamente todos os políticos, você não me deve nada.
4: E quando...
3: Vai e reescreva a sua história. Sabe o que aconteceu?
4: Ah.
3: Ela nunca mais foi.
4: Exato.
3: Porque o amor nasce no terreno
4: vai e não
3: da liberdade.
4: Mais, né? E eu acho também bem curioso quando alguém pedia para ser curado. Ele via que a pessoa era cega ou tinha alguma deformidade e falava e perguntava se a pessoa queria ser curada.
3: Exatamente.
4: Assim, estava visível e mesmo assim ele... Porque se a pessoa não quiser ser curada, ela não ia ser curada. Ela ia continuar do jeito que ela estava.
3: Ele respeitava
4: a vontade.
3: A individualidade.
4: Exato. Né?
3: Por exemplo, quando Judas o beijou, foi a primeira vez na história, pelos todos os estudos que eu fiz de filosofia, de história... que eu amo a filosofia, amo a história, que uma pessoa foi traída com um beijo.
4: É.
3: Será que eu seria traído com um beijo? Você seria traído com um beijo?
4: Provavelmente não.
3: Provavelmente não. Mas ele era tão delicado, tão generoso.
4: O que a gente pode tirar dessa cena?
3: A gente tira dessa cena, ele era um homem tão elegante. Ele não falava mal das pessoas, ele abraçava as pessoas, ele valorizava cada ser humano como um ser humano único e irrepetível. Judas sabia que se ele o traísse, ele não iria ser excluído. Ele o beijou. E quando ele o beijou, o mestre olhou para o seu aluno e teve a coragem de dizer: amigo. Ele elogiou o traidor no ato da traição. Quando Einstein internou seu filho com um surto psicótico no manicômio, ele praticamente nunca mais visitou, cometeu um erro crasso. Ele excluiu o homem, um dos homens mais inteligentes da história, excluiu seu filho do seu portfólio. Quando Jung e Adler criticaram Freud a respeito da teoria psicanalítica, Freud os excluiu do portfólio dos seus amigos. Mas quando Judas o beijou, o traidor o beijou, ele o chamou de amigo e falou e fez uma pergunta: amigo, por que você está aqui? Por isso que eu conheço a tese.
4: Ele sabia,
3: exatamente. Mais uma vez, em sintonia com aquilo que você disse. E aí ele disse: por que você está aqui? Ele levou o método socrático, o método das perguntas, num nível que Sócrates, que foi uma pessoa fantástica, jamais imaginou. Sabe por quê? Porque ele não tinha medo de perder, de ser traído, ele tinha medo de perder um amigo. É. Ele sabia que Judas poderia se suicidar, ele estava abraçando para que ele se tornasse um dos maiores pensadores da história e não se mutilasse com um sentimento de culpa. Ele jogou as moedas de prata, 30 moedas de prata, um preço de um escravo, um preço banal, mas infelizmente detonou o gatilho ao longo do caminho, abriu janela, killer, gerou foco ou hiperfoco?
4: Hiperfoco.
3: Fechou o circuito. Quando há hiperfoco, a relação é predador-presa. Pais são predadores de filhos, gritam com os filhos, casais de gladiam um com o outro. E no hiperfoco as pessoas se matam ou se destroem. Naquele momento ele foi predador dele mesmo. O sentimento de culpa brando, Rogério, ele é importante para prevenir a psicopatia. Mas quando ele é atroz, cruel, quando você não se perdoa, o sentimento de culpa, ela é destrutivo, ele é violentíssimo. E há muitas pessoas assistindo o nosso podcast que não namora a vida, que não se abraça. Por favor, namore a vida antes de namorar alguém, por favor. Tenha um caso de amor com a sua saúde emocional. Ter tantas chances quantas necessárias para você e para quem vocês amam.
4: Essas assim, pessoas que são Judas de si próprias, né? Que traem a si mesmo. Como que uma pessoa consegue ser fiel a ela mesma se ela não se conhece? Como ela pode usar o passado e o futuro que não aconteceram, e que é o passado que aconteceu e o futuro que não aconteceu, de uma maneira boa? E ao mesmo tempo não perder o agora, não perder a essência de estar vivo e atento ao agora. Porque dá para ser usado também como uma forma de aprendizado, o passado e o futuro como uma forma de você se precaver do que pode acontecer. O problema é você ficar ansioso demais só pensando no futuro, ou triste demais, depressivo demais, só pensando no que deixou de fazer.
3: E parabéns pela sua assertividade, a sua capacidade de síntese e de dedução. É uma vantagem quem tem um podcast mais impactante da América Latina.
4: Obrigado.
3: Né? Talvez do mundo, né?
4: É.
3: Bom, existe dois tipos de pensamentos e as pessoas não sabem disso, inclusive não é estudada nem nas escolas de pedagogia. Um pensamento lógico linear, algoritmo, que é isso que eu estou usando para falar e você também para debater. Esse é o mais pobre dos pensamentos.
4: É, ele reduz muito.
3: Ele,
4: né,
3: reduz demais. Existe outro pensamento, que é o pensamento antidialético, antialgorítmico, que é o pensamento imaginário. Esse pensamento que Einstein utilizou sem saber. Ele se via sentado num raio de luz e observava o que acontecia com o tempo e com o espaço. Uma criança, antes de entrar na escola, pergunta muito ou pouco?
4: Muito.
3: Muito. E depois, com o passar do tempo?
4: É. Por quê?
3: Porque as escolas intoxicam os alunos com pensamento dialético, lógico, linear, algoritmo. As escolas do mundo todo adoecem as crianças. Embora os professores sejam os profissionais mais importantes do teatro social, o pensamento antidialético, rebelde aos algoritmos, que liberta a criatividade, ele não é valorizado. E outra coisa, é possível dar nota máxima para todos os alunos que erraram todos os dados, mas houve inventividade, houve imaginação, houve raciocínio esquemático. Até porque não existe lembrança pura, como sempre se acreditou.
4: Como assim?
3: O maior paradigma da educação qual que é? Você ensina, os alunos assimilam e reproduzem nas provas e na vida. Esse é. Mas eu te pergunto, você se lembra o que você pensou há 24 horas exatamente?
4: Não, de maneira alguma.
3: E como é que os professores exigem que os alunos se lembrem o que aprenderam há 2 meses?
4: Ah, é.
3: E se eu te pedir, bom, vamos lá, vamos recuperar o que você pensou há 24 horas?
4: Tá.
3: Provavelmente você vai usar o pensamento antidialético, imaginário, rebelde aos códigos. Você vai recuperar, reconstruir o ambiente e circunstâncias e vai produzir inúmeros pensamentos, não exatamente o que você produziu. Indicando.
4: Eu vou tentar lembrar onde eu estava espacialmente para tentar buscar o que eu pensei.
3: O que você pensou? Você vai usar o passado para construir no presente os pensamentos relativos ao que você teve.
4: Tá.
3: Você resgata pessoas, ambientes, circunstâncias, tempo e espaço. Você usa o pensamento antidialético, que é o mais complexo, que é o anti-algoritmo, para você recuperar. E esses pensamentos não serão exatamente os mesmos pensamentos dialéticos, porque você acrescentou cores e sabores, indicando que a memória humana nunca foi especialista em lembrança. Ela é rebelde à lembrança. Ela contamina o passado para fazer com que o ser humano seja inveteravelmente criativo. O ser humano, ele tem uma memória preparada para a criatividade e não para a repetitividade.
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4: 8h49. 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
7: Simbora, simbora, simbora, povo. Alegria, alegria, alegria. Obrigado pelo carinho da sua audiência, né? Mais uma manhã no rádio com o William Barbosa, com o seu amigo do rádio. Nós começamos às 8 horas da manhã, juntos até o meio-dia, de segunda a sábado, aqui na querida Rádio Paraná Educativa AM 630. Obrigado a toda a nossa equipe de trabalho, obrigado a você, ouvinte, né, que esteve conosco. Que Deus abençoe a todos nós. Ademar Marques, na mesa de som, obrigado pelo trabalho.
8: Valeu, William Barbosa, um abraço a você, a equipe de trabalho, e em especial a todos os seus ouvintes.
7: Combinado, então. Obrigado a toda a nossa equipe, professor Ricardo Trojão, obrigado, Celso Chadec, obrigado, Nivaldo Walter, obrigado, EDG, obrigado, obrigado, Dirceu Cordeiro dos Santos, também da nossa produção, obrigado, Família Educativa. E obrigado, obrigado, família, né? Obrigado, obrigado, obrigado de coração. Um abraço, minha querida Curitiba, grande região metropolitana de Curitiba, meu querido Estadão do Paraná. Um abraço, ouvintes do Brasil.
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9: Trilha de Copa. Em 2018, o maior espetáculo do futebol cruzava fronteiras e desembarcava na imensidão da Rússia. Aquela Copa foi a da tecnologia, que apresentou o VAR ao mundo. E para dar ritmo a esse Mundial na Europa Oriental, a FIFA convocou uma mistura interessante. O astro do cinema Will Smith, a voz do reggaeton Nick Jam e a cantora Ira Streff. Com a produção do DJ Diplo, eles lançaram Live It Up, música que misturava batida caribenha ao pop eletrônico europeu. Enquanto o hino oficial pedia para o mundo viver a vida intensamente, dentro das quatro linhas, o Brasil de Tite e Neymar tentava juntar os cacos de 2014. Fizemos uma campanha sólida, vá lá, mas esbarramos no dia mais inspirado da famosa melhor geração belga, nas quartas de final. O Mundial de 2018 consagrou a genialidade do croata Luka Modric e revelou o jovem e fenômeno francês Kylian Mbappé, que liderou os franceses rumo ao bicampeonato mundial em Moscou. Live It Up celebrou a intensidade do futebol moderno, onde cada segundo e cada decisão em campo contam. Uma trilha vibrante que marcou as arenas russas e o início de uma nova era mais tecnológica no esporte mais amado do planeta. Para ouvir Nick Jam, Will Smith e Era Streffy, Live It Up.

0: trilha de Copa.
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2: 8:57. 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

Ora sim, bora povo, estamos no rádio. Bom dia, bom dia, bom dia, bom dia com alegria, bom dia com amor. Eu sou o William Barbosa desde pequenininho e quero te fazer companhia aqui na Rádio Paraná Educativa M630. Vamos juntos até o meio-dia de segunda a sexta. Estamos no rádio e já abraçando você, ouvinte, minha amiga, meu amigo. William Barbosa, tô te ouvindo aqui na minha casa. William Barbosa, tô te ouvindo no automóvel. William Barbosa, estou te ouvindo no trabalho. William Barbosa, daqui a pouco eu vou começar a te ouvir. Legal, legal, legal. Bom dia, bom dia, bom dia. Quero cumprimentar com muito carinho você, trabalhador, você, dona de casa, você, chefe de família. Quero cumprimentar você, que é motorista de aplicativo, né? Bom dia, bom dia, bom dia. Os taxistas, bom dia, bom dia. Bom dia para você que trabalha nos bares, restaurantes e lanchonetes. Muito bom dia, bom dia, bom dia. Bom dia para o pessoal da saúde, com muito carinho aí para você que exerce essa profissão maravilhosa de médico, por exemplo, né? Os médicos, médicas, enfermeiros e enfermeiras, auxiliares de enfermagens, muito bom dia para você nas clínicas, nos consultórios, nos hospitais da vida. Bom dia, bom dia, bom dia. Para você que trabalha nos hotéis também, bom dia, nos escritórios, bom dia, bom dia, bom dia. Para você que é um pequeno empresário, um grande empresário, muito bom dia. Para você que é vendedor ambulante, bom dia, bom dia. Estou mandando um abraço também para os meus amigos cabeleireiros, barbeiros, você que tem um salão de cabeleireiro, tem um salão aí de barbearia. Bom dia, bom dia, bom dia. Bom dia para as costureiras, tricoteiras, bordadeiras, muito bom dia. Bom dia para você que trabalha com bolos, com doces, né? Para festas de aniversários, de casamentos, de separações e por aí vai. Divórcio, tudo bom bem. Dia. Bom dia, bom dia, bom dia. E quero cumprimentar com muito carinho também o pessoal da segurança pública, né? Policiais militares, o meu carinho, o meu respeito. A polícia militar, aos policiais civis, o meu carinho, o meu respeito. A nossa polícia civil, a polícia federal do Brasil, tudo de bom aos policiais da federal. Um abraço para você que trabalha com a justiça, promotor, juiz, delegados, enfim, vocês da segurança pública, tudo de bom. Os desembargadores, tudo de bom. Muito obrigado, gente, pelo carinho da audiência. E bom dia para você que é vigia também. Tem muitos vigias que trabalham à noite ou trabalham de dia. E também, William, quando dá um tempinho ali, eu estou te ouvindo. Bom dia a todos os vigias. Muito bom dia, sabe para quem? Para você que trabalha como entregador, né? Entrega no automóvel, entrega na moto, trabalha como entregador o dia todo aí. Muito bom dia para você também. Bom dia para as empregadas domésticas, diaristas. Bom dia, bom dia. Bom dia, bom dia, bom dia. Para você que não está fazendo nada, muito bom dia, bom dia, bom dia. Bom dia, bom dia para você que é caminhoneiro. Alô, caminhoneiros do meu Brasil, transportadores do progresso deste imenso Brasil. Bom dia, bom dia. Carinho grande a todos os caminhoneiros, muita saúde, muita proteção. E bom dia também para você que é psicólogo, né? Para você que é psicólogo, psicóloga, para os professores, para os alunos, para as crianças, para os adolescentes, para o vovô, para a vovó, tudo de bom. Para os filhos, tudo de bom. Para a família brasileira, que Deus abençoe a todos. Muito obrigado pelo carinho da audiência. E o meu bom dia também, gente. Um bom dia muito especial para você que é trabalhador rural, né? William Barbosa, eu tenho um sítio, tenho uma chácara, ou tenho uma fazenda.

0: Ou eu sou funcionário de um sítio, de uma chácara, de uma fazenda, não importa. Você, trabalhador rural, tudo de bom. Você que é tratorista, bom dia, bom dia, bom dia. Que legal. Você que é motorista particular, muito bom dia para você. E bom dia para você que gosta de fazer o bem, que gosta de ajudar as pessoas, né? E sempre ter uma mão estendida a quem precisa. Isso é muito bacana. É, tem gente falando assim, William, eu tenho uma vizinha aqui que ela adora ajudar as pessoas da rua, aqui do bairro, aqui da vila, e não quer saber de nada em troca. Ela faz isso porque ela tem uma alma maravilhosa, tem um espírito maravilhoso, né? Gosta de colaborar com as pessoas. Isso é muito bom. Enfim, bom dia à nossa direção e bom dia para você, ouvinte do William Barbosa, né? A pessoa mais importante para nós que fazemos o rádio. E todo dia tem alguém que pela primeira vez está acompanhando o programa, ou alguém que falou, escuta, você conhece o William Barbosa, o nosso amigo do rádio? Ah, nunca ouvi, não vou passar a ouvir hoje. Muito obrigado, seja muito bem-vindo, muito bem-vinda. E é muito simples, é muito fácil para você ouvir o programa William Barbosa. Atenção, você pode me ouvir pelo rádio, sintonizando a M630, você pode me escutar pelo rádio, né? Não tem problema. E você pode baixar um aplicativo para me ouvir no celular. 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Você pode me ouvir no seu iPad, no seu PC, no seu notebook, sem problemas. E eu agradeço com muito carinho a audiência também dos meus amigos e amigas, dos grupos, das redes sociais que nós participamos, muitos que administramos, outros que participamos, e uma audiência muito grande online por toda a nossa Curitiba, por toda a grande região metropolitana de Curitiba, por todo o Paraná e por todo o Brasil, pelo mundo, né? Pela internet aí chegamos, lógico, no mundo todo. Isso é muito bom. Gente, tudo certinho, tudo prontinho. Que Deus abençoe a todos. Que Deus nos dê sempre muita saúde, muita proteção. Eu desejo tudo de bom para você que faz parte da minha vida através do rádio no dia a dia. Juntos com o programa William Barbosa. Alô, Curitiba. Alô, grande região metropolitana de Curitiba. Alô, meu querido estado do Paraná e do Brasil. Até o meio-dia. Fica comigo!
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0: Estamos comandando o programa William Barbosa desde as 8 da manhã, segunda a sábado, começamos às 8 e vamos até ao meio-dia, minha Curitiba, meu querido estado do Paraná, meu querido Brasil. E eu quero passar o telefone da produção do programa William Barbosa para você, ouvinte, que me acompanha aqui na capital do estado, na nossa Curitiba, na grande região metropolitana de Curitiba, pelo interior do nosso Paranazão e por todo o Brasil, né? 41 é o nosso código de área, 41 é o DDD, 3331-7430. 3331-7430. Agradecendo você que me dá o prazer da audiência na clássica frequência M630, como sempre diz o nosso comandante geral do som, Paulo Gaiotto. Bom dia, Paulinho. E você que está no aplicativo, né? Com o aplicativo da Rádio Paraná Educativa M630, você pode ouvir o William Barbosa por todo o Brasil e, por que não, pelo mundo afora. Legal, legal, legal. Para você que é ouvinte do programa William Barbosa, para você que é ouvinte do programa do seu amigo do rádio. E olha, depois das 10, um pouquinho depois das 10, nós temos hoje a sessão Você Pode Me Ajudar? E a minha convidada é a doutora Laís Bergstein. Ela é especialista em direito do consumidor, né? E qual é o tema, William Barbosa? Bom, o tema é o seguinte: fiz uma compra no impulso e me arrependi. E agora, quem vai responder vai ser a nossa convidada, doutora Laís Bergstein. Eu repito, especialista em direito do consumidor, daqui a pouquinho com William Barbosa aqui no rádio. Doutora Laís, bom dia.
2: Olá, William Barbosa. Aqui quem fala é Laís Bergstein. Eu estarei com você daqui a pouco no seu programa da Rádio Paraná Educativo. Vamos falar sobre o que fazer quando o consumidor compra algo por impulso e se arrepende dessa aquisição. Convido todos os ouvintes para acompanhar essa conversa a partir das 10 horas da manhã.
0: Combinado, doutora Laís Bergstein, aqui conosco no programa William Barbosa. E agora vamos já com aquela pitadinha de alegria, sorrindo.
3: Ô Paulo, se você souber que a gente tá precisando de um carrinho bom pra trabalhar, eu tô vendendo isso aí, ó. Eu ia colocar ele na Uber, mas a Uber é tanta indigência, cara, pra gente cadastrar o carro, e não deu certo. Eu vou vender ele pra você ver, bom de lata, bom de pneu. Esse carro só não arruma documento, porque ele tá no nome daquela empresa de avião que faliu, VASP. Aí, se você não passar na Brit, você rodar é de boa, você não pode passar na Brit. Eu mandei pintar ele, moço, mas aí o lanterneiro foi preso, aquele rapaz que mexe com lanternagem ali, que a gente chama de mãe da lua, Urutau. Aí ele tinha um negócio de um BO lá, a polícia prendeu ele. Agora eu não sei onde é que tá os para-choques, forro de porta, para-lama, ele perdeu e tem que esperar ele sair da cadeia pra ver se acha. Mas bom o carro. Eu não sei se você lembra, esse carro pegou fogo uma vez comigo. Eu subindo ali pro Jardim das Oliveiras, ele pegou fogo comigo, no meio da rua. E aí eu até tive um problema lá, que eu joguei caça na água pra jogar, moço, no desespero pra jogar e não achava água. E fui num monte de terra que tinha assim de frente, jogando terra no carro pra ver se apagava o fogo. E a véia gritando, não joga meu barro não, que esse barro tá rebocando as paredes.
0: Ai, ai, ai, ai, ai, tá com a bola toda o Chorão hoje aí, Ademar. Chorão, alô, chorados do Brasil que acompanham o programa William Barbosa, bom dia.

0: sigamos com o programa William Barbosa, com o programa do seu amigo do rádio, agradecendo você pelo carinho da sua audiência. Hoje nós vamos ter também, depois das 11, a participação da contadora, contabilista, professora e terapeuta, a competente Elisete de Carvalho, né? Na nossa entrevista do dia, ela vai continuar falando sobre reforma tributária, né? Como que isso, vamos dizer assim, envolve aí pequenas e médias ou pequenos e médios empresários e tal, mas é um papo com a especialista Elisete Ferreira de Carvalho. Elisete, bom dia.
1: Bom dia, meu amigo William Barbosa. Bom dia, ouvintes da Rádio Paraná Educativa. Eu sou Elisete de Carvalho, empresária contábil, presidente do IPM Conte, Instituto Paranaense da Mulher Contabilista, e quero convidá-los para logo mais, a partir das 11 horas, estarem conosco aqui neste programa. Vamos continuar tratando do tema reforma tributária. Todos os dias somos obrigados, né, pela nossa ocupação profissional, a nos debruçarmos em estudos, né, e a forma prática de aplicar as alterações da reforma tributária para os nossos clientes e para nossa empresa também. E percebemos assim que os pequenos e médios empresários não têm assim, talvez, percebido que isso é necessário também que eles façam esses estudos, porque pode impactar o seu mercado, as suas vendas, o seu caixa. Então a gente vai estar falando sobre isso. Split payment. Você sabe o que é? Qual o impacto? E tá aí, gente, a partir de janeiro de 2027, já começamos ensaiando efetivamente na reforma tributária. Então, vem com a gente logo mais, a partir das 11 horas, vamos continuar trazendo para vocês algumas reflexões e informações úteis.
0: Muito obrigado, Elisete Ferreira de Carvalho. Depois das 11, o papo é contigo aqui no programa William Barbosa. Agora tem mais aquela pitadinha de alegria, de sorriso. Sorria, meu povo!
2: É da Tim?
3: Claro!
2: É da Claro?
3: Não, senhor, eu quis dizer claro. É da Tim.
2: Ah, claro, agora é da Tim?
3: Não, senhor, aqui é da Tim.
2: Ah, olha, eu quero fazer uma recarga.
3: Qual a operadora, por favor?
2: Telesp.
3: Oi?
2: É da Oi? Alô? Tá viva?
0: Ai, ai, ai, ai, ai, Telesp, bicho. Caramba, o cara deixou o atendente lá maluco, o Ademar Max. Deixou o cara bem doidão lá. Sonados do Brasil, vamos que vamos.
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1: Olha só, Henrique Juliano aí, eita, paixão danada.
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1: E para não perder o pique, vamos continuar sorrindo, porque sorrir faz bem. Fala a verdade.
5: Doutora, opa! Você teve aqui semana passada? O que você está sentindo?
6: Pois é, cada vez mais burócolis, Zé de Aspargos, aderiste, mandiocal dos estes.
5: Como é que é?
6: Burócolis, Zé de Aspargos, aderiste, mandiocal dos estes.
5: Não entendi.
6: Pois é, a farmácia também não entendeu o que está escrito na sua receita. Tem como trocar, por favor? Acho que digitado vai ser melhor. Eu também não estou entendendo. Vamos fazer outra consulta. O que você está sentindo?
5: Acho que o problema maior, assim, é porque meus gases não têm cheiro.
6: Solta um aí para eu analisar.
5: Agora? Soltou?
6: Uhum.
5: É, nós vamos ter que te operar.
6: Do intestino?
5: Não, do nariz.
6: Você tem mais alguma queixa?
5: Tá, outra queixa. Eu tenho acordado como se eu tivesse ressaca, mas eu não bebi nada, nem bebo álcool. O que que eu tenho, doutor?
6: O que que você tem?
5: 40 anos.
1: Ai, ai, ai, ai, ai. Sonados do Brasil no rádio.
7: Fiquei sabendo que você ligou pra ela, meu irmão.
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0: Tamir Osmar. Vai cantar bem assim na coxinchina. O cara manda, manda bem demais. Programa William Barbosa, repórter André Molina, competente jornalista, repórter. Bom dia, Molina.
1: Olá, William Barbosa. Um bom dia para você e para todos os ouvintes que te acompanham diariamente. Aqui quem fala é o repórter André Molina e logo mais estarei aí com você para bater aquele papo gostoso e dar as principais notícias do nosso estado de Curitiba e, por que não, de todo o Brasil.
0: E nesse ritmo, Molina, vamos com mais uma pitadinha de alegria. Sorria, meu povo.
2: Cheguei em casa, depois de ter falado com uma multidão. Assim que eu cheguei, minha mulher me recebeu com um beijinho. Bom, meu amor. Falei, tudo, jóia. Cláudio, a pia da cozinha está entupida. Falei, eu acabei de chegar. Ó, não dá para lavar louça. A pia está entupida. Você vai lá e resolve. Eu não estava afim de resolver pia. Certo? Eu estava afim de descansar. Eu imaginei que minha mulher ia estar... Nossa, ele chegou. Como eu gosto de você, como eu te admiro. Não, isso eu escuto na rua. Lá em casa ela fala, qual é, Cláudio? E aí? Nós vamos para o embate, para o dia a dia. Eu fui lá, olhei a pia, tirei as coisas que estavam embaixo do sifão, desmontei o infeliz do sifão, a água caiu dentro do compartimento, sujou tudo, gordura. Eu falei, Senhor, eu entendo por que o Senhor não casou, Jesus. Eu entendo que o Senhor falou, eu faço tudo, Pai. Eu enfrento os romanos. Vão cuspir em mim, vão me crucificar, vão fazer tudo. Vão inventar mentira a meu respeito. Isso tudo eu suporto. Agora, casar, deixa pro Pedro. Pois bem, eu estava afim de consertar ou não estava? Eu consertei ou consertei? Feliz? Não. Porque quando eu subi, mesmo depois de ter consertado a pia, minha mulher ainda estava de cara feia, porque a pia tinha dado problema. Ou seja, eu fui o causador do entupimento e não me valeu de nada. Quer dizer, que vontade de voltar lá e entupir de novo.
0: Esse Cláudio Duarte, pastor Cláudio Duarte... Ai, ai, ai. Chonados do Brasil, tem mais uma para vocês.

Mato Grosso e Matias, duplaço. Matão. Agora vamos refletir um pouquinho com o Pense Nisso, também no programa William Barbosa.

0: Sabe aquele momento em que a lágrima teima em cair? Momentos em que a gente quase não tem força para nada. Temos aquela vontade de dormir ou simplesmente ficar deitado, quietinho, sozinho, num canto. Momento em que a dor parece não ter fim e a esperança já nem existe mais. São momentos difíceis. Muitas pessoas passam por isso. Talvez você conheça alguém que esteja assim. Talvez você esteja se sentindo assim. E não há como explicar ou entender o que você sente. Apenas você consegue saber o tamanho da dor que existe em seu coração. Talvez seja um vazio que parece aumentar a cada dia, te consumindo e levando suas forças. Mas para te ajudar a lidar com esses sentimentos ruins, vou lembrá-lo de alguns personagens bíblicos que passaram por situações parecidas. Na palavra de Deus, há diversas histórias sobre homens piedosos, influentes e também mulheres de fé que se esforçaram e lutaram em momentos sombrios de desesperança e depressão. Muitos de nós podemos nos encontrar lutando ano após ano, mas não devemos perder a esperança. Vamos falar um pouco sobre Davi, Jonas, Jeremias, Elias e o próprio Filho de Deus, nosso Senhor Jesus Cristo. Bem, Davi. Em muitos dos salmos, Davi revela sua angústia, solidão, o medo de inimigos e um coração gritando, desesperado por causa de seu pecado e sua culpa. Temos o profeta Jonas. Em certo momento, o profeta sentiu-se tão mal que disse para Deus: "Por favor, tire a minha vida. Para mim é melhor morrer do que viver." O profeta Jeremias sofria de constante rejeição pelas pessoas que amava, vivia sozinho, profetizou sozinho, ele era pobre, ridicularizado e rejeitado por seu povo. Também temos o profeta Elias. Após grandes vitórias espirituais sobre os profetas falsos de Baal, Elias, este homem de Deus, teve que correr para salvar sua vida, pois foi ameaçado de morte. E lá no deserto, ele se sentou, orou, se sentindo derrotado, e pediu a Deus: "Já chega, tire a minha vida." E Jesus Cristo? Será que ele também passou por momentos ruins, angustiantes? Nosso Salvador e Senhor estava disposto a pagar o preço em nosso nome, mas não foi um caminho fácil para ele. Isaías profetizou que Cristo seria um homem de dores e sofrimento, que seria desprezado e evitado pelos homens. Antes de sua morte no jardim, durante a noite, Jesus orou sozinho, clamando a seu Pai. E a Bíblia diz que era tão grande a sua angústia que seu suor eram gotas de sangue. Isso, embora seja algo raro, acontece em estados altamente aflitivos. Bem, Davi estava perturbado e lutou em profundo desespero. Jonas ficou irritado, fugiu e depois queria até morrer. Elias estava desanimado, cansado, com medo, também desejou não mais viver. Jeremias lutou com grande solidão, sentimentos de derrota e insegurança. Mesmo o próprio Jesus estava profundamente angustiado sobre o que estava diante dele. Esses homens eram servos de Deus, homens de muita fé e perseverança, mas eram seres humanos, com suas fraquezas e limitações. Jesus era perfeito, mas enquanto na terra era um ser humano, perfeito, mas um ser humano que sentiu a dor e o sofrimento na própria pele. Não somos diferentes, você não é diferente, você também é um ser humano, tem suas dores, seus momentos difíceis, sim, e como é difícil às vezes, não é, meu querido? Mas por que eu falei sobre esses exemplos da Bíblia? Para você saber que sua depressão não é a falta de Deus, como alguns podem pensar. A verdade sobre as histórias desses homens que citei aqui é esta: Deus estava com eles. A Bíblia diz que Deus está perto dos que têm coração quebrantado, partido, e salva os que têm espírito esmagado. Se hoje a sua dor parece não ter fim e sua esperança parece que se foi, acredite que tudo pode mudar. Tenha fé em Deus e lembre-se que Ele entende a sua dor e estará sempre do seu lado para te ajudar a seguir em frente. Saiba que um dia toda dor termina e o raiar do sol estará disposto a te devolver toda a alegria que você um dia perdeu. Não há barreiras para quem tem fé para superar todas as situações. Aquieta seu coração e confie que Deus e o tempo curará todas as suas feridas. Que Deus te abençoe.
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1: 9:35. 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
1: Muito bem, estamos de volta, dando sequência no programa William Barbosa, e vamos para a sessão Você Pode Me Ajudar. Eu estou recebendo aqui com muita alegria, é uma honra para a gente, a advogada especialista em direito do consumidor, a doutora Laís Bergstein. Não errei o nome, não, né, doutora?
2: Não, perfeito. O prazer é todo meu, William.
1: Seja bem-vinda ao programa William Barbosa. E alegria toda nossa, porque eu tenho certeza que nós vamos aprender muito, porque é uma especialidade sua. Bom dia, doutora.
2: Bom dia, obrigada. Um prazer estar aqui hoje.
1: E Ademar Marques quer cumprimentar a doutora Laís, por gentileza.
3: Saudando então, doutora, seja bem-vinda, e é uma alegria imensa em tê-la conosco aqui no programa do William, e tenho plena certeza de que o seu conhecimento que será repassado no ar aqui vai ajudar muitos e muitos dos ouvintes, dos milhares de ouvintes do William.
2: Tomara.
3: Seja bem-vinda, boa entrevista.
2: Obrigada.
1: Vamos conhecer um pouquinho da história da doutora Laís. Doutora Laís é nascida onde?
2: Aqui em Curitiba.
1: Curitiba. O nome dos pais?
2: Eduardo e Marta.
1: Tem irmãos?
2: Tenho uma irmã, Tássia, veterinária.
1: Não é advogada?
2: Não, veterinária.
1: É veterinária. São duas irmãs só?
2: Só duas.
1: Duas irmãs. E...
2: Se perguntar para o meu pai, ele falou que é suficiente. Tá bom já.
1: Então eram três mulheres em casa, né?
2: Sim.
1: A mãe e as duas irmãs.
2: É.
1: E, bom, você logicamente passou a sua infância aqui em Curitiba.
2: Passei aqui em Curitiba até fazer o doutorado. Fui para o Rio Grande do Sul. Muito bem recebida pelos gaúchos. No período de estudo, eu fiquei na URGS e voltei. Agora estou aqui de volta.
1: E a doutora, uma lembrança sua quando criança, doutora, o que você gostava de fazer?
2: Eu gostava de andar a cavalo.
1: Andar a cavalo?
2: Andar a cavalo com a minha irmã. E a gente fazia várias caminhadas no interior do Paraná e eram finais de semana incríveis. Mas andar a cavalo, assim, a gente ficava 2 dias mesmo.
1: Caramba! Cavalgando?
2: Acampava e voltava. Era fantástico, as minhas melhores memórias.
1: Olha só, ao longo da minha carreira no rádio, né, Ademar, eu tava até, hoje abri o programa com a nossa lição de vida, tem um quadro chamado Lição de Vida, eu estava comentando sobre a minha vida no rádio, né, os anos que a gente... Uhum. São muitos anos no rádio, mas eu nunca tinha entrevistado alguém, mulher, que falasse eu gostava de cavalgar. Aí... Andar nos cavalos aí. Mas o teu pai tinha sítio?
2: Meu pai tinha um sítio e ele me deu um cavalo. Minha irmã gostava muito, claro, tanto que ela virou veterinária. E era o Kikuyu, o meu cavalo. Era o melhor cavalo da fazenda, eu adorava.
1: Como é que é?
2: Kikuyu.
1: Kikuyu.
2: Kikuyu é um tipo de plantinha, o nome de uma plantinha. E a gente ia, claro que a gente nunca ia sozinha, sempre acompanhada. Meu tio, meu pai acompanhavam. Algum colega da fazenda, e era uma delícia, uma experiência que eu acho que as crianças hoje em dia têm pouco acesso, né?
3: E a senhora teve essa experiência com cavalos quando teve no sul?
2: Não, lá eu só ficava na universidade, comia sanduíche
1: já foi
2: e ficava na biblioteca.
3: Eu pergunto isso porque eu tenho a minha nora também veterinária.
2: Uhum.
3: E casada com meu filho mais velho, com o Denner, e a minha nora Mariana, ela ela é a atual que está detentora do título, campeã da categoria prenda, né, que chama?
2: Uhum.
3: Categoria prenda, que é a categoria feminina, do rodeio de vacaria.
2: Olha só!
3: Ela tem cavalo crioulo, né?
2: Crioulo.
3: Ela tem os crioulos em casa, o meu filho também tem. E ela tem um daqueles machador também, sabe?
2: Ah, sim, o manga larga.
3: E o manga larga. Então, ela é campeã de diversos rodeios, praianos e Florianópolis também.
2: Ela
3: já tem, ela tem uma sala, eu contei a última vez que estive lá, que fica nos fundos da cocheira das baias do cavalo, com 38 troféus conquistados em rodeio ao longo da história de montaria dela.
2: Que lindo. Não, eles são animais extremamente inteligentes. Os crioulos são muito fortes, né? Nós temos belas criações de crioulo aqui no Paraná. Eles são extremamente inteligentes. Eu lembro uma vez...
3: E fazem bem para a saúde, né?
2: Muito. O contato com a natureza. Não tem como ter uma infância triste andando a cavalo, né? E eu uma vez caí do meu cavalo entre uma cerca e ele. E ele percebeu, eu rolei, eu fui tentar abrir a cerca sem descer, montada, e acabei caindo. E ele ficou com a pata de trás levantada até eu sair de debaixo dele, porque eu caí embaixo do cavalo.
1: Tá brincando,
3: te protegendo.
2: Me protegendo, eles são...
1: Que coisa.
2: Se você cuida dos animais, eles devolvem esse amor, é uma coisa
3: impressionante. E até bom pra terapia, né?
2: Ah, sim, para todas as idades, né? Para todas as idades.
1: Muito legal. E era muito arteira na infância, doutora, não?
2: A minha irmã era pior.
1: A irmã era pior. Bom, e daí você... O que te levou ao direito?
2: Meu pai, a experiência do meu pai, o direito é um estudo que nos permite atuar de diversas formas. Acho que é uma forma da gente atuar, ajudar a sociedade também, especialmente o direito do consumidor. Eu oriento empresas sobre como tratar bem os consumidores. Isso dá muito retorno, porque a empresa que responde, atende as demandas dos consumidores, ela ganha confiança. E muito mais importante do que uma venda hoje é eu ter esse cliente por toda uma vida. Então, o direito do consumidor em especial é algo que sempre me cativou pela proximidade com o dia a dia das pessoas. Não tem uma pessoa que não tenha alguma situação envolvendo relação de consumo. É algo que é universal, né? Todo mundo em algum momento teve uma dificuldade, uma dúvida.
1: Sim.
2: Então, um prazer também, uma forma de conversar com as pessoas esse tema.
1: Pois é. Agora, é interessante, porque você nasceu aqui em Curitiba e o pai tinha um sítio, né?
2: Uhum.
1: E você lembra a primeira vez que você montou num cavalo?
2: Com quantos anos você tinha? Morrendo de medo, morrendo de medo. Fui porque meu pai me obrigou, porque minha irmã queria ir. Eu tinha 6 anos, eu acho. A gente estava numa fazenda de amigos e eu tremia mais que vara verde. Lembro, sim.
1: Legal, legal.
2: Marcantes.
1: Bacana. Bom, e daí a adolescência já estava no Rio Grande?
2: Não, eu fui para lá um pouco mais velha, só para o doutorado mesmo. Fui estudar com a professora Cláudia Lima Marques, que é referência em direito do consumidor no Brasil. A professora Lima Marques, ela é da Universidade Federal do Rio Grande do Sul e ela hoje é desembargadora do Tribunal de Justiça do Rio Grande do Sul. É uma grande pesquisadora no tema a nível global. Inclusive, sugeriu à ONU resoluções para promover a defesa do consumidor turista no mundo. Então, é bastante interessante. E foi ela também a relatora do projeto de lei que hoje foi incluído no Código de Defesa do Consumidor, que é o regime de prevenção e tratamento do superendividamento.
1: Olha só.
2: A possibilidade das pessoas renegociarem as dívidas de consumo, tentar resgatar esse consumidor super endividado, trazê-lo de volta ao mercado.
1: Pois não. Doutora, por gentileza, doutora Laís Bergstein, especialista em direito do consumidor, aqui na sessão Você Pode Me Ajudar, no programa William Barbosa, a gente conhecendo um pouco aí da sua vida, da sua trajetória. O tema de hoje é o seguinte: fiz uma compra no impulso e me arrependi. E agora, o que é que eu faço? Comprar um produto pela internet ou contratar um serviço à distância, logicamente ficou cada vez mais comum e hoje muito mais fácil, mas muita gente ainda não sabe que, em determinadas situações, o consumidor pode desistir da compra e receber o dinheiro de volta. A doutora vai explicar se sim ou não. Para explicar exatamente como funciona esse direito de arrependimento, né, doutora, que pode ou quem pode utilizá-lo e quais são os prazos previstos em lei, é que a gente conversa agora com a senhora, que é especialista, né, a doutora Laís Bergstein. Eu começo perguntando: o que é o direito de arrependimento e qual é o seu objetivo, por gentileza?
2: Perfeito. O direito de arrependimento, ele está previsto no Código de Defesa do Consumidor, no artigo 49. E ele foi pensado pela comissão de juristas que elaborou esse projeto de lei como uma forma de proteger os consumidores contra o assédio de consumo. Vejam, o CDC é da década de 90, do início da década de 90, e era muito comum a presença de pessoas com venda a domicílio, oferta de produtos e serviços a domicílio ou por telefone naquela época. E, às vezes, a pessoa fica constrangida a contratar, ou gosta do vendedor, acaba sendo influenciado e age por impulso, contrata um serviço ou compra determinado produto e, na sequência, posteriormente, conversa com a família ou se arrepende dessa contratação. Então, o artigo 49 do CDC, ele veio para proteger esse consumidor de uma escolha que pode ter sido prematura ou feita por impulso. E hoje, o artigo 49 do CDC, que prevê o direito de arrependimento, é extremamente importante para as compras feitas pela internet. Então, embora não esteja previsto na lei compra pela internet, está estabelecido o direito sempre que for feita a contratação fora da sede do fornecedor, fora do estabelecimento comercial. Então, se eu compro pela internet, por telefone, a domicílio, né, quando o vendedor vem até a minha casa, eu tenho prazo de 7 dias para me arrepender. O direito de arrependimento, ele não precisa ser motivado, eu não preciso justificar, explicar por que eu não quero manter essa contratação. Ele é garantido ao consumidor para que o consumidor tenha justamente esse prazo de reflexão. Então, sempre que a gente for fazer uma compra pela internet, é importante observar no site as informações sobre como exercer o direito de arrependimento. Todo marketplace, todo site de vendas tem que, desde o início, explicar para o consumidor como ele pode exercer esse direito de arrependimento, resiliar esse contrato e quais os canais para comunicação dessa decisão. O dinheiro é integralmente restituído ao consumidor se ele fizer essa manifestação do arrependimento dentro do prazo de 7 dias. Só que nós temos alguns setores em que isso funciona de maneira um pouquinho diferente. Então, por exemplo, William, para compras de passagens aéreas, o prazo para eu desistir é de 2 dias apenas, 48 horas, está previsto na Resolução 400 da ANAC, que é a resolução que trata dos direitos dos passageiros no transporte aéreo, e ele pode ser exercido caso a viagem tenha sido adquirida com um prazo maior do que 7 dias. Então, passagens aéreas é uma exceção, o prazo para exercício do direito de arrependimento é de 48 horas. Existem outros prazos também, a gente falava há pouco sobre a lei do superendividamento, que são importantes para o consumidor. Se eu vou, por exemplo, num feirão de automóveis que é fora do estabelecimento comercial da montadora, num parque, por exemplo, ou em outra localidade, normalmente eu recebo ali uma proposta de compra e venda daquele veículo com financiamento. Ou então, se eu vou contratar uma compra parcelada, a prazo, ou mesmo um contrato de crédito, qualquer que ele seja, o fornecedor tem que conceder ao consumidor uma oferta com validade de pelo menos 2 dias, para que o consumidor possa contatar outras instituições financeiras, outras instituições bancárias, estudar aquela proposta. Então, não é possível, Ademar, William, por exemplo, eu forçar o consumidor a dizer, não, a validade da proposta é só para hoje, aproveite porque é uma oportunidade única. Não. O Código de Defesa do Consumidor prevê a possibilidade do consumidor refletir, né? Esse é o direito de reflexão por 2 dias e essa proposta tem que ser mantida inalterada pela instituição financeira ou pelo fornecedor que concede a venda a prazo. E de novo, então é diferente do direito de arrependimento. O direito de arrependimento, sempre que a contratação for feita fora do estabelecimento comercial, a domicílio, por telefone, pela internet, são 7 dias para me arrepender depois da contratação.
1: 7 dias.
2: 7 dias.
1: 7 dias. Pois não. Estamos apresentando a sessão Você Pode Me Ajudar e a participação da advogada doutora Laís Bergstein, especialista em direito do consumidor. Pois não, Ademar?
3: Só para saber, compra, aquisição de veículos também inclui?
2: Se for feita fora da sede da concessionária, sim, Ademar. Ah, sim. Também, sempre que a compra for feita fora da sede da empresa, fora do estabelecimento comercial, em qualquer outra localidade. Se você estiver passeando num shopping e te venderem um veículo fora do estabelecimento comercial habitual daquela montadora...
3: Por exemplo, um feirão, por exemplo.
2: Exato.
3: Ali tem o stand da, digamos, de uma concessionária tipo a Chevrolet, por exemplo, e ali não é a sede deles, então ali é válido.
2: É válido o direito de arrependimento. Perfeito. Em qualquer localidade é válido o prazo de 48 horas, né, 2 dias, para reflexão quando houver fornecimento de crédito naquele contrato. É muito comum também, Ademar, a gente ver consumidores participando, às vezes, de jantares, eles são convidados para uma reunião em alguma outra localidade, um hotel, é muito comum isso em Gramado. Eu estou de férias e daí alguém me convida, vá na apresentação desse nosso multipropriedade, dessa nossa oferta de compra de timesharing, que chama o contrato de multipropriedade, de tempo compartilhado. E você ganha um jantar ou ganha um convite para um show, etc. Isso acontece com alguma frequência, a gente tem várias reclamações de consumidores que se envolveram nesse tipo de compra. Há normalmente alguém conversando de maneira bastante insistente com o consumidor para ele contratar essa multipropriedade. Isso é considerado também compra, contratação fora do estabelecimento comercial, e o consumidor tem o prazo de 7 dias para reclamar. Então, ele deve reclamar em qualquer situação que eu queira exercer o meu direito de arrependimento. Então, eu comprei um produto ou contratei um serviço fora do estabelecimento comercial, no feirão, por exemplo, e eu quero exercer o direito de arrependimento. O primeiro passo para o consumidor é comunicar isso ao fornecedor, pelo meio que o fornecedor disponibilizar de contato, por telefone, por e-mail, preferencialmente por escrito. Se o fornecedor não aderir, não aceitar o exercício do direito de arrependimento, o consumidor pode reclamar no PROCON sobre esse tema. Mas normalmente eles aceitam, tá? A maior parte dos fornecedores aceita e exerce esse dever de rescisão, resilição do contrato a pedido do consumidor.
1: Agora, doutora Laís... E quando a gente faz uma compra, por exemplo, pela internet, né? Uhum. Eu me lembro de uma compra que eu fiz bem no início do, acho que é AliExpress, e demorou 6 meses para chegar. Eu não estou dizendo que hoje esteja acontecendo assim, mas naquela época demorou 6 meses para chegar, né? Eu tinha comprado 5 camisetas e todas vieram, tipo, eu tinha pedido o G, veio o tamanho P, né? E resumindo, na época uma mercadoria que não foi nada legal. Quer dizer, como é que a gente vai reclamar um negócio desse? Tá. Porque não é uma empresa do Brasil, né?
2: Isso é uma pergunta extremamente importante, William. Quando a gente faz uma compra internacional, então nesse caso a AliExpress você comprou da China diretamente. Na China nós não temos nenhum acordo de aplicação do direito de arrependimento a compras feitas no Brasil. Em tese eles deveriam observar, mas na prática isso não acontece. Então eu preciso tomar um cuidado. Sempre que a compra for internacional, eu preciso também observar se aquele marketplace, aquele site está adaptado ou não à legislação brasileira e seguindo as regras. Muitos estão, muitos têm previsão, a possibilidade de você reclamar se o produto não chegar dentro do prazo previsto, eles reembolsam o valor, mas isso não acontece sempre. Na Europa, então, se eu fizer uma compra na Europa, fui viajar, comprei na Europa ou para um site europeu, existe pelo regramento europeu também um direito de arrependimento de 14 dias. Nos Estados Unidos não, a regra é diferente. Então o consumidor que faz compras internacionais precisa observar a lei do país com quem ele está contratando. Né? E existe uma diferença importante também, William, que é o seguinte... O direito de arrependimento para compras realizadas fora do estabelecimento comercial, ele visa proteger o consumidor dessa decepção. Ah, no site era linda a camiseta, né? Mas chegou lá em casa, um horror. Então, ele é protegido. Mas há uma situação diferente que o Código de Defesa do Consumidor também nos protege, que é a situação em que o consumidor identifica um vício, um defeito nesse produto. Aí o prazo é diferente. o prazo de 90 dias para o consumidor reclamar a partir do momento em que ele percebeu o defeito. Aconteceu comigo essa semana. Eu comprei uma calça. Quando eu recebi a calça em casa, com os ajustes, ela estava muito curta. Ela ficou bem alta, a calça ficou muito curta. Eu falei, poxa vida, né? Isso é um vício, um defeito. Eu não estava exercendo um direito de arrependimento, porque eu não me arrependi da compra. Era um problema com o produto. Nesse caso, o consumidor tem 90 dias para reclamar e o fornecedor tem que fazer os ajustes necessários.
1: Você reclamou?
2: Reclamei, foi muito fácil. Eu até conversei com meu noivo, ele falou assim, não, Laís, não está tão curto assim, não, tá bom. Ele falou assim, não, eu acho que não. E levei na loja, eles foram extremamente gentis e resolveram o problema. Então, o consumidor pode também respirar aliviado, porque a maior parte dos fornecedores observa o direito do consumidor, tenta ajudar, tenta resolver.
1: Mas no caso seu, era uma compra nacional.
2: Uma compra nacional e foi uma compra no próprio estabelecimento. Fui até a loja, mas eu recebia o produto em casa posteriormente. Então, quando há vício, quando há um defeito no produto, mesmo que ele seja adquirido presencialmente na loja, o consumidor tem prazo para reclamar. Às vezes a gente se constrange, não quer reclamar, mas é um direito do consumidor e os fornecedores até agradecem muito melhor a loja saber que houve um problema, ter oportunidade de corrigir e eu continuar frequentando esse estabelecimento do que ele jamais tomar conhecimento e eu nunca mais aparecer lá. Não, eu sou cliente fiel agora, eles foram super gentis, observaram o direito de conserto e o relacionamento permanece.
1: Ficou até melhor, de repente.
2: Claro, com certeza.
1: Pois não. Sessão Você Pode Me Ajudar. E a participação da advogada especialista em direito do consumidor, a doutora Laís Bergstein. Tem mais uma questão. Vou fazer mais uma pergunta aqui, Ademar, e depois você manda mais uma. Esse prazo, doutora, começa a contar, o prazo começa a contar da compra ou do recebimento do produto?
2: Do recebimento. Tanto o prazo para exercício do direito de arrependimento começa a contar do recebimento, quanto o prazo para reclamar se eu observar algum defeito num produto ou num serviço. A partir do momento que eu identifiquei esse vício, então, por exemplo, eu comprei uma geladeira. Chegou a geladeira na minha casa e eu percebi, depois de uma semana de uso, que a porta não fechava bem. A partir desse momento, eu tenho para o vício, para o problema do consumo, eu tenho prazo de 90 dias para reclamar dos bens duráveis. E para o exercício do direito de arrependimento, eu não gostei do tamanho da geladeira. A geladeira não cabia no espaço que eu tinha disponível. Eu tenho prazo de 7 dias para reclamar. Então, reclamação. Por vício, eu tenho que justificar. Por que eu estou reclamando? A porta não fecha, a cortina.

0: gostei da cor, por exemplo. Lá eu vi essa cor, escolhi isso, mas depois eu fui ver e não gostei. É, inclui isso aí também, doutora?
1: Tá. Extremamente interessante essa pergunta, porque eu me lembrei de uma outra situação que a gente precisa esclarecer para os nossos ouvintes. Se eu comprei fora do estabelecimento comercial, eu tenho direito de arrependimento, eu não preciso justificar, independentemente do motivo. Se eu recebi o produto em casa e observei um vício, o William comprou a camiseta vermelha, chegou em casa e ela estava cor-de-rosa, ele pode reclamar, pedir a substituição, porque há uma divergência aqui entre o que foi comprado e o que foi adquirido. E às vezes acontece do consumidor comprar na loja, presencialmente, foi até o shopping, foi até a loja, comprou, chegou em casa, não serviu ou não gostou da cor, foi um presente. Nessas situações de troca, quando a compra é feita na loja, no estabelecimento comercial, a resposta é um pouco diferente. Eu tenho que observar se a loja tem uma política de troca. Muitos estabelecimentos têm essa política. Você compra presentes e você pode trocar posteriormente, né? Se a loja exerce essa política, faculta, oportuniza a troca, eles têm que trocar, né? Porque eu não gostei da cor ou porque o tamanho não ficou adequado. Mas isso é uma faculdade, uma opção do fornecedor. Muitas lojas não trocam, não tem política de trocas, ou tem uma política assim, produtos em liquidação não são trocados. Aí o consumidor não tem direito de troca, se não serviu, se ele não gostou posteriormente. Mas sempre há o direito do consumidor trocar, consertar, pedir o dinheiro de volta, ou um abatimento do preço, se houver divergência entre o que foi contratado e o recebido. Se tem um defeito, se há um tamanho diferente do que foi anunciado, sempre que houver qualquer divergência entre a informação concedida ao consumidor e o produto que for recebido em casa, ele tem a opção de rescisão do contrato.
0: Mas se eu adquirir, por exemplo, uma jaqueta, uma camisa, como se diz o curitibano, uma japona, agora no inverno, aí na loja, em liquidação, e depois eu chegar em casa, só se acaso apresentar uma avaria, eles são obrigados a trocar, né?
1: Exato.
0: Mas fora disso, só porque ela ouve liquidação e fala, não temos política de troca, eles estão amparados pela lei com essa decisão?
1: Estão, só que eles têm que informar isso ao consumidor.
0: Ah, perfeito.
1: Eles têm que informar, o dever de informar aqui é do fornecedor, ele tem que dizer, olha, Demar, esse setor, essas japonas aqui que estão em liquidação, não devem estar ainda, porque está frio em Curitiba, né? Mas está chegando perto do verão. As japonas entram em liquidação, eles têm que informar, olha, esses produtos não têm troca voluntária, né? Isso tem que ser informado. Se não for informado, eles têm que trocar.
0: Ah, perfeito.
2: Agora, doutora, eu estou aqui, inclusive, não estou fazendo propaganda, até porque a gente não faz propaganda de nada aqui, né? Mas... Por exemplo, tem a Temu, que é americana. Né?
1: Eu acho que ela é chinesa.
2: Chinesa.
1: Não sei, tem a
2: coisa. Mas eu acho que tem alguma coisa a ver com os Estados Unidos também. Porque uma vez eu comprei alguma coisa, veio direitinho, tudo bem. Só que eu estou olhando, por exemplo, aqui, ó. Caramba, uma moto, dessas motos deve ser elétrica, alguma coisa assim. Queria até que a doutora desse uma olhada. Olha as promoções. Quem que não vai comprar tudo isso aí?
0: Só para completar aí, William, ela é uma empresa chinesa mesmo.
2: Chinesa mesmo?
0: Chinesa.
2: Mas eles têm uma ponte com os Estados Unidos, porque é interessante.
1: Não, o que o William está me mostrando aqui é uma moto lindíssima, tem até os adesivos de foguinho, assim, por R$334. Só que a gente clica para aumentar a imagem e parece que é uma moto de brinquedo. Mas ela engana.
2: Cara, olha só.
1: Engana, à primeira vista, parece uma moto de verdade.
2: Eu já estava sendo enganado, viu, doutora? Totalmente. Tanto que ontem nós conversamos ainda, né, Ademar?
0: Aí você vai comprar, chega um brinquedo em casa.
2: O Ademar falou, pô, eu vou comprar umas 15 e vou começar a vender moto aqui, vou abrir uma empresa. Boa informação essa, doutora, olha aí.
1: A imagem, ela induz em erro o consumidor, e esse site especificamente a gente tem que ficar atento, porque eles fazem o que a gente chama de design deceptivo, exatamente isso, né? Eu vejo uma imagem, parece uma moto de verdade, um produto grande, é uma moto de brinquedo, ou vou ver.

0: móvel, né, uma mesa, uma cadeira, vem uma mesa e uma cadeira pequenininha, assim, miniatura. Precisa tomar muito cuidado com essas descrições. E eles têm outras práticas nos sites que a gente precisa tomar cuidado. Se o site faz isso, é sinal de que o consumidor provavelmente vai ter algum problema no futuro. Então, é um timer, um prazo para o consumidor terminar a compra. Você tem 3 minutos, senão esse preço vai subir. Ou nós temos apenas 5 unidades disponíveis, ou 2 unidades disponíveis. Isso é um dark pattern, né? A CDE já orienta os consumidores contra esse tipo de prática, que tenta induzir o consumidor a uma contratação que pode ser prejudicial. Se eu tenho só 2 minutos para concluir a compra, eu não tenho prazo de reflexão suficiente. Isso é uma prática abusiva, isso é proibido no Brasil. Mas esse site é chinês, está fora do alcance aqui das nossas informações.
1: Então, doutora e William, por exemplo, eu quero comprar aqui no Brasil, por exemplo, presencial numa loja física aqui em Curitiba, eu preciso de um amortecedor para o meu veículo, porque estourou o amortecedor. Aí eu chego na loja e eles falam, é o par. Uhum. É venda casada?
0: Não, se tiver uma justificativa, né? A mesma coisa, Demar, se a gente for ao supermercado comprar papel higiênico, eu não consigo comprar um rolo de papel higiênico. É, eu tenho que comprar a unidade, eu não posso abrir o pacote e comprar
1: pegar um rolo.
0: Um rolo, exatamente, separadamente. Então, a alternativa nesse caso é buscar um fornecedor que faça essa venda separada. Mas em muitos setores, por alguma organização do próprio setor, é sempre em dupla, né? Amortecimento, me parece que é uma dessas situações. A alternativa ao consumidor é buscar outro fornecedor que faça essa venda separada. Se não existir, quer dizer que é realmente uma questão setorial.
1: Tá. Daí eu levo o par, então.
0: Leva o par. Porque daí talvez seja até uma orientação, a gente tem que ouvir um especialista no tema, de nunca fazer a substituição de um só, até por uma questão de segurança. Talvez você tenha que substituir os 2 no veículo.
1: Ah, sim.
0: Eu não entendo muito de veículo, assim, esse negócio de motor vira brequim, cabeça de cilindro, êmbolos, engrenagem. Isso aí é meio difícil para advogada de consumidor. Mas é preciso observar, porque às vezes tem uma justificativa e muitas vezes é relacionada à segurança desse produto. E isso é uma questão super importante que você nos traz. O consumidor tem que seguir as orientações do fornecedor sobre a segurança do produto ou do serviço, como utilizar, observar. A gente não gosta de ler manual, mas é necessário observar critérios de segurança. Né?
1: Perfeito.
2: Fazer até uma brincadeira com todo o respeito aqui com a doutora Laís. Se falar de cavalo, aí...
0: Aí tudo bem.
2: É outra conversa.
0: Aí tudo bem. Manga larga, machador do Ademar, eu já identifiquei.
1: Vai comprar um cavalo crioulo, daí o dono do Aras fala assim, não, só vendo se for em 2, né? Aí é venda casada, eu quero um só.
0: Aí é venda casada, excelente exemplo. Aí,
2: brincando, e até para fugir um pouco do assunto aqui, mas falando de cavalos, doutora, como é que era o nome daqueles cavalos que era de várias cores, assim? Tinha um nome, meu Deus do céu.
0: O manga larga é muito são, assim, tem uma
2: pelagem. Preto, branco,
1: o próprio crioulo, às vezes, né, ele tem faixa branca, né, ele tem estrela na testa, que é uma mancha, digamos, com pelos brancos, por exemplo, se o cavalo é preto, né?
0: Uhum.
1: Então, o crioulo também tem muito disso. E daí tem lá no sul, a senhora que esteve lá, apesar que esteve na faculdade, mas não esteve girando as fazendas por lá, lá no sul, por exemplo, tem até uma música do Teixeirinha, e que foi regravada pelos Serranos, é o maior sucesso até hoje, chama-se Tordilho Negro.
2: Tordilho Negro.
1: O Tordilho Negro é branco.
0: Né?
1: É só o nome da raça, Tordilho Negro, mas é um cavalo branco.
0: Branco.
2: Doutora Laís, já montou em burro também? Em mula?
1: Ah. Esse derruba.
0: Nunca tive oportunidade.
2: Ai, meu Deus do céu. Bom, seguindo aqui com esse papo sobre defesa do consumidor e os direitos do consumidor, né? Existem exceções em que esse direito não se aplica, doutora?
0: Quando a compra do direito de arrependimento, quando a compra é feita no estabelecimento comercial ou transporte aéreo. Transporte aéreo, a gente tem uma regulamentação específica, que é o prazo de 2 dias, né, 48 horas, para o consumidor desistir da compra da passagem aérea. Isso é algo interessante, foi bastante debatido no Sistema Nacional de Defesa do Consumidor, porque antes as companhias aéreas não aceitavam arrependimento em compra de passagem aérea. Isso foi resolvido num acordo setorial e com a resolução 400 da ANAC. Também havia, nessa mesma época, uma discussão sobre a possibilidade do consumidor corrigir o nome na compra da passagem aérea. Acontecia, às vezes, de eu comprar a passagem aérea, havia algum erro de digitação no nome. E a companhia não deixava voar. Então, eu escrevia Ademar com H, Ademar já viajava.
2: Que loucura.
0: E agora isso foi resolvido, então a companhia aérea pode corrigir pequenos erros no nome.
1: Passou a ser, no caso, tolerante, tolerável, né? O erro de digitação, por exemplo, meu nome é Ademar, já cheguei em alguns lugares que anotaram meu nome com D mudo. Ademar, com D mudo, sabe?
2: Imagina então se fosse levado à risca hoje, o William com U, hein?
1: O seu é um problema. É
0: muito difícil.
2: Ia ser.
1: Porque
0: não ia voar.
1: O William, usado muito no Brasil, ele é com W, né?
2: Dois L's.
1: Dois L's e é N.
2: E N no final. Né? O meu é o William.
1: Com M.
2: O-I-L-I-A-M, de Maria no final.
1: É como até amigo nosso, né? O Wagner, o Wagner Michelone, né? O nome dele é Wagner Wellington. Só que o Wellington não é o com o W, o L.
2: É o.
1: O Wellington. Né? Uhum. É o, né? O Wellington.
0: Outro que não ia voar.
1: Não voar.
2: Mas hoje voa, doutora.
0: Hoje a gente pode corrigir o nome. Eu não posso vender a minha passagem aérea a outra pessoa, transferir. Mas fazer correções no nome, sim. Era um absurdo, imagine, a gente precisava, às vezes, ação judicial para fazer uma correção de nome na passagem aérea, algo inimaginável, né? Então, hoje a companhia aérea pode fazer isso. Também está garantido pela ANAC, além do direito de arrependimento dentro de 2 dias, né? Mas é bem importante que o consumidor tenha claro que o direito de arrependimento é para compras fora do estabelecimento comercial, quando ele não gosta do produto, se arrepende daquela compra, porque foi uma compra prematura ou porque o produto apareceu de uma forma diferente do que ele imaginava. Mas isso, o direito do consumidor, o Código de Defesa do Consumidor, assegura ao consumidor a possibilidade de reclamar e, inclusive, rescindir o contrato e receber o dinheiro de volta sempre que o produto tiver um defeito, né? Um vício. A calça que era curta demais ou a blusa que era pequena demais,
2: a cor
0: diferente
2: que
0: foi prometido ou veio manchada ou a lã cheia de bolinhas, né? Isso é considerado um defeito, um vício do produto. E o consumidor tem direito de pedir essa rescisão, né, dentro de 90 dias para os bens duráveis.
2: Pois então, toma uma aguinha, dá uma respirada, doutora, que esse tempo está meio esquisito aqui. Eu vou até diminuir um pouco esse ar aqui. Diminuir não, né? Aumentar. Bom, esse papo é muito interessante. Eu tenho certeza que o ouvinte aqui do programa, William Barbosa, quantos e quantos erros a gente já cometeu também. E é que nem esse lance aqui da foto. A doutora fez a gente... Imagina quantas pessoas não entram, né? Você lembra que a gente estava discutindo sobre isso ontem?
1: Estávamos, sim, até eu comentei, né? Eu falei, eu vou comprar umas 10 e vou revender moto, porque é uma postagem de uma forma que induz o internauta, o seguidor, quem está acessando ali, ao erro, né?
0: E com a inteligência artificial, hoje a tendência é que isso aconteça mais vezes. É muito importante que os consumidores, até falávamos, né, William, da quantidade de fraudes que têm sido observadas, sim, no mercado. Importante que os consumidores fiquem atentos, aprendam como identificar sites falsos, porque isso é um grande problema, né? Eu quero comprar num site já conhecido, acabo entrando numa versão falsa desse site ou recebendo uma mensagem que é de um falsário por celular, Se eu clico no link, ele abre um site que não corresponde ao site original, e aí o consumidor corre riscos muito grandes, não apenas de não receber o produto que ele comprar, mas de ter uma cobrança no seu cartão de crédito maior do que foi a prevista. Então, isso é algo muito importante. Os fornecedores, eles, em regra, seguem o direito do consumidor, observam o direito do consumidor, observam a lei. Mas o que a gente tem recebido no escritório são reclamações de compras feitas de falsários, em sites falsos. Então, cuidados que eu preciso tomar: não clicar em links que eu recebo pelo celular, desconfiar de mensagens desconhecidas. Eles conseguem, inclusive, reproduzir a logo do banco, às vezes até mascarar o próprio telefone que aparece.
2: A logo do governo federal?
0: Todos, todos. Então, o consumidor, ele precisa tomar muito cuidado nos locais que ele está acessando no ambiente da internet.
1: E é importante também, doutora, quando tem uma oferta ou vai fazer uma compra pela internet em determinado site, analisar e ler os comentários também, né?
0: Sim, é uma excelente dica, Demar. A gente tem o portal Reclame Aqui, que aparece. Então, se eu tenho dúvida da reputação no site daquele fornecedor, eu posso verificar se existem outras reclamações. Às vezes, a gente tem reclamações que estão respondidas, foram justificadas, quer dizer, é um fornecedor que está preocupado com o atendimento ao consumidor. Nós temos alguns marketplaces que eu consigo reclamar no próprio marketplace. Então, o Mercado Livre, por exemplo, tem um portal só de reclamações, a gente chama de ODR, que é Online Dispute Resolution, então é resolução de conflitos online, que dá mais segurança ao consumidor. Ele não vai precisar ir ao PROCON ou ao Poder Judiciário para reclamar. A própria plataforma tem esse mecanismo. E existem mecanismos de segurança nas compras. Então, eu vou comprar, às vezes, um produto usado dentro do Mercado Livre. Existe a opção da compra pelo Mercado Pago, que o dinheiro só é liberado para o vendedor depois que eu confirmo o recebimento do produto, que está tudo certo. Isso é uma segurança para o consumidor também, né? Um cuidado importantíssimo, tanto para quem faz anúncios nesses portais, quanto para quem está comprando, OLX, Mercado Livre, etc. Às vezes as pessoas tentam finalizar a compra fora da plataforma, né, para ganhar algum desconto. Isso é um risco imenso. Se você finaliza a compra fora da plataforma, você está sujeito a fraudes. Se eu realizo dentro da plataforma, seguindo todas as instruções desse marketplace, desse ambiente de negociações, eu estou protegido, né? Então, aquela ideia de tentar ligar direto para o vendedor e tentar finalizar fora é um risco imenso ao consumidor.
1: De cair num golpe.
0: De cair num golpe, né? Sofrer até algum problema mais sério em relação a essa contratação. Então, se eu vou comprar, posso comprar produtos usados sem problema dentro dessas plataformas, desde que eu siga as regras, tanto de compra quanto de venda. Se eu quiser vender, eu, às vezes vendia celulares antigos, para não ficar parado em casa, eu vendia pela plataforma. Sem problemas, já vendi 3 ou 4 vezes aparelhos antigos, mas sempre dentro da plataforma, seguindo todas as instruções de segurança.
2: Eu acho interessante que, eu não estou dizendo que seja um golpe isso, talvez uma estratégia de muitos sites de vendas que você compra e daí eles já te passam uma ideia: olha, se você quiser receber em 3 dias, aí já aumenta o preço. Se você quiser receber de 15 a 20 dias, é outro preço, e por aí vai.
0: Sim.
2: Eu, sei lá, eu não concordo com isso, não sei se é legal ou ilegal.
0: Eles podem fazer essa antecipação, né? Se você quer receber anteriormente um custo maior de frete, não há nenhuma restrição em relação a isso. É só o consumidor observar que há essa diferença de preço. Porque às vezes isso aparece de maneira oculta no site, de difícil
2: escondidinho.
0: Escondidinho. O consumidor tem que ficar atento a isso.
1: O próprio Correios tem essa política de atuação, né? Que eu fui enviar uma vez um troféu daqui para um outro estado, para um um amigo que pediu, e o correio me ofereceu, falou, você vai pelo envio comum ou por Sedex? O que é a diferença? O Sedex é mais caro, mas está lá amanhã, às 10 horas da manhã, está no destino. E pelo envio comum, em até 7 dias.
0: É.
1: Aí o próprio correio tem.
0: São serviços diferentes.
1: Sim,
0: por isso, custo diferente. Né? E aí a opção do consumidor, que tem que ficar atento a essas diferenças.
2: Só para fechar, doutora, nesse site que eu te mostrei aqui, da foto da motinha de brinquedo, porque
0: sim,
2: com aquele preço só pode ser de brinquedo ou um enfeite, eles ficam mandando também e-mail e dizendo, tipo, olha, sua mercadoria já saiu, vai chegar, você não comprou nada. Todo dia eles estão mandando essa mercadoria. Quer dizer, eu queria saber o porquê também disso.
0: Se eles não mandaram, possivelmente é uma fraude, né? Ou uma tentativa de induzi-lo a uma compra.
2: A compra.
0: Possivelmente é fraude. Se não há contratação e você recebe e-mail, tem que ficar atento. Evitar clicar direto em links recebidos por e-mail. A gente tem muitas fraudes, tanto por celular quanto por e-mail. Evitar clicar. Tudo bem, eu recebi um e-mail que tem uma publicidade, um desconto interessante. Abre o site, procura o site oficial. É uma forma mais segura de fazer a contratação do que por e-mail. Porque no e-mail é muito fácil, para quem entende de tecnologia, mascarar, omitir as informações. Então, o consumidor ele fica mais seguro quando ele busca direto o site oficial para fazer essa compra. Se a promoção realmente existia, ela vai aparecer também no site, né? Tentar evitar esses atalhos que são e-mails e mensagens do celular, porque o risco de fraude é maior.
2: Pois não. Bom, qual é a orientação que a doutora Anaís deixa aqui para os nossos ouvintes que acompanharam até esse instante o Você Pode Me Ajudar? E muita gente que deve estar falando, pelo amor de Deus, já caí muitas vezes e não reclamei e tal. Está aí, ó, a especialidade da doutora Anaís é exatamente esse, né? De proteger especialista em direito do consumidor, e todo mundo deve procurar os seus direitos, né, doutora?
0: As pessoas, às vezes, ficam constrangidas, William, de revelar até para os familiares que sofreram um golpe. Mas eu sempre digo no escritório, só as pessoas de boa fé, as pessoas de bom coração, que são enganadas, porque acreditam e confiam. Então, a gente não precisa ter vergonha de admitir que foi enganado, que sofreu um golpe. Converse com o advogado da sua confiança, procure o PROCON. A gente falou com tanto carinho da Cláudia Silvana, diretora do PROCON, a equipe do
2: Aliás,
0: PROCON.
2: Um abraço para a Cláudia.
0: Um abraço para a Cláudia, querida. Procure o PROCON, reclame, às vezes, direto com o fornecedor. Muitas vezes resolve, às vezes a gente fica também com vergonha ou constrangido de ir. Será que eu vou? Mesmo eu fico com a calça curta, né? Reclame, porque é melhor também para o fornecedor ter oportunidade de resolver aquele problema. E se você for vítima de uma fraude, de um golpe, é importante comunicar às autoridades competentes para que elas adotem posturas para evitar que outras pessoas também sejam enganadas, né? É muito importante conversar, então, sobre esse tema em casa e buscar os seus direitos. A gente sempre fica mais feliz quando resolve.
2: Tá certo. Bom, a doutora quer divulgar o seu endereço nas redes sociais, à vontade.
0: Não, muito obrigada, William. Eu sugiro que os consumidores sempre procurem um advogado da sua confiança. Isso para uma consulta, para uma orientação, pode ser o bacharel da família, o sobrinho, ou um advogado do prédio, enfim, alguém que confie do seu relacionamento, não fique constrangido se for vítima de fraude, todos nós estamos sujeitos a isso.
2: Quando a gente fecha aqui a nossa entrevista, doutora, a gente sempre pergunta para o convidado do programa William Barbosa, quando você está descansando, está com a família, que tipo de música que você curte, que você gosta de ouvir?
0: Ah, eu gosto muito de Zaz. Zaz é música francesa, gosto demais.
2: Zaz.
0: Uhum.
2: A doutora domina, desculpa ter a pergunta, outro idioma?
0: Eu gosto de estudar línguas.
2: Gosta de estudar línguas?
0: Gosto de estudar línguas. Eu estou me batendo no alemão agora. Mas muito difícil, acho que precisa uma vida inteira para aprender a falar alemão, mas eu gosto muito.
2: Inglês, estudou?
0: Estudei.
2: Espanhol?
0: Espanhol não ainda,
2: não?
0: É uma falha no meu currículo.
2: Mas o alemão tá?
0: Tô tentando.
2: Qual Qual será que seria o idioma mais difícil do mundo, hein, doutora? Eu acho que é o português.
0: O português é difícil, né? A nossa conjugação verbal é desafiadora.
1: Já me falaram que o português, realmente o William tem razão, que me falaram que o português é mais complicado que o mandarim.
0: Nossa!
1: Porque o português, por exemplo, calça. Você calça o sapato, eu vou vestir minha calça. Eu moro numa residência, eu moro na minha casa. Então, para o estrangeiro, tem uma dificuldade enorme isso aí, né?
2: E o tal do erro de concordância é o que nós mais cometemos, né, bicho? Não, é um idioma difícil.
0: Mas eu aprendi com a minha professora, a professora Lima Marques, que não importa, às vezes as pessoas estudam inglês, tentam falar outras línguas e ficam constrangidas por errar. Não, fale, mesmo errando, a função da comunicação é comunicar. É fazer-se entender. Então, fale ainda que é errado. A gente só vai conseguir a fluência praticando.
2: Tá certo. Bom, então tá no ponto aí, meu caro Ademar. Doutora Laís Bergstein, muito obrigado mais uma vez pela presença. Parabéns pelo seu profissionalismo. Sucesso, paz e Deus no comando sempre aí.
0: Amém.
2: Da sua vida e que você continue ajudando muitas e muitas pessoas.
0: Obrigada, eu vim falar de direito consumidor, acabei com melhores lembranças da infância, foi uma alegria, obrigada.
2: Gostou
0: obrigada
2: do papo, mãe. Doutora?
0: Demais,
2: então
0: demais.
2: Até breve, viu?
0: Obrigada.
2: Até breve. Manda pro ar.

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2: 10h34. 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
1: E vamos com a nossa entrevista do dia e a participação da competente contadora, contabilista, professora e terapeuta Elisete Ferreira de Carvalho. Elisete, bom dia, bom dia.
2: Bom dia, William.
1: Tudo na paz?
2: Tudo na paz. Você já agora
1: teve,
2: sim.
1: Você já teve um início agitado, digamos assim, de trabalho, né?
2: Ah, sim, já, realmente. Estávamos aí organizando aí um evento com o Sinduscom, né, que é o Sindicato da Indústria da Construção Civil, e o Conselho Regional de Contabilidade, né, para levar para o pessoal aí informações, né, sobre orientações, na verdade, treinamento sobre a reforma tributária, que é o assunto do momento para nós, né?
1: Pois não. Elisete Ferreira de Carvalho, mais uma vez, eu repito, seja muito bem-vinda aqui ao nosso programa e vamos levar informação. Antes, o seu endereço nas redes sociais, por gentileza, Elisete.
2: É, nas redes sociais eu estou no meu pessoal com arroba Elisete F de Carvalho, Instagram e Facebook, da nossa empresa, arroba Elisete Carvalho Contabilidade, também no Instagram e Facebook.
1: E para o ouvinte que está sintonizando o programa William Barbosa pela primeira vez, né? Quem está me acompanhando pelo rádio, ainda na clássica frequência M630, ou pelo nosso aplicativo da Rádio Paraná Educativa M630 em toda parte do Brasil, em qualquer parte do Brasil, a Elisete que realiza um trabalho aí junto aos contabilistas aqui do Paraná. Dá uma geral, por gentileza, Elisete.
2: Hoje eu estou na presidência do IPM Conte, que é o Instituto Paranaense da Mulher Contabilista, participando também da diretoria do SESCAP Paraná. Tem lá uma situação que, por conta hoje da presidência, eu também termino no nosso minuto tantos compromissos, mas a gente está incluído lá nas decisões também. E também faço parte da Cooper Conte e represento o Conselho Regional de Contabilidade, sendo membro do Conselho Fiscal do Palco Paraná.
1: Pois então. Elisete, logicamente, a novela no sentido positivo continua com relação à reforma tributária, né? A reforma tributária, você que vem abordando esse assunto já há alguns programas, e logicamente são informações aí para os pequenos, médios empresários, enfim, falando também do MEI, de quem não é MEI. Por gentileza, Elisete.
2: Então, William, o objetivo agora é que, assim, né, já no dia 1º de agosto entra em vigor muitas ações que precisam ser já observadas pelos contribuintes, sejam pessoas jurídicas ou pessoas físicas. Uma novidade que eu trago hoje é que aquela obrigatoriedade que tem de que, por exemplo, quem estiver nas condições de recebimento de aluguel que ultrapasse o valor de 240 mil, que na realidade hoje ele está em torno de 251 mil, que é um valor corrigido, e que tem mais de 3 imóveis, ele vai ter que pagar IBS e CBS. E ele precisa criar um CNPJ técnico. Esse CNPJ técnico já estaria sendo implantado, mas o governo prorrogou para janeiro. Tá? Então, assim, a gente sabe, eles ficam trazendo as mudanças, a nossa classe está com bastante dificuldade, porque, você veja, nós não sabemos ainda a alíquota do IVA, nós não temos alíquota.
1: Que loucura, hein?
2: A gente está trabalhando, né, tendo que fazer simulações e assim, e a grande questão é que nem tudo que a gente consegue estudar está perfeito, por quê? Porque cada dia sai uma normativa, entende? Então, a gente é o programa que está sendo implantado e todo dia tem uma novidade, todo dia. Então, está bem difícil para a nossa classe esse tipo de abordagem que o governo está trazendo para nós. Mas tudo bem, não tem como reclamar, né? Faz parte, está aí, vamos ter que adotar. Mas, assim, William, o que além das pessoas físicas, né, que entram na questão do aluguel e que vai ter que pagar o novo imposto, e para isso ter um CNPJ, tem aquela questão também das pessoas físicas que são autônomas e que terão que fazer também esse CNPJ técnico. Tá? Na prática, William, eu não sei como é que isso vai funcionar, porque você veja, eles insistem, a lei é muito clara de que todos os autônomos terão que ter um CNPJ técnico quando ele tiver um faturamento acima de R$ 44 mil. O MEI não, porque o MEI já tem o seu CNPJ, mas é aquelas atividades profissionais, né, que estejam com valor acima, que é considerado, esse valor é considerado para os nanoempreendedores, vão ter que fazer alvará e ter um CNPJ técnico para poder emitir a nota fiscal, porque o que a gente está entendendo, e aí que a sociedade precisa se alertar, todo mundo vai pagar esse novo imposto. Então, tinha atividades que estavam isentas de tudo, tá? E agora só pagava imposto de renda. Agora, não pagava ISS, por exemplo, era o caso do pessoal da área de construção civil, pedreiros, encanadores, que trabalhando como pessoas físicas, não pagava o ISS, ou no máximo algumas profissões regulamentadas que tinham até a sua inscrição lá de ISS fixo, e pagar o ISS anual para a prefeitura, né? Agora, o que a gente vê é que todo mundo vai entrar nisso. Agora, como que o governo vai fiscalizar? Eu não sei. Porque você imagina a demanda de tantas pessoas até que essa informação chegue para cada um, como é que isso vai acontecer? O Brasil é muito grande, né? E o que a gente vê é o seguinte, isso aí vai sobrar para as prefeituras fiscalizarem.
1: Olha só.
2: Tá? Então, assim, William, é tanta novidade, né? Mas a gente tem que ir alertando. O que me assusta particularmente, e às vezes eu falo isso e as pessoas ficam achando que eu estou meio fora da casinha, mas assim, William, o empresário e a sociedade toda tinha que estar por dentro do que está acontecendo. Os canais de comunicação tinham que estar trazendo isso na prática, o impacto que isso vai dar, entende? E isso não está acontecendo, William. Isso não está acontecendo e vai ser um problema para toda a sociedade, porque não adianta eu fazer uma... Aí é uma questão política, né? Mas eu não posso deixar de fazer minha crítica em relação a isso, porque não adianta mostrar competência dizendo que diminuiu a tributação para quem ganha até 5 mil, tá? Se na prática as outras coisas que vão impactar não estão sendo mostradas. Entende? Então, assim, isso para mim é absurdo e a sociedade fica adormecida em cima disso. Mas vamos lá. Tirando essa questão aí do CNPJ, que passa, então, para janeiro de 2026, né? O que a gente tem ainda, William? A gente tem hoje que tratar um pouquinho mais sobre essa tal de, digamos assim, vai ser a apuração assistida dos impostos que vai acontecer com a reforma tributária, que já está em fase de teste, que na verdade a partir de 1º de janeiro de 2027, todas as empresas já precisam estar adaptadas, porque já começa mesmo a implantação de um pequeno desconto ali no recolhimento, porque as notas vão ter que trazer a informação do IBS-CBS, e o que a gente está entendendo também com o desaparecimento de PIS e COFINS, né, isso vai ser fundamental. E como que acontece essa apuração assistida? A Receita, então, tem todas as notas fiscais emitidas pela empresa, e todas as notas fiscais que foram emitidas para a empresa, ou seja, todas as vendas de bens e serviços que ela fizer e as compras de bens e serviços que ela fizer, vai gerando diariamente a apuração do imposto devido. E como que acontece isso? Isso é a coisa assim, mais preocupante. Preste atenção. Hoje, a empresa paga o imposto no mês seguinte. Vende de 1º a 30 do mês, apura o montante do imposto devido e, dependendo das situações, ela apura os créditos que ela tem sobre as compras que ela adquiriu e faz ali a conta entre o que eu vendi, e que é o meu débito, e o que eu comprei, que é os meus créditos de impostos. Eu vou apurar o meu imposto e vou pagar esse imposto lá pelo dia 20, tá? partir da implantação da reforma tributária, o que, que vai acontecer? Porque hoje o empresário emite a nota, passa na máquina de cartão de crédito, por exemplo, ali a venda que ele fez para o cliente dele, o valor fechado, né? E vai apurar os seus impostos, vai recebendo esse dinheiro e depois vai ter mas ele recebe inteiramente o valor dessa venda que está na nota fiscal. Com a operação assistida e com a implantação do split payment, no momento em que aquela venda está sendo passada na máquina, nos meios de pagamento, né, seja qualquer meio de pagamento eletrônico, e aí a gente também está vendo que entra nisso o PIX também, vai splitar, ou seja, vai separar da parte que pertence ao governo os impostos e vai acreditar na conta desse empresário o valor já sem imposto. Entende? Então, vamos supor, considerando que hoje o imposto ele está por dentro, então, por exemplo, quando eu estou fazendo a minha nota, eu vou lá, fiz uma nota de R$1.000, meu imposto todo vai ser ali em cima dos R$1.000, mas eu vou receber R$1.000 do meu cliente e vou recolher o imposto no mês seguinte. Na nova sistemática, vai ser descontado do meu recebimento o valor do imposto. Ok. O que vai acontecer? Aí a Receita, né, através desse controle de nota fiscal, que vai ser esse documento fiscal, ele vai ali lançando o débito que você tem de imposto. E já vai lançando automaticamente o crédito que você tem de imposto também, tá? E a cada dia você está ali já apurado o valor do imposto que você deve. Só que o que acontece? Se você, por exemplo, comprou de um fornecedor, a tua venda, ok, está totalmente ali especificada, porque o teu cliente pagou, ou enfim, a metodologia que a gente também está tentando compreender de forma muito clara como é que vai ser na apuração da venda a prazo, mesmo que a gente está entendendo que, mesmo que seja a prazo, tem umas opções de regime de caixa, mas enfim, mesmo que seja prazo, você já está ali no documento fiscal sendo destacado, recolhido, retido esse imposto na hora do recebimento. O que, que vai acontecer lá na frente? Se o meu fornecedor, por exemplo, tá, é inadimplente, ou seja, se ele não teve crédito para transferir para mim, ou se ele não teve crédito para transferir ou não recolheu o valor que seria devido sobre a minha compra, eu não vou ter o crédito. Então, nós estávamos ontem, inclusive, num encontro, né, conversando sobre essas questões, e aí vem o ponto importante que a gente fala sempre. A reforma tributária, ela é uma reforma que traz a mudança maior, além da questão dos tributos, a mudança que precisa haver na gestão da empresa. Porque o que, que vai acontecer? Se você comprar de um fornecedor, tá, que seja inadimplente quanto aos seus impostos, apesar de que a gente está entendendo que essa inadimplência não vai acontecer, porque ele simplesmente, o governo não vai liberar para ele, porque se ele não tem crédito, ele tem que pagar o débito. Então, se o teu fornecedor não for um fornecedor sério, tá, você vai ter problema com os seus créditos. E isso que os empresários não estão entendendo, que ele precisa fazer um estudo tributário da empresa dele para saber, inclusive, que tipo de cliente ele tem, que tipo de fornecedor ele tem, ou seja, que tipo, em que sentido, qual é o regime tributário, se o meu cliente é pessoa física ou pessoa jurídica. Se ela for pessoa jurídica, qual é o regime tributário que ela tem? Se meu fornecedor é pessoa jurídica, qual o regime tributário que ela tem? Porque tudo vai ser considerado para efeito do meu imposto os créditos que eu tenho. Então, o meu fornecedor, eu tenho que fazer uma boa seleção, não só em relação a idoneidade dele e a adimplência dele, como também o tipo de tributação que ele utiliza. Então, por exemplo, assim, porque isso vai ter influência na minha precificação. Nós estávamos fazendo um estudo ontem, William, e para cada situação, por exemplo, das empresas do Simples Nacional, eu posso fazer uma opção, e essa opção tem que ser feita agora até setembro de 2026, já para o próximo ano de 2027, mas para eu ter certeza de que essa minha opção é a mais adequada, eu já tenho que ter, em 1º de setembro, feito o levantamento do meu corpo de clientes, que tipo de cliente que é, e os meus fornecedores para saber se eu faço opção pelo Simples Nacional, recolhendo IBS e CBS por fora ou por dentro. Então, estou falando coisas técnicas, mas vai ser a linguagem daqui para frente. Porque se eu fizer ele por dentro, eu não vou oferecer crédito nenhum e a vida para mim no Simples não muda nada. Só que se o meu cliente for uma pessoa jurídica e precisa de crédito, eu não vou dar crédito para ele, porque eu optei não fazer esse recolhimento por fora, eu posso perder mercado. Entende? E o que o mercado vai mexer nos preços? Se você não me dá crédito na venda que você faz para mim, ou eu vou buscar um fornecedor que me dá crédito, ou você vai ter que fazer um preço menor. Entende? Então, a nossa preocupação também, assim, no impacto dessa compreensão que precisa haver por parte dos empresários e da equipe que ajuda ele financeiramente, é o fato de que, se ele não tiver esse levantamento, ele pode aumentar significativamente os preços dos produtos, porque não está entendendo, né, que ele precisa fazer o que a gente chama de desonerar o preço de hoje para poder calcular o imposto correto a partir da implantação dessa nova sistemática. Porque hoje, William, o imposto, ele está, digamos assim, ele está dentro do produto, dentro daquela venda, e eu tenho a ilusão de que, se eu aumento a carga tributária, eu posso ter prejuízo. Mas, às vezes, não. Então, a gente fez ontem o levantamento disso, algumas análises práticas, e para cada empresa tem que olhar isso com muita atenção, sabe? Para cada empresa tem que entrar agora, olhar, sentir realmente o impacto dessa forma de pagamento, que é o split payment, olhar sua carteira de clientes, sua carteira de fornecedores, e fazer uma avaliação técnica. E uma outra coisa, dentro das empresas, o pessoal do faturamento e o pessoal das compras vão ser fundamentais serem treinados para a correta emissão da nota fiscal, a correta identificação de cada produto e a sua tributação, assim como também que o corpo de compras, o setor de compras, tem que identificar quais são os fornecedores que serão mais importantes para aquela empresa. Então, o que a gente analisou, assim, sabe, a contabilidade, ela tem o papel, né, de decifrar tudo isso, no sentido de aplicar todas as normas, orientar a empresa na aplicação das normas tributárias, mas a empresa precisa buscar, dentro da sua empresa, uma qualificação do seu corpo financeiro. Pessoal do financeiro, pessoal do faturamento, pessoal das compras. Então, se esse empresário faz tudo sozinho, como é o caso muitas vezes que acontece numa pequena empresa, ele vai ter que parar um pouquinho, tá? E conversar com o seu contador e solicitar esses estudos para saber o que fazer, entendeu? E não adianta deixar isso lá para frente, você já tem que estar olhando para isso agora, porque vai impactar, sabe? Não é assustar, William, é trazer a realidade como ela é.
1: Pois não. Estamos apresentando a nossa entrevista do dia e a participação da competente contadora, contabilista, professora e terapeuta Elisete Ferreira de Carvalho. Estou mandando um abraço aqui, Elisete, para Noemi, Noemi dos Santos, que é uma ouvinte nossa aqui de Curitiba, ela está te dando os parabéns e dizendo como essa mulher fala bastante, mas fala tudo aquilo que a gente precisa ouvir. Olha aí que legal.
2: Que bom, né?
1: Noemi.
2: É, William, a gente realmente é assim, fica numa ansiedade de que essa informação, esse entendimento chegue, sabe? É, até a sociedade de um modo geral, né? Porque eu acho que vai impactar, acho não, eu tenho certeza, nós temos certezas, né? Que isso vai impactar drasticamente a vida de todas as pessoas, sabe? Mas assim, como brasileiro, né, William, já passou por tantas reformas, por tantas mudanças financeiras, né? Tantas moedas que mudaram, tantos planos de governo que vieram e impactaram, inclusive retirando o dinheiro da nossa conta do dia para a noite. A gente, apesar da complexidade da reforma tributária, analisando ontem alguns casos, a gente percebe que a reforma tributária lá no final, ela vai ser extremamente

0: compra com meia nota, já ouvi falar assim.
1: Já ouviu falar. O que que isso sempre aconteceu? Então, por exemplo, aqui, e veja o jeitinho brasileiro, tá? O que que é essa compra com meia nota? Então, eu não quero pagar o imposto lá. Eu não, né? O meu fornecedor não quer pagar o imposto sobre a venda que ele está fazendo para mim. Então, por exemplo, se eu comprei 100 unidades de um determinado produto, tá? O que que ele faz? Ele coloca essas 100 unidades, porque essa mercadoria vai passar numa barreira estadual para verificar, ela é fiscalizada, né? Vai olhar a nota, vai de repente conferir se aquela quantidade ali está de acordo, se os tributos ali da nota estão corretos. E o que que vai acontecer? O que que acontece nessa meia nota? Então, o fornecedor coloca 100 unidades com 50% do preço, tá? O que diminui o valor da nota, certo? Aí, se você é um empresário que está comprando esse produto, ou seja, você está tendo um custo baixo, só que você vai vender não em cima desse valor da tua nota, você vai vender em cima do valor real do produto. Então, você veja que aí já fica um desajuste. Só o que que ele faz? Quando chegava lá no estoque dele, ele dava entrada do valor inteiro, não do custo da nota, mas do custo real do produto, e diminuir a quantidade. Ou seja, então eu tenho 50 unidades custando o dobro do que veio na nota, tá? Para ele poder vender no valor real de mercado. Agora, o que que vai acontecer com esse sistema? Esse sistema vai cair por terra, porque essa pessoa que está comprando, ela precisa do crédito da nota fiscal. Como que ela vai aproveitar crédito se ela tiver uma meia nota? Ela vai ter o crédito inteiro, entende? Então, a gente percebe que estas sistemáticas do jeitinho brasileiro, ao longo do tempo, vai mudar totalmente. Por quê? Porque todo mundo vai correr atrás de crédito. Todo mundo vai ter que analisar se buscar o crédito, se não utilizar o crédito, é bom para ele. Pode ser que em um determinado momento seja bom, outro momento não. Mas ele vai ter que estar fazendo essa revisão de forma contínua, porque ele vai ter que olhar como é que vai se comportar a concorrência dele, entendeu? Então, no final das contas, a gente faz uma avaliação, o sistema, ele é extremamente inteligente. E ao longo, eu acredito assim que pelo menos dentro dos próximos 10 anos, a gente vai ter uma consciência totalmente diferente, não sobre a tributação, mas sobre a gestão dos seus negócios. Porque a gente está entendendo, Ira, que vai acabar a possibilidade de não informar tudo que você vende e qual é a tributação que você deve, entende? O sistema está sendo criado com inteligência para isso. E aí vai o recado para todo mundo. Preste atenção, vai haver mudança de comportamento, sim. Falo com 200% de certeza de que isso vai impactar, e daqui a um tempo vocês vão entender que isso que eu estou dizendo agora vai realmente acontecer. Vai haver uma mudança incrível e ninguém mais vai querer comprar sem nota. Todo mundo vai querer nota por causa dos seus créditos. Inclusive as pessoas físicas que têm um direito ao cashback, tá? Porque para ela ter cashback, ela precisa de nota fiscal. Então, é um sistema que empurra todo mundo para a emissão de um documento fiscal. E é aí que eu vejo que é o maior impacto da sociedade.
0: Pois não. Bom, e assim nós fechamos esse papo muito importante, muito interessante. A Elisete Ferreira de Carvalho, contadora, contabilista, professora e terapeuta, sempre com muita propriedade, trazendo as informações que o ouvinte precisa, né? E dando essas dicas importantes aí para você, pequeno, médio, empresário, grande, gente que está começando, não importa. Elisete, mais uma vez, por gentileza, os seus endereços nas redes sociais.
1: Estou no pessoal com Elisete F. de Carvalho, Instagram e Facebook, na nossa empresa Elisete de Carvalho Contabilidade, Instagram e Facebook.
0: E aquela informação da sua atuação junto aos contadores do Paraná?
1: Estou na presidência do IPM Conte, o Instituto Paranaense da Mulher Contabilista.

0: na diretoria do SESCAP Paraná, na Cooper Coach, como membro do Conselho de Administração, e também no Palco Paraná, como no Conselho Fiscal, representando o CRC Paraná.
1: Muito bem. Parabéns mais uma vez pela sua brilhante participação, dando um show de informação, e até a próxima quarta-feira. A sua produção pediu o Bruno Marrone, é isso?
0: Tá bom, isso mesmo.
1: Então, legal. Bom trabalho, amiga.
0: Obrigada.
1: Bruno e Marrone chegando aí com o sucesso de sempre por um minuto.

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5: 11:13. 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
11: Hoje nós recebemos aqui nos estúdios, no programa William Barbosa, o Cristiano Correa.
4: é o nosso convidado especial, é uma honra, é uma alegria recebê-lo aqui nos estúdios, né? O Cristiano, que é um homem que une fé, eu gostei muito disso aqui, hein? Fé, família, liderança e desenvolvimento humano em uma trajetória construída ao longo de mais de 25 anos de experiência. Ele é natural de Manaus, Amazonas, e morando em Curitiba há 2 anos. Cristiano Correia é graduado em teologia e possui MBA em coaching, com especializações em liderança, finanças, desenvolvimento pessoal e desenvolvimento de negócios. E o Cristiano também é cofundador do Ministério Apostólico em Sabedoria e Prosperidade, o MASP da RE, né? E é ser coach, né? Coach, aliás. Coach. E também da Fábrica de Campeões, iniciativas dedicadas à formação de líderes, desenvolvimento de pessoas e transformação de vidas. Mas vamos conversar com o Cristiano aqui já pessoalmente. Um pouquinho, puxa o microfone um pouquinho mais para você, por gentileza. Cristiano, que honra, que alegria. Seja bem-vindo ao programa William Barbosa. Bom dia, amigo.
6: Bom dia, William. Bom dia aos ouvintes da Rádio Educativa, Rádio do Paraná Educativa, e que nós possamos ter esse diálogo e um aprendizado mútuo dentro desse tema.
4: Bacana, bacana. Bom, eu já disse que você é de Manaus, né? É, quem nasce em Manaus é Managuara? Manauara?
6: Manauara.
4: Manauara.
6: Manauara.
4: Nascido em Manaus. E o nome dos seus pais?
6: Francisco Correia e Maria Generosa Correia.
4: Tem irmãos?
6: Sim, 4.
4: 4 irmãos.
6: Cristiane, Christian, Cleitiano e Cleitian.
4: Cleitiano?
6: E Cleitian.
4: E Cleitian. Você tem um filhinho também que está te acompanhando, né?
6: Sim, o David e Cris, mas eu tenho mais 4.
4: Tem mais 4 filhos?
6: Sim.
4: Bacana.
6: O Daniel, a Daniele, a Débora e o Samuel.
4: Legal, legal, legal. A Verônica está aqui com a gente também. Tudo bem com você, Verônica? Bom dia, bom dia.
11: Bom dia, William. Bom dia, Ademar. Bom dia, Cris. Bom dia, ouvintes. Estou muito alegre de estar aqui novamente.
4: Bom, eu falei para você fora do ar aqui que um dos sonhos da minha vida, que eu ainda não realizei, é visitar Manaus, né? Eu tenho, não sei porquê, mas eu tenho uma paixão lá pelo estado do Amazonas. Já há muitos anos, mas eu, uma hora eu ainda vou para lá. Diga, Ademar.
12: William, bom dia, Cristiano.
6: Bom dia, meu
12: querido. Satisfação em tê-lo conosco aqui no programa do William Barbosa. Eu, falando em Manaus aí, William, desculpa até a intromissão, mas eu tenho curiosidade de ver aqueles boi fantasiados que eles fazem lá.
6: Sim, sim, é algo extraordinário. Além
12: é o folclore de lá.
6: Isso,
12: né?
6: Muito belo, muito bonito. E fica assim, para que as pessoas, os turistas, que não têm todo o acesso ao rio ou até ao mar, eles possam realmente ter uma amplitude do que nós temos lá para aqueles que querem nos visitar.
12: Aquilo chama a atenção do mundo inteiro, rapaz.
4: É muito interessante. A cultura lá do Amazonas, a arte, enfim, a história, né,
6: sim,
4: Cristiano, é maravilhosa.
6: Correto.
4: Bom, mas eu começo fazendo uma pergunta, o seguinte... Quando é que você, a gente vai começar falando aqui de fé, hein? Quando é que você realmente falou assim, caramba, o meu negócio é com Deus, sempre?
6: Eu costumo dizer, William, que verdadeiramente os ventos contrários nos levam aos bons destinos, né? Os inimigos são aqueles que nos impulsionam a chegar onde se quer chegar. Por isso o título Fábrica de Campeões. Justamente no período muito difícil da minha vida, eu não costumo dizer que eu encontrei o Senhor. O Senhor me encontrou e trouxe a mim uma nova, vamos dizer, oportunidade de viver uma vida que eu não conhecia até então.
4: Isso foi com quantos anos, mais ou menos?
6: Eu já tinha 30 anos. Tinha 30 anos de idade.
4: 30 anos. Até então você estava meio...
6: É o que o mundo chama de vida louca.
4: Vida louca, olha só, interessante.
6: E aí, de repente, a gente verifica que nossa vida tem muito maior sentido do que aquilo que até então eu conhecia.
4: Bacana, bacana. Eu te fiz essa pergunta aí porque diz que a gente não vê as pessoas e não encontra as pessoas por acaso, né?
6: Correto.
4: Então é isso aí. Você vê que hoje, Ademar, eu abri o programa falando sobre humildade, né?
12: Realmente.
4: A gente bateu pesado aqui com relação a tudo isso e, logicamente, que... Deus está no meio de tudo isso, né?
12: Até ali... você, William, citou uma passagem, uma frase bíblica, né? Que aquela, Cristiano, quando Jesus diz, disse, né, que onde duas ou mais pessoas estiverem falando em meu nome, contigo eu estarei, né?
6: Correto, correto.
12: E o William lembrou essa frase hoje pela manhã.
4: Não que eu seja, eu volto a repetir.
12: Nós estávamos falando dele.
4: É, né? Exato, eu não sou leitor. Tem gente que realmente conhece a Bíblia do início ao fim. Né? Não é o meu caso, mas tem algumas coisas que a gente já leu, que a gente lê.
12: E como a gente estava, nós estávamos em dois, né? Então, estamos dentro da frase.
6: Correto, correto.
4: Cristiano Corrêa. Bom, muitas pessoas confundem o ser com o ter. Como é que essa confusão impacta a vida pessoal e, logicamente, profissional, dizem?
6: Quando as pessoas elas não têm conhecimento da sua própria identidade, elas realmente vão por caminhos onde que valoriza-se mais o ter do que o ser. E nós sabemos que o ter é consequência de quem você verdadeiramente é. Estamos falando aqui de identidade, onde até então, aos 30 anos, como eu relatei anteriormente, não se conhecia quem verdadeiramente era o Cristiano Corrêa. Depois do acesso a alguns desafios que o Senhor nos colocou, certamente o Senhor nos fez enxergar e nos fez nos descobrir quem de fato nós somos. Então, verdadeiramente, essa é uma confusão que impacta diretamente a vida de cada um de nós. E aí o ter é apenas, e nós devemos entender desta forma, é apenas a consequência do ser.
4: Ok. Sessão Personalidade, Cristiano Corrêa aqui conosco. Você tem uma pergunta também, meu caro Ademar, manda para o rádio.
12: Sim, Cristiano, como que uma pessoa pode descobrir o seu verdadeiro propósito de vida?
6: É o que nós comentamos agora anteriormente na resposta anterior. Justamente conhecendo e descobrindo sua identidade.
12: Perfeito.
6: Justamente porque quando se encontra a identidade, a gente sabe de fato o que nós temos por descobrir como propósito de vida. Até então, se torna uma pessoa alienada ou perdida.
4: Agora, você que faz essas aplicações com relação ao ser humano e coloca, né, vamos dizer assim, para as pessoas, existe, vamos dizer, uma diferença entre propósito e objetivo? Não existe? Ou como identificar cada um deles?
6: O propósito, ele é sempre permanente. É por aquilo que, de fato, você amanhece e, dia após dia, você batalha por aquilo, você luta por aquilo. Os objetivos, eles são mutáveis. Não por causa de uma consequência, por causa de uma tarefa que modificou, você pode realmente, sabe, objetivar em metas. A diferença entre metas e objetivo parece idênticas, mas são totalmente distintas. Que é justamente a meta, é você passar por um período de tempo. E o objetivo é você dar realmente um sentido pelo qual você tem para viver a vida com o seu propósito.
4: Pois não. Programa William Barbosa, sessão Personalidade, Cristiano Corrêa conosco aqui nos estúdios. Agora, a gente observa, né, o Cristiano, principalmente eu que já não sou tão jovenzinho assim, que muitas pessoas alcançam conquistas materiais, mas de repente continuam se sentindo vazias. Eu conheço milionários, né, milionários que são totalmente vazios quando eu falo no lance espiritual, né? O que você teria para dizer sobre isso?
6: É interessante a sua observação, William, que eu conheço um casal de idosos, que eles moram na beira do rio, literalmente falando. Mas eles têm uma casa tão bem organizada, bem pintada, né, uma varanda cheia de flores, bem cuidada. E a gente vê que ali há prosperidade na vida deles. Filhos formados, trabalham, né, na capital, eles trabalham na cidade, eles moram na cidade de Manacapuru.
4: Lá no Amazonas?
6: No Amazonas, e é uma cidade onde realmente habita ali pessoas, índoles de verdade, verdadeiras naquilo que querem e fazem. Mas é interessante observar que quando se vê famílias bem abastadas, não significa isso sucesso ou prosperidade de vida. Nós temos que observar porque realmente há muitos milionários e é muito mais milionários passando por momentos difíceis do que propriamente uma pessoa sem tantas condições, mas que vive uma boa vida.
4: Eu tenho, por exemplo, só como curiosidade, eu tenho 48 anos de profissão e eu me lembro de uma visita que eu fiz numa favela aqui na nossa capital, há muitos anos atrás, E a gente passava aquelas casas, algumas derrubadas, outras quase caindo e tal, e eu fui bem no meio. Era um ouvinte minha, um casal de ouvintes, e eu entrei. Sabe aquele ambiente assim, simples, mas tudo organizadinho também? Aquele café delicioso na mesa, sim, aquele pão feito em casa, que eu me senti envergonhado, né? Porque na época eu me produzi todo para ir lá visitar esse casal, e cheguei lá e aquela limpeza, aquele carinho, aquele olhar daquele casal para mim, me recebendo ali.
12: Aquela simplicidade.
4: Aquela simplicidade e aquela humildade que nós falamos hoje aqui na abertura do programa, né? Eu falei, caramba, eu estou num paraíso aqui e não sabia.
6: A prosperidade material, ela só supre uma necessidade externa, só para que pessoas possam lhe admirar ou até se aproximar de você. A verdadeira prosperidade está na alma, nas finanças também, no corpo e principalmente, ó, na psique, para que a gente possa ter uma vitalidade geral e completa em nossa vida.
4: Às vezes eu sou repetitivo com relação a isso. Eu, por exemplo, a coisa que eu mais valorizo no meu dia a dia é a minha saúde. Se eu puder andar, se eu puder enxergar, se eu puder abraçar alguém, se eu puder falar com alguém, não tem dinheiro que pague isso aí. Porque já conheci muita gente com milhões e milhões e milhões numa cadeira de rodas, e o cara virar para mim e falar, William, eu trocaria tudo que eu tenho, a minha fortuna toda, para poder caminhar igual você está caminhando.
6: Nós temos, dentro desse aspecto, desse nicho, nós temos um trabalho voltado, chamado MDS, que é o método do ser. A identidade que nós falamos ainda agora, ela é apenas o segundo estágio. Ainda existe, são 5 perguntas que regem toda a humanidade em todos os tempos.
4: Pois não. Ademar Marques, mais uma questão aí para o convidado aqui do programa, William Barbosa, nesse papo muito interessante com o Cristiano Correia, por gentileza.
12: Ok, William. Cristiano, qual a importância do autoconhecimento para quem deseja ter sucesso nos negócios?
6: A primeira coisa é ela descobrir sua identidade. Mas para isso, como eu falei, existe uma etapa anterior. Então, quando a pessoa ela tem um autoconhecimento, ela conhece suas fragilidades, suas limitações, suas dificuldades, seus medos, mas também elas começam a se descobrir suas virtudes, naquilo que ela faz de bom, naquilo que ela é bom, naquilo que ela sabe que ela pode somar com a sociedade.
4: Você, Cristiano Correia, você se considera uma pessoa ousada ou não?
6: Sim.
4: Ousada.
6: Correto, sim.
4: Quer dizer, a ousadia positiva, ela é sempre muito bem-vinda, né?
6: Sim, justamente para que nós possamos entender que é necessário, muitas das vezes, quebrar paradigmas. Porque se nós formos apenas pela via natural que todos conhecem, vamos ter os resultados que todos têm.
4: Você acredita que o propósito influencia diretamente os resultados que uma pessoa alcança ou não?
6: Sim, sim. É verdade. Por quê? Porque justamente aí é que se descobre qual é o seu destino? Onde se quer chegar? O que você quer construir? E onde verdadeiramente nós vamos chamar a atenção da sociedade para o bem comum, para o bem de um todo? Então é verdade, a influência, nós precisamos entender que nós somos influenciados e precisamos influenciar também de forma positiva, com certeza.
4: Existe uma ignorância, eu chamo isso de ignorância. Se eu estiver falando besteira, me perdoem todos.
6: Fica à vontade.
4: Tem muitas pessoas que falam assim, ah, o fulano, eu sou temente a Deus. Você, eu acho que a Verônica, todos nós aqui, o Ademar. Mas tem pessoas que falam assim, ah, aquele fulano ali, o cara é ateu, esse cara aí não está com nada. E você, de repente, vai vê-lo, vai conhecê-lo. É uma pessoa que ajuda pessoas, que faz um trabalho social maravilhoso também. Como é que você enxerga isso?
6: Olha, isso fala da natureza humana, condição que todos nós deveríamos praticar, essas ações que vão realmente somar com pessoas que mais necessitam. Essa questão da religião em si, muitas das vezes só atrapalha, porque se cria um paradigma e coloca pessoas em prisões. Eu sou um apóstolo, né? Eu sou alguém que é responsável por pregar a palavra de Deus. Também trabalho com toda a sorte de pessoas e todos os credos. E ainda assim eu tenho amigos de várias religiões que a gente se dá muito bem. Desde que você passe para elas a mensagem correta, que é o amor de Deus para com todos nós.
4: Pois não. Estamos com a sessão Personalidade no Ar, programa William Barbosa. Verônica, você quer entrar na roda aqui? Você é sempre nossa convidada também. Puxa o microfone mais próximo a você, por gentileza.
11: Eu gostei dessa observação, William, que você fez, que realmente você pode ter fé, você pode ter religião, você pode ter um credo, né? Mas para fazer o bem, não precisa, né? Eu lembro, eu tive uma mãe de um amigo meu, ela é todo dia na igreja, e ele machucou a mão, levou um choque, precisava fazer fisioterapia, e ela mandava ele de ônibus, em vez de levar e buscar, porque ela precisava ir na igreja. Quer dizer, o filho dela passando mal fisicamente, que ele não tinha como se segurar no ônibus. Sim. Ônibus, né? Balança e tal. Eu falei, mas que religião é essa? Sabe? Daí lá na casa dela, a gente não podia falar palavrão, aí ela ficava olhando a roupa que a gente estava usando, se era curto, se era justo, se era isso, mas eu achava hipócrita aquilo.
4: E ela ficava só criticando, botando defeito.
11: Mas na hora de fazer o bem...
4: O ser humano é complicado.
11: Aí, quer dizer, uma coisa não tem nada a ver com a outra.
4: Sim.
11: Né? A gente tem que separar. E dá para fazer as duas, ou uma isolada da outra, sem problema nenhum.
4: Porque Jesus era assim, né, Cristiano?
6: Isso é muito importante, Verônica, que você falou. Justamente aquela observação que eu fiz, quando diz assim, colocam as pessoas dentro de uma prisão. E a pessoa se sente ali escrava daquilo, e se ela sair daquele contexto de situação, ela está, né, vamos dizer, desprezada por todo aquele grupo.
11: O que eu acho importante é as pessoas terem racionalidade, independente do que for. Sim. Até na ciência. Você não precisa engolir goela abaixo tudo. Você pode ter a sua opinião e você pode aceitar algo ou não, dependendo do que você acredita. Então, assim, é importante as pessoas participarem de religião, é importante as pessoas terem fé.
6: Buscar a Deus,
11: mas com...
6: Eu conheci, William, rapidamente, Verônica, me perdoe eu estar ali cortando nesse momento. Eu conheci alguém que a sua filha, com uma forte dor de dente, uma inflamação, né, do dente, e ele começou a orar para aquela inflamação, para aquela bactéria. E alguém chegou perto dele e disse, se o senhor levar ela no dentista, resolve o problema. Então tem coisas assim que realmente a gente vê que são absurdos, né? Que deixa a pessoa realmente aprisionada dentro de uma mentalidade onde só se torna escrava.
4: Nós tivemos hoje a participação da história daquele camarada lá que a mulher... traiu ele com um colega de trabalho, né? E foi morar com o cara, toda aquela celeuma. Quando ele disse que, veja bem, não estou generalizando, não quero criticar nenhum pastor, nenhuma pastora, nenhum padre, nenhum dirigente religioso, era uma pastora, que ela foi visitá-lo, né, Ademar? E ela disse para ele que ela falou assim, não, eu não vou orar por você, porque você estava com o demônio do teu lado, alguma coisa assim, né? Quer dizer, pô, peraí, eu estou procurando uma palavra de conforto, eu vou recorrer ao irmão Cristiano Corrêa, né? Imagina se você falasse, se estivesse acontecendo isso comigo, o que, que eu vou ficar pensando?
6: Qual é o sentido da nossa vida para contribuir para o bem de outras pessoas, então? Não poderíamos e nem sentiríamos nossa falta se não tivéssemos realmente esse objetivo.
4: Eu sempre digo, né, Jesus... Quantas traias Jesus teve do lado dele e ele arrumou.
6: Eu era uma.
12: É que
4: na
12: peregrinação, digamos assim, que Jesus fez na Galileia toda, lá na região lá do Oriente Médio, que é a região dele, em todos os lugares por onde ele peregrinou, ele encontrou gente, como diz o William, traia, né? Sim. Encontrou gente de todo tipo.
4: Curva, né? De rio, tinha de morte.
12: Tudo. E ele consertou essas pessoas, né? Com a palavra sagrada dele, forte, né?
6: Só fazendo uma pequena observação, a pessoa de Jesus nos leva à salvação, mas o ensinamento de Jesus nos faz prosperar nessa terra.
4: Maravilha. Como que a fé, o Cristiano Corrêa, pode ajudar empresários e empreendedores a enfrentarem desafios e momentos de incerteza, meu caro Cristiano?
6: Todo empresário e todo empreendedor, naturalmente, é uma pessoa de fé. Porque ela precisa realmente confiar, crer que aquilo que ela vier a fazer vai dar certo. Elas precisam realmente, sabe, romper. Elas sabem que para que ela possa ganhar o mercado, ela precisa realmente se dispor, confiar e se jogar.
4: Pois não. Programa William Barbosa, mais uma questão. Meu caro Ademar, manda para o rádio.
12: Nosso entrevistado Cristiano, como é que a fé pode ajudar? Aliás, o senhor afirma que não existe concorrência em Cristo, né? Não existe. É, mas a colaboração existe. Como aplicar esse conceito no mundo dos negócios?
6: Vamos dizer assim, divisão nunca é bom. Mas se a colaboração traz resultado mútuo para que todos possam progredir. Então é necessário realmente compartilhamento de ideias, compartilhamento, sabe, de planos, de sonhos, de projetos, para que todos possam verificar onde um possa somar com o outro.
12: Perfeito.
6: Porque senão a concorrência não é que seja ruim, ela é salutar. Porque faz com que verdadeiramente nós melhoremos a cada dia, né? O nosso produto, o nosso nicho, né? As nossas informações, né? O nosso logo. Porém, uma das coisas que nós devemos entender é que no mercado, tem mercado para todos. Então, precisamos somar um com o outro. Eu tenho uma história de um patrão que ele tinha um empregado, né, um colaborador, que ele verdadeiramente era o braço direito dele. Chegou um momento que ele quis se apartar porque ele queria também criar o seu próprio negócio. E esse patrão liberou ele e, como ele conhecia o nicho, o mercado, ele levou mais ou menos assim a metade dos clientes dele e foi com ele, porque eu conhecia realmente. E aí pressionaram o patrão e disseram, por que que o senhor liberou ele? Porque ele precisa também crescer, assim como o dia também quis crescer. E ali naquele mercado, naquela cidade, daqui a pouco os dois se tornaram referenciais daquele nicho, daquele trabalho. Então nós precisamos colaborar.
4: Pois não. Sessão personalidade. O ouvinte do William Barbosa, muito obrigado pela sua audiência. Tanto você que está no nosso aplicativo aqui da Rádio Paraná Educativa M630, em qualquer parte do Brasil, né? E, logicamente, você que me ouve ainda na clássica frequência M630. Eu quero até mandar um abraço, não vou citar o nome dele, mas aquele camarada que me xingou nas redes sociais, viu, Ademar?
12: Ah, sim, né?
4: Porque é lá de Aracaju, né?
12: É. Ô, William, entrega nas mãos de Deus, né?
4: Já entreguei, gente.
12: Já tá.
4: Já entreguei, mas é uma pena, porque o cara é advogado e falar o que ele falou, realmente, a classe dos advogados não merece. Ter um profissional
12: alguém,
4: como ele.
12: Alguém da classe dele, eu tenho certeza que sentiria e sentir-se-á envergonhado, né?
4: E eu sei que ele está me ouvindo lá, porque ele me acompanha nas redes sociais. Se quiser me xingar de novo, fica à vontade. Não tem problema não, irmão. Agora me diz aí, meu caro Cristiano Correia, é possível crescer profissionalmente sem perder os valores e princípios cristãos?
6: Sim, uma das coisas que eu aprendi nessa minha trajetória de vida é que você pode chegar bem em algum lugar, mas uma melhor pessoa em um lugar que verdadeiramente você sonhou, são poucos que conseguem por causa do seu caráter, da sua determinação, da sua índole, da sua integridade. Porque logo se descobre que a pessoa verdadeiramente não é verdadeira como ela fala. Eu costumo dizer sempre o seguinte, o caráter chega mais longe do que a fala. Nós precisamos entender que todas as pessoas podem enganar muita gente por pouco tempo, mas ela não pode enganar muita gente por todo o tempo. Uma hora ou outra revelação chegará.
4: Tá certo. Mais uma questão, Ademar, aí para o Cristiano Correia.
12: Assim, o Cristiano, como assim as pessoas lidar com a comparação constante que existe hoje nas redes sociais e também no ambiente empresarial?
6: As redes sociais é uma ferramenta maravilhosa para quem sabe usar. Ela verdadeiramente veio para somar, para ampliar e para nos dar visão acerca do nosso produto, da nossa personalidade, das pessoas. Porém, nós temos que entender uma coisa. Uma coisa é falar ao público. Outra coisa é ser aquela pessoa para o público. Como eu falei anteriormente, daqui a pouco, as mídias sociais, como armas de demolição, de destruição, elas também têm uma grande potência e pode derrubar qualquer pessoa. Mas se a pessoa tem um caráter, é determinada, tem uma íntegra, integral, né, na sua personalidade, pode ter certeza que pode vir os trovões, farão barulho, mas não derrubarão.
4: Eu acho muito bacana, todo mundo, logicamente, tem seus sonhos, né? Você sonha, eu sonho em ser isso, eu sonho em ser aquilo. Mas tem gente que fica só sonhando, meu caro Cristiano Corrêa. Sonha com 30, com 40, com 50, com 60, com 70 e muitas vezes até morre sonhando, digamos assim.
6: O William, foi ótimo a sua observação, justamente porque eu costumo dizer nas minhas mentorias, e olha que eu tenho tido algumas pessoas hoje, graças a Deus, abençoadas, abastadas de muitos, muitos recursos hoje, que eu conheci sem nada. E ali, o que, que eu sempre pregava a elas? Vamos colocar a palavra pregar. Sonha grande, porque Deus é grande. Você não veio para essa terra justamente para passear. Você veio para construir algo porque você é importante. Aí sonha grande, chega-se a algum lugar, você pode até não chegar no nível que você sonhou, mas certamente você chegará em um lugar muito grande, onde você muitas das vezes, pela sua caminhada, já determinou. Então é algo extraordinário. Tem que sonhar grande sim, mas tem que ter a ação para que esse sonho se torne realidade.
4: Não adianta só sonhar, né?
6: Não, não.
4: Coloque em prática, né?
6: Tem que ter a ação.
4: Porque tem aquela pessoa que fica, eu vou fazer e não faz. Né? Pois não. E de que forma a colaboração, de repente, pode gerar mais resultados aí do que a competição?
6: É bem simples. Lembra que a divisão traz realmente partilha, traz destruição, traz diminuição. E esse medo de nós compartilharmos conhecimento, esse medo de nós compartilharmos, sabe, conteúdos, isso faz com que a gente se prenda a algo que a gente daqui a pouco não verá mais o seu resultado. Nós precisamos ser dinâmicos, nós precisamos ser envolventes e envolvidos por algo maior que aquilo que de propósito nós estamos aqui nessa terra para vivenciar.
4: Sessão Personalidade, Cristiano Corrêa, você tem mais uma questão, meu caro Ademar, manda para o rádio.
12: Assim, Cristiano, como manter a motivação? A pessoa está lá motivada, está com aquela vontade de ser um vencedor e tal, mas quando os resultados demoram para aparecer, como é que vai manter, né, com o resultado não aparecendo? Como é que ele vai ser motivado?
6: Ela precisa decidir e descobrir com que propósito ele vive nessa terra. Porque, como eu falei anteriormente, tem a sua importância. Cada um de nós temos algo a contribuir para o mundo. Então, nós temos que descobrir dentro da pessoa o que, que verdadeiramente ela tem de propósito na vida. E isso faz muito a se descobrir pela sua identidade. Nós não podemos esperar que o mundo nos valorize. Eu costumo dizer que uma garrafa de água no sinal de trânsito é a mesma garrafa de água que a gente encontra nos aeroportos. O que verdadeiramente diferencia é o valor que se dá a ela. Então, verdadeiramente, a pessoa tem que entender que ela tem a sua importância nesse mundo e tem como agregar, em algum sentido, para as nossas vidas nesse mundo.
4: Fazendo até uma brincadeirinha aqui, com todo respeito ao Cristiano, a Verônica, o menino ali,
6: o David.
4: Hein, Ademar? Quanto que está custando um café no aeroporto, Afonso Pena?
12: O cafezinho? O popular, o cafezinho?
4: O popular.
12: Tá, apenas R$20.
4: Só isso? Só isso?
12: Apenas R$20, meu Deus.
6: E é interessante observar que esse cafezinho, por mais que nós possamos estar brincando nesse momento, mas alguém compra.
4: Pior que compra mesmo.
12: Compra. É fila de gente no caixa.
6: Então, lembra que eu falei que o seu conteúdo, né, o seu valor é dito pelo ambiente que você se coloca. Então, nós precisamos entender que nós temos nosso valor. É isso que as pessoas precisam descobrir.
12: Só completando, eu moro do lado do aeroporto. E na entrada do aeroporto, no saguão de baixo aqui, na parte do desembarque, tem um estabelecimento que está mais barato, está R$19,90.
11: posso dar uma sugestão?
4: Sim, diga, Verônica.
11: Já sabendo que no aeroporto é mais caro, o que, que eu faço? Eu passo no posto, na esquina do aeroporto. Aí compro lá meu pão de queijo, meu café e já chego no aeroporto. O que também não é tão barato, porque na conveniência não é tão barato, mas ainda assim é mais barato que no aeroporto.
12: 50%.
11: Exato. E daí como lá e tenho todo o meu... a minha alimentação com um preço mais justo.
12: Óbvio.
4: Rapaz, se eu fosse pagar vintão por cada café que eu tomo aqui na rádio, Jesus, eu estava morto. Cristiano Correia, mais uma questão legal aqui. O que que a Bíblia ensina sobre prosperidade, sucesso e realização pessoal?
6: Também é bem simples, é que nós, com a visão que nos foi postada e colocada, qual é a primeira ideia que você tem, que o público, o seu público tem, quando você fala de prosperidade? As pessoas vão logo ao dinheiro, mas é uma satisfação geral e completa. É na vida familiar, é na vida social, na vida pessoal e na vida financeira também, porque faz parte da nossa vida. Então, quando nós encontrarmos essa satisfação que nos completa e complementa na vida de outras pessoas, nós verdadeiramente estaremos vivendo a verdadeira prosperidade bíblica que o Senhor já nos apresentou. Mas quando é aquela prosperidade onde o egoísmo salienta, ela se expõe, então só se pensa em si. Isso é realmente trágico até para a própria pessoa, que dirá para a sociedade.
4: Eu costumo dizer, e que Deus me perdoe se eu estiver pecando, eu sempre digo que o ser humano é o melhor e o pior dos seres. Quando ele quer ser o melhor, ele é o melhor extraordinariamente. Quando ele quer ser o pior, ele é pior que qualquer outro ser aí. Eu não sei se você concorda ou não.
6: Não concordo, sabe? Porque é muito complicado. O ser humano é o ser mais complicado que existe na Terra, em todos os tempos. Mas eu volto a falar, no MDS, o método C, que nós mentoramos algumas pessoas, eu quero que vocês entendam uma coisa: enquanto não se descobrem as respostas que regem a vida no passado, no presente e regerá no futuro, fique tranquilo que toda a sociedade sempre estará em conflito, em confusão de sentido. Ela vai sempre estar em busca do o porquê está aqui.
4: E é interessante o julgamento que muitas vezes você... Eu sei que eu já várias vezes na minha vida errei, né? Às vezes olhando para uma pessoa, eu falei, esse camarada aí, não sei não, hein? Você começava a conversar com a pessoa, era outra vibe, era outra coisa. Maravilha. E você quebrava a cara. E eu peço perdão pelas vezes que eu agi dessa forma. Não que eu ficasse questionando, não, mas aí eu pensava comigo mesmo. Tá vendo, seu William Barbosa? Tá vendo? Vai devagar, vai devagar. Como é que é aquela? Vai devagar com o Antônio, com o Santa de Barro. Então, é interessante. E é interessante também, porque esse tal de julgamento do ser humano, né, Cristiano? Às vezes você vê um camarada assim, você olha, ah, porque o cara... Isso já aconteceu comigo.
6: Sim, sim.
4: E às vezes eu estava com um tênis que eu paguei R$50 e o cara, ah, o tênis dele deve custar R$500, R$1.000, R$2.000. E às vezes você olhava um camarada que estava usando realmente um tênis de marca que custa caro, ou uma roupa, e a turma falava assim, desse jeito, olha como é que o ser humano é. Sei não, esse cara acho que anda fazendo coisa errada.
6: Olha, William,
4: me perdoe, eu estava falando sobre isso, viu, gente?
6: Falando exatamente sobre isso. Eu me lembro agora de uma história que aconteceu comigo. Nós estávamos fazendo serviço, estávamos prosperando muito e as coisas estavam acontecendo, graças a Deus. E ali chegou a notícia na capital, né? E foram lá fazer uma visita para ver se era real o que estavam falando.
4: Lá em Manaus, isso? Não?
6: Isso, em Manaus. Aí chegou uma estudante, né, de medicina e disse assim, chegou lá, viu eu de sandália, calção, uma camiseta. E ela chegou olhando aquele 2 metros, né, para baixo.
4: Posso falar a altura, Cristiano? O metro, eu vou chutar, hein?
6: Sim.
4: 1,60m?
6: 65.
4: Aí,
6: depois que vendeu, você acha que perdi uns 2 ainda. Aí o que acontece? Ela procurando, disse, mas nós vamos visitar o Cristiano Correa? Nós vamos visitar ele? Aí as pessoas olharam para ela e disse, é ele aí. Aí ela olhou literalmente assim para mim. Não, mas eu gostaria de conhecer o Cristiano Correia.
4: Que loucura, né, bicho?
6: Então, realmente, não somente você e eu também, todos nós, isso é natural do ser humano, a gente olhar e logo comprar uma ideia pela nossa própria, sabe, condição humana, ou seja, sem conhecimento. Então, eu costumo dizer que o melhor e o maior juiz que cada um de nós temos está dentro de nós, que é a nossa própria consciência.
4: E é bacana isso, né?
6: É.
4: Quando você se olha no espelho, e fala assim, se fulano soubesse, né?
6: Exatamente.
4: Se ciclano soubesse.
6: É por isso que nós fundamos a Fábrica de Campeões, para que as pessoas possam descobrir quem de fato elas são. São campeões. São pessoas realmente de valor, pessoas grandes, pessoas que têm uma índole e uma mentalidade que ela possa, depois que se descobrir, gente, que potencial o Senhor tem nas suas mãos para entregar o mundo, para melhorar o mundo em nome de Jesus.
4: É interessante, né, Ademar? Porque às vezes as pessoas falam assim, nossa, o fulano mora ali naquela rua. Olha como é que o ser humano é. Cara, eu vou morar onde eu quero, onde eu posso, vamos dizer assim, né? Eu não estou preocupado. Os caras preocupados, as pessoas se preocupam com o outro, né? Nossa, o Ademar mora lá? O Ciclano, o Cristiano mora onde? A Verônica mora onde?
12: Até pelo fato do Cristiano ser um teólogo, eu tenho uma pergunta pessoal para fazer. É certo ou é errado a pessoa, mesmo estando assim no seu pior momento da vida, assim, eu digo isso porque eu converso com muitas pessoas no meu dia a dia, né? Que durante o dia, quando eu não estou na rádio, durante o dia e parte da noite, eu estou nos bairros, sempre estou num bairro diferente toda noite, todo final de semana. Então eu percorro os quatro cantos da minha cidade lá, que eu sou de São José dos Pinhais, né?
6: Correto.
12: E é certo ou errado a pessoa que está lá naquele pior momento da vida, às vezes um problema financeiro, problema pessoal, problema assim, falta de alimento em casa e tal, e encontrar alguém, como é que você está? Eu vou bem, graças a Deus, eu estou por cima, graças a Deus, estou muito bem. É certo ou errado isso? A pessoa não está mentindo?
6: Olha, depende da sua ótica, daquela situação. Ele está crendo que alguém, uma hora ou outra, possa mudar a condição. Eu era mendigo. Antes de nós entrarmos aqui ao vivo...
4: Você foi mendigo?
6: Antes de nós entrarmos aqui ao vivo, eu estava comentando com a Verônica, onde ali, quando o Senhor me pegou, eu morava, dormia nas ruas. Eu morava e comia comida do lixo, quando encontrava, quando tinha. Por isso que eu disse que nós precisamos entender o potencial e o valor e o quão grande você é. Você precisa se descobrir.
4: Agora, desculpa te interromper. Você dormia na rua, levava uma vida de mendigo, essa coisa toda, de um pedinte, né?
6: Sim.
4: Mas...
6: Não, pedinte não.
4: Pedinte não.
6: Porque como...
4: Mas você foi morar na rua depois de um certo tempo da sua vida, ou você já era assim, de uma família assim?
6: Era de uma família muito boa, né? E por alguns erros e falhas, a gente acabou adentrando num mundo realmente obscuro, né? Do álcool, né? Da prostituição. E ali, daqui a pouco, eu perdi a minha primeira família justamente por isso, porque não suportaram mais.
4: Outro tipo de droga também?
6: Não.
4: Não? Nunca. Só álcool?
6: Só álcool e prostituição. E ali a gente foi trabalhar numa multinacional, e quando ela, né? Ela viu que não dava mais, aí nos separamos, e aí eu costumo dizer que eu era três vezes mal. Mal alimentado, mal trajado e mal educado. Então, o que acontece com isso? Nós verificamos que verdadeiramente, e deveria ter algum sentido para que eu pudesse existir. E ali, de repente, o Senhor me encontrou e me trouxe esse sentido de vá para ali. E eu fui ali e comecei realmente uma trajetória. Daqui a pouco, a mãe dele apareceu na igreja, viúva.
4: A mãe
6: linda,
4: do David. A mãe do David. E ele estava só fazendo sinal quando você falou que você mora na rua. Então ele olhou para mim e fazia positivo. Sim.
6: Ele sabe que eu passei muita fome.
4: O David.
6: Ele sabe porque eu conto essas histórias para que ele possa entender que ele valorize aquilo que ele hoje tem.
4: Maravilhoso o teu filhinho aí, bicho. Parabéns.
6: E aí o que acontece, né? De repente veio aí. E aí o Senhor começou realmente a mostrar quem de fato eu sou e qual é o objetivo e o propósito pelo qual eu vivo.
4: Eu tenho uma pessoa na minha família que eu gostaria que ele ouvisse isso de você, cara.
6: Poxa, William.
4: Que você foi mendigo, depois eu quero o teu contato.
6: Sim, porque estou aqui para somar.
4: Bacana.
6: Estou aqui para agregar no mundo, não somente assim para trazer um testemunho, não. Eu quero que as pessoas se descubram e saibam que verdadeiramente elas são.
4: Caramba. E eu não sei, mas eu acho que isso não é de dormir na rua. Eu vou te falar pra você, só se eu fosse amarrado, viu, bicho? Porque verdade mesmo, qual é o prazer que a pessoa sente, né? Então, realmente, você tem que ter um problema muito sério para chegar nessa bagaça aí, digamos assim.
6: William, muitas das vezes não é que as pessoas querem. É que as pessoas ficam sem opção. Não porque são coitadas, quero observar isso. Não porque são coitadas, É porque, de alguma forma, elas espantaram para acolher aquilo que estão vivendo naquele momento. Não existe, eu não consigo. Pobre é bíblico. Miserável é conflito. Pobre está escrito. Ele disse, Jesus disse para cada um de nós: no mundo sempre tereis os pobres. Ou seja, uma pessoa menos abastada que outra. Mas ele nunca disse sem importância. Entendeu? Então, quando a pessoa se coloca numa situação, se vê numa situação de miséria, foi ela que se colocou nessa situação, e não que alguma condição ou alguém colocou ela lá.
4: Eu fiz uma matéria há muitos anos atrás com... Eu tinha um quadro no meu... Tem até hoje, aqui agora a gente não tem nem tempo para colocar no ar, porque toma muito tempo, mas eu lancei um quadro há muitos anos atrás que era Histórias da Vida.
6: Maravilha.
4: Histórias da Vida. Só que eu ia atrás daquela pessoa que me inspirava em escrever a história, e eu me lembro de um camarada que eu entrevistei na Rua do Ferroviário de Curitiba, nas imediações ali, que era mendigo. E sabe quem era o cara? Ele falava 5 idiomas, ele foi gerente do falecido Banestado, Banco do Estado do Paraná, por tantos anos. E eu falei: mas o que você está fazendo aqui, cara? Ele falou: eu acabei me perdendo porque meus filhos me abandonaram, minha ex-mulher, minha mulher também me abandonou, e eu fui fraco desse jeito. Por isso eu estou aqui. Era um cara que era poliglota e que já tinha vivido, vamos dizer, um estágio bom na vida dele, e que acabou ali daquele momento, daquele jeito ali.
6: É verdade, isso acontece. Infelizmente, a sociedade tem, por essas pessoas, uma ótica muito errada, que são coitadas e a sociedade precisa sustentá-las. Não, nós precisamos resgatá-las, fazer com que elas realmente se redescubram, né, num sentido que elas possam ter ânimo, ter incentivo para que possam sair daquela situação.
4: Cristiano Corrêa, eu quero dizer para você, até breve, até uma próxima, você volta aqui com a gente. E só para finalizar, qual é o seu recado final aí para os ouvintes, né? Uma mensagem para quem de repente está buscando aí um novo sentido para a vida, crescimento, realização. E você, desculpa a brincadeira, mas um ex-mendigo e que de repente se transformou.
6: Eu quero que as pessoas se enxerguem como verdadeiramente Deus as vê. Pessoas de valores, pessoas grandes, pessoas importantes, pessoas verdadeiramente que se descubram como alguém importante nessa terra, para agregar a outras pessoas que precisam que elas se tornem referenciais para elas.
4: Eu conheci uma psicóloga há muitos anos atrás também, em São Paulo, que ela ia atender um mendigo que ficava debaixo daqueles viadutos lá em São Paulo, e ela acabou casando com ele, viu?
13: Eita!
4: Foi uma história muito linda.
6: Seja bem-vinda ao
4: época.
6: Clube, porque a minha esposa, ela é psicóloga e neuropsicóloga.
4: Você está brincando?
6: Sério. Ela é a Patrícia Corrêa.
12: Não era ele?
6: Ela é psicóloga e neuropsicóloga. E ela me encontrou num estado onde verdadeiramente todos na igreja, quero observar, todos na igreja estranharam, disse: não pode ser. Como? E eu costumo dizer e brincar comigo mesmo: já não sou muito bem afeiçoado. O que que ela viu nele? Foi uma ameaça?
4: O David, um contrato? O David está dando risada lá. O David está dando risada. Bom, para fechar, qual é a música para a gente fechar? A gente sempre fecha aqui com uma canção escolhida pelo nosso convidado, por gentileza.
6: Uma Nova História, do Fernandinho.
4: O seu endereço nas redes sociais, por gentileza.
6: Sim, @ Fábrica de Campeões, né? E é nos três, no Instagram, no Facebook, no YouTube. E nós criamos agora essas redes sociais e estamos começando a realmente enchê-las de conteúdos.
4: Fábrica de Campeões.
6: Fábrica de Campeões.
13: E a música?
4: E a música já pediu, o Fernandinho, né?
6: Uma Nova História, do Fernandinho.
4: Então, por gentileza, faz de conta que você é o William Barbosa aqui no ar. Anuncia a música aí, Cristiano Corrêa.
6: Nesta manhã, para todos os ouvintes, Uma Nova História, do Fernandinho.
4: Obrigado, David. Obrigado, Verônica. Valeu, bota no ar aí, Ademar.

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4: Meio-dia e 4.
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8: Bom dia, iniciamos agora o Melhor da Tarde especial deste sábado para tornar a sua próxima hora mais leve, dinâmica e conectada com a comunidade. Aqui abrimos espaço para diferentes vozes, talentos e experiências que ajudam a tornar a sua vida cada vez melhor. No Melhor da Tarde especial de hoje, o reprise da entrevista com Paulo Juque, um dos fundadores da banda Blindagem e um grande nome da música nacional, e com o Luiz Fernando Justus, CEO do Music Invest e sócio do Paulo, na realização do CWB Music Week em Curitiba, evento que está reunindo vários envolvidos na economia criativa da cidade. Os dois vão contar como esse evento, que vai até segunda-feira, 13 de julho, Dia do Rock, pode inspirar músicos e artistas para encontrarem os caminhos para investir nas suas carreiras. Ouça conosco agora Bicho do Paraná e Loba da Estepe, dois sucessos da banda Blindagem, e na sequência, a entrevista com Paulo Juque e Luiz Fernando Justus.

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0: Melhor da Tarde hoje com uma entrevista especial, conforme nós combinamos agora há pouco. Recebemos aqui no estúdio, uma boa tarde para vocês, o Luiz Fernando Justus, empresário, estrategista de marketing, músico paranaense, amplamente reconhecido pela sua trajetória que une o mundo da música com a inovação digital. Uma boa tarde, Luiz Fernando.
1: Boa tarde, Fabrício. Obrigado aí pelo espaço, pelo convite.
0: Exatamente. O Luiz Fernando, que é fundador da agência pioneira de marketing digital .com.ag e CEO do Music Bank ou Music Invest Brasil, correto?
1: Sim, sim.
0: Isso aí, uma iniciativa. Essa iniciativa que é voltada a soluções financeiras e de negócio para o mercado musical, sobre a qual ele vai falar também, junto com o seu sócio, que está aqui conosco, o Paulo Juque, um dos idealizadores e fundadores do Music Invest, uma plataforma financeira brasileira focada na economia criativa. E além disso, vocês estavam ouvindo agora há pouco, Paulo Juque é uma lenda viva do rock, sendo um dos fundadores da banda Blindagem em 1978. Quase 50 anos já, né, Paulo?
2: Na verdade, desde 75.
0: Desde 75. Olha, então tem mais 50, de 50 anos.
2: 51 anos.
0: Já dá para soprar as velhinhas. 50 anos de Blindagem, uma banda que dispensa apresentações. Além de tocar baixo, ele também trabalha bastante para proteger os direitos dos músicos, né, Paulo? Ele é produtor musical, atualmente representante da Abramus, que é a Associação Brasileira de Músicas e Artes no Paraná e Santa Catarina, e vai falar junto com seu sócio, o Luiz Fernando, sobre o Music Week 2026, eventão que vai acontecer aqui em Curitiba de 9 a 13 de julho no Espaço de Inovação da PUC, no Hot Milk. Uma boa tarde para vocês, sejam muito bem-vindos ao Melhor da Tarde da Educativa M630, aquele programa que serve para a gente, às 4 horas, está um pouco melhor do que estava às 3. E acho que hoje a gente vai sair bem melhor, né? Com essas duas músicas que nós tivemos no início, Bicho do Paraná e Loba da Estepe, vocês contando um pouco da história da música aqui, a tarde promete, né? Paulo e Luiz Fernando, uma boa tarde para vocês.
2: Boa tarde, Fabrício, prazer enorme estar sempre aqui com o pessoal da rádio, sabe? Sempre é um grande prazer, sempre muito bem recebido, com muito carinho. Vocês realmente fazem parte também da nossa história, entendeu?
0: Legal, né?
2: Então, acho que esse é o fator mais importante nesse momento. E estamos aí com esse projeto, acho que nada mais interessante e vir a propósito por se tratar de um banco que é dirigido à economia criativa, né? Sobretudo música. E a gente inaugurar, quer dizer, lançar, fazer um evento grande celebrando a música em todos os segmentos, né?
0: É uma grande celebração da música, e como você me corrigiu, desde 75, né? Você que é fundador do Blindagem, maior símbolo do nosso rock leite quente, atravessou 5 décadas vendo a música passar. Primeiro do disco de vinil pro CD, depois do CD pro celular. Olhando para trás, quando você começou a tocar baixo, talvez até um pouco antes de 75, né? Você não deve ter começado assim que começou o Blindagem, né? Deve ter sido por essa época. Você alguma vez já se imaginou, Paulo, que teu conhecimento de música ia te levar, junto com os seus sócios, a lançar uma plataforma financeira para artistas, que é o Music Invest Brasil?
2: Ó, pelo fato de estar tanto tempo no mundo da música, realmente faz muito mais do que 50 anos, entendeu? Eu acho que vem bem a calhar, porque eu sempre fui um cara muito preocupado, sabe? Uma pessoa muito preocupada com a música e com o mundo musical e com, sabe, com as pessoas que fazem parte. E eu acho que é uma lacuna, uma carência muito grande que tem. Nós tivemos, por exemplo, sindicatos, associações que, na verdade, sempre se preocuparam muito no quê? E cobrar uma mensalidade, mas nunca tinha nada que realmente fizesse em função dele. Eu lembro da época do regime militar, a gente estava tocando, chegava um fiscal lá da OMB, entendeu? Te colocava na parede para ver se você tinha carteira, se você, sabe?
0: Então, para ver se estava em dia.
2: Exatamente, era uma coisa assim meio surreal que a gente passava. E com isso você nunca tinha também um respaldo, entendeu? Alguma coisa que pudesse, sabe, com toda a importância que tem a música na vida do mundo inteiro, de todas as pessoas, 90% não vive sem música, entendeu? Então eu acho assim, o que você vê hoje esse sonho de que você tentou ajudar, que você sempre tentou fazer, eu já fui premiado várias vezes, sabe, exatamente por estar defendendo, por estar brigando, por estar divulgando a música paranaense como um todo e a brasileira como de forma geral. Nossa, você tem a possibilidade hoje de criar esse movimento todo, sabe, com uma plataforma digital que vai exatamente suprir tudo isso, quer dizer, vai dar pelo menos a condição de que essa classe, de uma forma geral, tenha acesso a alguma coisa. eu só posso dizer muito obrigado, Deus.
0: É isso aí mesmo. Você está contando com um parceiro de peso aqui, de força, que é o Luiz. Luiz, a tua biografia, a entrega com o primeiro contato com a internet foi lá pelos idos de 92, confere?
3: Acho que não, foi lá por 93, 94.
0: 93, 94,
3: isso,
0: então...
3: Na época eu cursava engenharia mecânica na Universidade Federal do Paraná e eu vi o pessoal instalar a internet na universidade. Aí eu era estagiário do laboratório de informática, então eu peguei o início da internet e desde então eu decidi que eu queria trabalhar com isso. E eu tinha esses dois lados, né? Eu falava que eu era músico de profissão e de hobby eu fazia engenharia. Mas como eu não tenho o talento do Paulo Jucchi, né? Eu acabei tendo que virar engenheiro mesmo. Aí, em 99, eu montei a .com. A .com, ela cresceu junto com toda a internet, né? A gente se desenvolveu ao longo desse mercado, que cresceu absurdamente. E há 4 anos... pós-pandemia, nós percebemos assim o quanto estava sofrido para a economia criativa na pandemia monetizar. E a gente pensou, poxa, a gente precisava criar alguma forma de criar ferramentas para que os músicos e os artistas pudessem ter uma vida mais digna, né? Hoje o músico tem dificuldade até de comprovar a renda para poder alugar um apartamento, poder comprar um imóvel. E foi pensando nisso que nasceu o projeto do Music Bank. Até certo. Explicando para vocês, nós registramos essa marca Music Bank no mundo inteiro. Então, somos donos dessa marca em todos os países do mundo. E aqui no Brasil, a gente não pode usar a Music Bank por conta de uma resolução do Banco Central, né? Que as fintechs não podem ter bank no sufixo. Então, nós estamos lançando o Music Bank como o guarda-chuva de todos os produtos que nós temos. Nós temos a Gig, que é uma tiqueteira, nós temos o Musiness, que é uma escola de educação financeira, de marketing, vários assuntos de business para ajudar o mercado da música, mas não só o mercado da música, né? Uma coisa que é interessante, né? A gente estava falando, no centro do círculo aqui do nosso foco, nós temos a música. Uhum. No segundo anel, a gente tem a economia criativa, onde a música é a matéria-prima, na rádio, na publicidade... Sim, sim, sim. Na TV, no cinema, no teatro, na dança, nos criadores de conteúdo para a internet, no YouTube, né? E streaming, enfim. E o terceiro anel é o público em geral, que é o amante da música, que é o nosso ouvinte que está ouvindo, que é fã de um cantor, de uma banda, né? Respeitando o gosto musical e a diversidade que existe hoje. Então, nós montamos esse projeto pensando nesse mercado, nesse público, e foi uma grata surpresa. Nós já tínhamos ideias do tamanho, que o mercado ele era promissor, mas é um mercado gigante, onde o próprio mercado financeiro não olhava para esse mercado. E a gente conseguiu finalizar o projeto e capturar a atenção do mercado financeiro e dizer assim, olha, existe um mercado que movimenta bilhões que ninguém olha. E nós montamos o projeto do Music Bank, do Music Invest.
0: Aqui no Brasil, Music Invest, né? Para ficar claro, o Music Bank lá fora, Music Invest aqui por questão idiosincrasia da legislação brasileira
3: lançando
0: mesmo.
3: Lançando aqui no Brasil, na sequência nós lançaremos na Europa. Já estamos em processo de abertura de
0: então,
3: empresa.
0: Então, be prepared.
3: Be prepared.
0: Isso aí. Olha, muito legal o que vocês estão falando para a gente aqui. E essa questão, né? O ecossistema que une, né, todo esse... essa inovação que vocês estão trazendo para o ambiente musical, com experiência como músicos, né? Porque a informação que eu tinha é que você usava a internet, me corrija se estiver errado, para baixar partituras também para você tocar no seu baixo, correto?
3: Correto? Foi a primeira funcionalidade.
0: Certo.
3: Que eu descobri da internet foi isso. E na época era lento, né? Eu entrava na internet depois da meia-noite para passar a noite toda. Internet discada, era caro entrar durante o dia.
0: Usava fita cassete? Eu tenho uma caneta aqui, se alguém trouxe a vida cassete,
3: baixava,
0: trouxe a caneta.
3: Não eram partituras, eram tablaturas, né?
0: Tablaturas, olha só.
3: Poxa, era uma época que a gente ia buscar a revista Guitar World na banca do aeroporto.
0: Nossa, bons tempos, hein?
2: Você sabe como é que a gente tirava música naquela época? A gente pegava LP, E daí colocava na rotação bem baixa para daí ficar ouvindo e tentando ver como é que fazia para tirar a música.
0: Olha só. É porque tinha uma rotação abaixo dos 33, né? O 33 era o que eu considerava exatamente normal.
2: Depois,
0: tinha 45, 78.
2: 45.
0: Aí você botava 45, que seria o velocidade 2 para ver as mensagens hoje, né? Muito legal. Te falando também aqui de tecnologia, nós vamos ter o CWB Music Week acontecendo em Curitiba. Esse evento vai acontecer dentro da Hot Milk, o ecossistema de inovação da PUC, a segunda parte da bolacha, né? Vamos considerar como se fosse um vinil, aquelas músicas que estão mais próximas ali, mais perto do final, né? Porque o vinil ele começava de fora para dentro, mas ele está mais próximo ali do miolo, né? Que é a própria inovação que vocês estão trazendo, o ecossistema de inovação da PUC, e o evento, a boa notícia é que ele é gratuito.
2: É gratuito.
0: O fato é que as inscrições são limitadas. Né? Isso é fato. Todo evento gratuito você tem que correr atrás, né, para que não fique de fora. Então esse evento gratuito.
3: Tem um terceiro fato, viu? Que estão acabando as vagas.
0: Já estou sabendo. O show do Blindagem no Espaço 360.
3: Já não tem mais. Vai ser um show lindíssimo.
0: Vai ser um show
3: inesquecível. É uma sala 360, uma sala circular, né? Um círculo com projeção em toda a parede. O Blindagem tocando no
0: estilo
3: meio.
0: Estilo Banana Dan, isso aí?
3: O Blindagem tocando no meio da sala aqui para um público super seleto. Vai ser um show lindo.
0: Muito
3: Mas
0: bacana.
3: O que é legal é o seguinte, a gente vai ter uma série de painéis com profissionais de altíssima qualidade, né? Estarão presentes o presidente da OAB, o presidente do Instituto Paranaense dos Advogados, deputados, empresários da área de tecnologia, empresários da área de inovação, músicos. Teremos o Danilo Caymmi num dos painéis.
0: Olha só que honra.
3: Presidente da Abramos, Dr. Roberto, aqui para discutir direitos autorais. Músicos jovens, músicos com projeção na internet, no TikTok. Vamos ter a Sofia, que é uma menina curitibana que tinha uma girl band em Miami, junto com latinas. Tem 1.800.000 seguidores na internet. Então, o legal é que é diverso. Teremos oficinas de produção musical, teremos oficinas de produção de clipes com premiados diretores do mercado audiovisual. Fizeram clipes aí para Titãs, Jota Quest, O Rapa, a nata da música brasileira.
0: Para quem estiver interessado, então, se aproximar desse mundo da música, o ideal é aproveitar a oportunidade, né? Um estudante de música, um artista que está começando agora a tocar nos barzinhos de Curitiba, né? Uhum. Seguindo o caminho de muitos, se ele estiver lá, o que ele vai levar de mais valioso do evento para colocar em prática na carreira dele nos dias seguintes, na opinião de vocês?
2: Que, assim, falando da minha parte, eu acho que o conhecimento, quer dizer, ter acesso a todas essas informações que o CWB Music está apresentando, sabe? Então, porque são pessoas capacitadas, que sabem o que é, que sabem sobre o que está falando, quer dizer, não existe, quer dizer, é uma coisa realmente assim, que é passar muita informação. Eu acho que isso ajuda, sabe? Porque lá atrás nós não tínhamos esse conhecimento. A gente brigava contra tudo, né? E eu acho que exatamente isso aí é que possibilita que a pessoa saia melhor preparada e vá buscar mais informações, né?
0: Muito
3: sabe,
0: bom.
3: Fabrício, a gente tem uma era de oportunidades para a música, né? Porque a música, ela se hipersegmentou. Então, eu tenho o segmento do segmento hoje dentro do mercado musical. E eu tenho muitos canais de distribuição. Então, o músico não depende mais hoje da produção do CD, ele não depende, porque ele pode levar a música dele para a internet, para os canais de streaming, e através disso conseguir montar uma comunidade de fãs e criar um trabalho sólido, né? Então, eu digo assim, a chave do negócio chama-se profissionalismo.
0: Legal.
3: E o que a pessoa vai buscar é isso, é informação para se capacitar melhor, ter um entendimento melhor desse mercado, entender que é um mercado que realmente ele pode viver desse mercado, que, por exemplo, o Juque, aqui com Blindagem, se a gente for mexer na história do Paraná, quantas bandas igual Blindagem tiveram? O Blindagem, o Senhor Banana, quem conseguiu furar a bolha do nosso estado?
0: Sim, sim.
3: E, né, são pouquíssimas bandas. Mas hoje você tem uma juventude, pessoas que a gente nem conhece, cara que tem a produtora no quarto e que tá, realmente tem um trabalho e tem uma base de fãs consistente. Então, o nosso evento é para quem tem um aspiracional para esse mercado. E o que a gente quer desenvolver, porque o mercado crescendo, a cadeia produtora desse mercado crescendo, é o propósito do Music Invest.
0: É informar para o mercado que existe esse movimento acontecendo pertinho de todo mundo aqui em Curitiba, até para outros que estão próximos, né? Acho que vale a pena, né? Quem tiver a oportunidade de estar em Curitiba nesse final de semana, no sábado acontece o evento, acho que no domingo tem uma pausa só, né?
3: Com programações riquíssimas, domingo dá uma pausazinha, aí volta na segunda-feira, dia 13, com o show do Blindagem.
0: E vários painéis, né?
3: E vários painéis.
0: Inclusive nas ondas do rádio com o Marçal Jordan. Olha a oportunidade, né? Para quem quiser entender um pouquinho mais ali de jornalismo sério também. Ele vai estar mediando um evento, né? O Marçal Jordan. Sim. Um abraço. Ele disse que está acompanhando a entrevista. Então, um grande abraço aqui para o Marçal Jordan também.
2: Eu vou estar de mediador sobre os festivais.
0: Os festivais, olha só.
2: É uma coisa muito importante.
0: Quanto
2: desde
0: 14
2: anos eu participei de festival. Como era importante, sabe? O teu crescimento era o que você tinha na época, né? Então, hoje estar dentro de um painel desse é fantástico.
0: Muito bom.
3: Uma coisa que é importante, né? Hoje eu estava pela manhã com o Fabiano, que é o outro sócio nosso.
0: Sim, vocês são três sócios, mas o Fabiano que não pôde estar aqui, né? Em questão de agenda.
3: Na realidade, somos em seis sócios.
0: Então...
3: Somos três homens e três mulheres.
0: Tem mais,
3: né?
0: Três mulheres.
3: As três
0: legal.
3: Mulheres são tímidas, elas não vêm para as entrevistas.
0: Tá certo.
3: Né? Mas legal.
0: Mas elas falam tudo que vocês têm que falar, né?
3: A Fernanda está me cobrando. Pô, eu tô saindo fora dos releases, né?
0: Joia,
3: então,
0: joia.
3: Ó, temos a Fernanda, a Liliane, a Juliana. Mas o que o Fabiano tinha falado, que eu acho que é interessante também falar para o pessoal que está nos ouvindo, é uma oportunidade riquíssima de fazer network. De conhecer pessoal da indústria musical, da indústria do entretenimento, né? Dessa indústria da rádio. Pô, teremos vários radialistas, vários comunicadores participando. Então, quem quiser se conectar com pessoas desse mercado, imagine.
0: Ainda algumas vagas em algumas das oficinas, dos workshops, né?
3: Sim.
0: É só entrar.
3: E aproveitar e circular lá, né? Tipo, tá no meio, conhecer o pessoal, vai ser legal.
0: Legal. E a programação vai unir os debates sérios e o debate sério sobre economia, que a gente está falando aqui, também com os pocket shows de bandas icônicas, como a própria Blindagem. E eu queria saber de vocês dois, que devem ter participado desse desenho, para desenhar esse line-up para garantir que o evento não parecesse apenas uma sequência de palestras de economia engessadas, mas sim essa verdadeira celebração da nossa cultura. Como é que foi isso para vocês?
2: Eu acho que a própria variedade do line-up já mostra isso, né? Que nós temos sertanejo, nós temos cover. Tipo o Cordone, né, que faz um Elvis Presley maravilhoso, Endiaris Fair, que é uma representante, ela é endosser da Rohner, como harmônica de boca, né? Já tocou na Espanha, já tocou com o Bunny Guy, já participou de várias coisas internacionais, Eurythmics, ela esteve tocando também. Quer dizer, então é uma coisa, a própria Sofia, acho que vai participar.
0: Sim,
2: também. Não, a Sofia.
3: A Sofia não tem
2: mas
3: pop show,
2: tem o Django com
3: o
2: reggae, tem César, Bruno César e Leandro, que é sertanejo. Quer dizer, a gente procurou ampliar, porque não é uma coisa direcionada a um estilo ao outro, né? É uma... destinado ao músico, de forma geral mesmo.
3: E uma legal. Coisa que é interessante é o seguinte, nenhum evento começa gigante, né? Eu acho que até a gente conseguiu gerar uma proporção muito grande por ser o primeiro, mas esse é o primeiro. E nós já temos acordado que ele vai entrar no calendário da cidade e nós temos um alvo, né? A gente enxerga, por exemplo, o SXSW, que é um evento que acontece em Austin todo mês de março, que é o maior evento da economia criativa do mundo. E ele nasceu como um festival de cinema e um festival musical, e hoje ele é amplo, ele é um festival de empreendedorismo e inovação. E uma coisa que é interessante, a criatividade hoje, ela está ligada aos negócios. Então, o cara que tem uma imobiliária, o cara que tem uma loja de autopeças, uma loja de materiais de construção, ele precisa sair do modelo comum, ele tem que buscar inspiração em outras indústrias, em outros lugares. E o criativo, ele sempre está à frente, né? Então, o nosso mercado da música, o nosso mercado da tecnologia, o nosso mercado da publicidade e propaganda, ele é um mercado que ele puxa os demais mercados.
0: Então, fica o convite para pessoas que têm esse perfil também, que não estão tão diretamente envolvidas com a música, música, mas queiram aprender com esse mercado, a economia criativa envolvendo entretenimento, música e direito autoral, né, de uma certa forma.
3: Vocês, olha que legal, nós tínhamos até poucos dias atrás confirmado como um dos participantes o Ciro Possobon, que é o presidente da Volkswagen.
0: Sim,
3: né? Presidente da Volkswagen Latinoamérica. Só que daí acabou, o Ciro não conseguiu conciliar a agenda, né? Porque, pô, o cara só é o presidente da Volkswagen. Sim. E aí caiu. Mas o Ciro é guitarrista. Então, todo mundo tem esse lado de gostar da música ou de tocar um instrumento, né? E a gente tem, a indústria da música é riquíssima, né? Eu tenho o cara que tá tocando no barzinho, o cara que tá tocando na casa de show, eu tenho o cara que tá tocando na igreja hoje. São quantas igrejas aqui espalhadas nas cidades que tem músicos, que tem pessoas que gostam desse segmento, né? Da arte, da música. Então, quem tiver vontade de investir na sua arte, né, ou investir nos seus negócios, inspirando na arte, venha pro CWB Music Week.
0: Fica aí o convite. A gente daqui a pouquinho vai para o intervalo. Eu queria fazer uma pergunta para vocês, para uma resposta rápida antes do intervalo, para desmistificar um pouco o bolso da música. Muitas vezes as pessoas acham que o músico só ganha dinheiro quando está em cima do palco fazendo show. Mas o projeto de vocês foca muito em royalties, direitos autorais. De uma forma simples, como que uma música que o Paulo Juque gravou com a Blindagem e com o Leminski, por exemplo, há décadas, continua gerando receita hoje em dia, Paulo?
2: Porque, na verdade, justamente esse o ponto. Está existindo uma democratização da música. Uhum. Antigamente, só o grande que estava lá, era difícil para você gravar. A Blindagem, quando gravou, ninguém pensava. Todo mundo falava, eu era o teimoso que ia atrás, ia lá, o pessoal falava, Paulo, você é louco, vocês nunca vão conseguir gravar. Hoje não, democratizou. Quer dizer, então, e por isso que a nossa música hoje, ela está como? Ela está em qualquer plataforma digital no mundo. Eu recebo um relatório, tocou em Uganda, tocou na Noruega, quer dizer, é tão gostoso, você vê, tocou duas vezes, mas tocou. E isso aí é democratização, porque qualquer um pode estar com essa possibilidade. Não existe mais aquele padrão de que só o grande vai conseguir, porque ele tem estrutura para fazer divulgação. Não. Você vai lá, cria música, como o Luiz falou, você pode ter em casa um estúdio, você grava e tal, e você vai fazer o upload para a plataforma digital e está no mundo. Vai tocar ou não vai? Sempre foi assim. Entendeu? O rapazinho do Caneta Azul, jamais ele imaginava que ia ficar
0: tanta
2: milionário com aquela música.
0: Olha,
2: entendeu?
0: Só.
2: Exatamente.
0: Muito legal. Nós estamos aqui com o Paulo Juque, que foi baixista do Blindagem, e o seu sócio no Music Invest, Music Bank, no resto do mundo, aqui no Brasil, Music Invest, estão promovendo a Music Week 2026, que vai acontecer no espaço de inovação Hot Milk da PUC. Vamos para um breve intervalo. Daqui a pouco voltam o Luiz Fernando Justus e o Paulo Juque para o restante da nossa entrevista no Melhor da Tarde da Educativa M630.

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0: 12:39. 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
3: Estamos aqui conversando com o Paulo Juque, que foi baterista, até hoje é baixista da banda Blindagem. Você estava ouvindo agora há pouco, Cheiro de Mato, mais um sucesso do Blindagem. Esse aí, o Cheiro de Mato, é uma música mais recente, né?
4: Na verdade, não.
3: Não?
4: É uma música minha de uma história que eu estava viajando.
3: É de 81, recente.
4: Eu estava viajando de carona 81. E dormi debaixo de um pinheiro que não me deram carona e daí surgiu a ideia. E foi quando me
3: senti um cheiro de mato.
4: É verdade.
3: Deu vontade de fazer uma música.
4: Foi assim que surgiu a música.
3: Joia, já. Mais recente era o Loba da Estepe, né? Que você estava contando. Exatamente. Cheiro de Mato de 81, dos primeiros anos do Blindagem. E também o seu sócio no Music Invest, que é o Luiz Fernando Justus. Os dois estão falando sobre o Music Week 2026. Ainda há tempo para se inscrever. Como é que faz se a pessoa quiser participar do Music Week, Luiz Fernando? O que ela precisa fazer?
5: Acessa musicweek.com.br.
3: Joia.
5: Entra na inscrição, na página de inscrição, tá linkado nesse site, e faça a inscrição. E a boa notícia é que é gratuito.
3: É gratuito.
5: Então, entra lá, faz a inscrição, aproveite que tem vagas ainda.
3: Tem vagas, então tem que ser ágil, né? Porque tem um evento que não tem vagas, que vai ser o fechamento, né? Na sala 360 do Blindagem. Para esse evento nós não temos mais vagas, né? Porque isso deve ter tido uma procura enorme.
5: Esse no jargão musical, já Elvis.
3: Mas tem vários outros painéis que ainda tem bastante vagas. Ainda é Elvis aqui, ó. A música sempre moveu o mundo, agora movimenta o capital. Não é só a capital do Paraná, Curitiba. É o capital. Então, Music Week, que vai ser de 9 de julho de 2026 até a segunda-feira, dia 13, fica o convite. Então, musicinvest.com, né, .br, você já digita e você vai ter ali o espaço para programação, para início, confira a programação e tem um espaço aqui para, conferindo a programação, você se inscrever. Faça a sua inscrição para o evento aqui. Ele é cor neon, não tem como você passar despercebido, né? Não tem como não achar. Legal. Vocês programaram, Luiz e Paulo, um painel chamado Nas Ondas do Rádio. O Luiz, com a sua mente de estrategista digital, a formação de engenharia, colocado junto aqui com a parte criativa, e o Paulo com a experiência de rádio e musical. Nos tempos de algoritmos, de aplicativos, escolhendo tudo que a gente ouve, qual que é o superpoder, a gente estava falando sobre superpoderes agora há pouco, que o rádio e o locutor ainda tem que nenhuma máquina consegue imitar?
5: Eu acho que é a credibilidade. Eu acho que a rádio é um dos veículos mais críveis que existem e é um veículo de afetividade, né? Quem não gosta da dinâmica que a rádio proporciona. E é interessante, né? Eu tenho duas filhas, uma de 10 anos e uma de 7 anos. Elas vivem num contexto de YouTube, Spotify, Alexa, mas elas gostam da rádio. Elas cantam as vinhetas das rádios que nós ouvimos no carro. Então, a rádio tem a sua magia, né? Eu particularmente, eu sou apaixonado por rádio. Na minha infância, eu sou de Guarapuava, eu
3: Olha
5: vivia
3: só, temos isso em comum, hein? Olha só.
5: Aí, é guarapuavano?
3: A minha irmã, Daniele, nasceu em Guarapuava, em 1978, um pouco antes da fundação da Blindagem. Mas eu aprendi, né? Eu me alfabetizei em Guarapuava, lá no Nosso Senhor Belém. Não sei se você ouviu falar dessa escola.
5: Já.
3: Todo mundo de Guarapuava conhece.
5: Você era um Smurf.
3: Eu era um Smurf. Eu era aluno da irmã Assunta, da tia Meme, da tia Maria Júlia, né, professoras que a gente não esquece. Você vê, né? Então,
5: depois a gente conversa.
3: Que eu é isso aí. Aluno muito legal.
5: De todas as professoras.
3: Vamos conversar depois. Mas me conta, então, lá em Guarapuava, você passou por isso?
5: Sim, eu era fascinado por música desde sempre.
3: Rádio,
5: né?
3: Cultura de Guarapuava. Então, deve ter ouvido Sidney Campos.
5: Com 12 anos, eu montei minha primeira banda e eu ficava enchendo o saco dos caras pra tocar. A gente gravava as demos dentro do nosso estúdio de ensaio e, na nossa inocência, nós acreditávamos que aquilo poderia ser tocado na rádio. E o pessoal da rádio, muito educado, nos dava atenção.
3: Olha só.
5: Obviamente que não dava, né? A qualidade era horrível, nós éramos horríveis. Eu acho que eu toquei durante uns 6 meses, nós tocávamos, nós afinávamos a guitarra, afinávamos o baixo, mas elas estavam em tom, os instrumentos estavam em tons diferentes.
3: Era o detalhe ali. Faltou uma curadoria, né, Paulo?
5: Era jazz, né? Era dissonância.
3: Jazz. Muito bacana, muito bacana. Depois vamos conversar. Paulo, pegando carona nisso, a Blindagem estourou no rádio, se tornou um patrimônio nacional, um patrimônio do Paraná, inclusive. Como que as soluções de crédito e antecipação que o Music Invest propõe podem dar fôlego financeiro para que uma banda independente ou um músico independente aqui de Curitiba precise hoje para conseguir gravar um material de qualidade para poder tocar na rádio, por exemplo, né? Realizar aquele sonho que o Luiz Fernando tinha na época lá em Guarapuava.
4: Eu vejo assim, eu lembro bem da fase que a gente começou, né? Também, e a dependência, aliás, falando em rádio, da dependência que nós tínhamos da rádio, era uma coisa fantástica, era um trabalho imenso que você pegava, tinha que ir na rádio, tinha que levar, tinha que fazer, sabe, convencer daí o disc jockey lá a tocar a tua música, sabe? Então, eu acho que é super válido. Eu vou falar ainda um pouquinho da rádio antes de entrar no teu assunto, Fabrício. Quer dizer, eu, por exemplo, venho de uma cidade no interior onde só ouvia música caipira, não era sertanejo, era música caipira, porque não tinha TV, não tinha nada. Até que eu vi Beatles, e partindo do Beatles eu falei, caramba, não entendi o que
3: você
4: que
3: se
4: é. E falei, eu quero fazer isso aí, né? E daí vim para Curitiba depois e acabei fazendo. Mas eu acho assim. Falando em Beatles, recentemente eu ouvi uma entrevista, uma declaração do Paul McCartney, que ele estava indo para o estúdio de rádio para fazer uma gravação, uma entrevista, e a pessoa perguntou, o que, que você veio ouvindo no carro? Ele falou, a rádio. Ele falou, mas como assim a rádio? Você não estava... Ele falou, não, eu ouço rádio. Ele falou, o rádio é a coisa mais importante que existe na comunicação para um artista. E aquilo me marcou. É recente, é uma coisa de 2, 3 meses atrás.
3: Sir ele fez Paul essa... McCartney.
4: É, simplesmente o Paul McCartney falando isso. McCartney. Então, eu acho assim, isso demonstra o poder que a rádio tem. Eu acho fantástico, porque você tem essa possibilidade de estar aqui, de estar conversando, de estar indicando e tudo mais. Eu acho que isso não tem preço, sabe? É uma coisa maravilhosa que você tem essa possibilidade. Eu lembro a primeira vez que eu ouvi a música da Blindagem gravada, depois de anos e anos tentando gravar. Eu estava vindo de São Paulo, saí de São Paulo com ônibus, acho que era Penha ou Cometa, e parou em Campinas, naquela parada que tinha lá, e era de madrugada. E eu desci sozinho, desci e estava lá. Daqui a pouco, quando começa a tocar a Blindagem, cara, eu falei, meu Deus. E daí eu não podia falar
3: de madrugada
4: na rádio,
3: na
4: rádio de Campinas.
3: Olha só.
4: E, cara, me marcou tanto isso aí, sabe? Eu chego até a me emocionar, porque eu cheio de gente lá naquele, né, Petropem da vida, que era na época lá, e eu não tinha para quem falar que aquela música que estava tocando na rádio às 3 horas.
3: Tá ouvindo esse baixo,
4: era
3: moço?
4: Era mim. Então, é isso. Então, eu acho assim, que esse tipo de projeto que a gente está fazendo vai sim facilitar, porque continua a mesma dificuldade. Comprar um instrumento, você ter a possibilidade de fazer uma boa gravação, tudo continua do mesmo jeito. Quer dizer, é lógico, facilita você pegar um IA hoje e fazer, facilita, mas você não tem a mesma aquela coisa, a possibilidade, a criatividade que você... Então, a ideia desse projeto é exatamente isso. É o cara, se ele quiser, um consórcio, né, Luiz?
3: Um consórcio seria o...
4: É, se o cara quer fazer um consórcio, ele pode fazer um consórcio dentro do nosso aplicativo. Ele pode ter um seguro, ele pode... Então, acho que isso aí é o suporte que precisa até para o cara ter... Como o Luiz falou, do músico de rua aos grandes medalhões, tudo é a mesma coisa, sabe? Cada qual com o seu tipo de problema. E eu acho que esse projeto que a gente está fazendo, realmente ele abre uma frente, uma possibilidade que a pessoa nunca teve, uma telemedicina, sabe?
3: É, você pegou e comentou, né, nesse caso, né, uma espécie de consórcio, por exemplo, para poder levantar recursos, para poder comprar um instrumento, alguma coisa assim, né?
4: Uma bateria, isso, uma guitarra, sabe? De repente mesmo ter uma condição de ir para um estúdio, realmente fazer uma gravação. Então, eu acho assim, sabe, está tudo dentro do que nós conhecemos como necessidade geral, isso do músico no mundo inteiro.
3: Legal. E falando além do músico aqui, a gente gosta de trazer o assunto para o dia a dia de quem não é músico também, né? Vamos trazer. Quando a gente fortalece esse sistema, né, essa economia criativa, e garante que o artista receba o seu dinheiro direito, né, o seu recurso, como que isso vai respingar para todo mundo? Dona de casa, comércio de bairro, economia da cidade, de uma forma geral. Como é que o cidadão comum também ganha com esse ecossistema forte em que os direitos autorais, por exemplo, são protegidos?
4: Mas o direito autoral, de forma geral, ele já é protegido, sabe? Principalmente aqui no Brasil, o trabalho executado é muito bom, sabe? Quer dizer, então, eu acho que isso aí é indiscutível. O que, por exemplo, eu que trabalho dentro do direito autoral, eu passo o meu dia mostrando às pessoas como é que ele tem que fazer para que ele ganhe o direito autoral. Porque eu já fiz várias palestras, 300 pessoas e todo mundo criticando. Eu falei, tá, vamos começar pelo básico. Falou, você é filiado? Quem é filiado aqui?
3: Sim.
4: Quatro levantaram em 280 pessoas em Maringá. Eu falei, tá. Você recebe alguma coisa? Sim, eu recebo. Recebo. Eu falei, então vocês entenderam por que vocês, outros 200, não recebem? Porque vocês não estão, vocês não se preocupem em buscar informação.
3: Se não
4: está
3: afiliado, você não vai ter acesso.
4: Por isso que, por exemplo, o Luiz falou do Musiness, que é uma coisa de curadoria para ensinar. Tudo isso é uma coisa que a gente pode estar incentivando a pessoa a entender como é importante cadastrar uma obra. Houve muito roubo de música, sabe? Quer dizer, hoje não. Hoje você vai lá, você cadastra a tua obra. A obra autoral, o celular é minha. Tem uma caneta azul e o meu é o celular. Aqui é a minha música, entendeu?
3: É de quem registrou primeiro daí, no caso, né?
4: Fazer o cadastro do fonograma, da gravação dele, para quando ele fazer upload para as plataformas digitais, ele vai fazer com a segurança que ninguém vai poder usar aquela mesma música. Então, ele vai estar recebendo. E a pessoa recebendo esse dinheiro todo cai dentro da economia da cidade, do bairro, de forma geral.
3: O dinheiro fica ali. Eu queria fazer uma pergunta, né, para vocês dois. Se a gente pudesse olhar para o futuro da indústria musical daqui a 5 anos, vamos imaginar, o que vai ser mais determinante para o sucesso de quem está começando? Ter milhões de seguidores nas redes sociais ou entender profundamente de direitos autorais e de gestão do próprio negócio, da sua realidade?
4: Eu acho que é esse segundo ponto.
3: Esse segundo ponto, esse. Luiz...
5: Eu acho que o segundo ponto, e eu colocaria um terceiro ponto.
3: Opa, muito bom, vamos lá.
5: E o terceiro ponto que eu colocaria é o seguinte, é você ter entendimento como você constrói tua marca, né, enquanto músico, enquanto produto musical, como você se relaciona com a tua comunidade de fãs e como você trabalha os teus canais de distribuição de músicas para monetizar o teu trabalho. E mais ainda, vamos colocar um quarto ponto aqui. Como em qualquer negócio, como qualquer business, qualquer empreendimento que você faça, como você faz a gestão desse ativo? Porque não adianta você ganhar dinheiro e você ser um péssimo gestor. Então, o Music Bank e o Music Invest nasceu com esse propósito. Ajudar as pessoas, transmitir conhecimento para as pessoas. Porque qualquer empresário hoje que não tenha capacidade de gestão do seu negócio, ele também quebra o negócio, independente de qual negócio seja, né? Então, o nosso objetivo é levar essa consciência para o músico, o profissionalismo, entregar ferramentas e conhecimento nesse sentido e melhorar qualificar e tornar maior a economia criativa do nosso Brasil. Porque o que acontece? Realmente, você falou uma coisa certa. Quando você desenvolve um setor da economia, esse setor da economia vai comprar na loja de calçados, ele vai comprar na loja de roupas, ele vai consumir no restaurante. Então, tirar esse estigma. Eu tenho uma história engraçada. Quando nós estávamos rodando o projeto, buscando investidores, teve uma pessoa, até conhecida aqui, minha, que me mandou uma tese de doutorado falando o quanto o músico era pobre. E eu discordo disso. Na realidade, tem muita gente bem-sucedida. O dinheiro está mal distribuído porque as pessoas não têm capacidade de se profissionalizar melhor para acessar o recurso que existe.
3: E o nosso CWB Music Week, que vai acontecer em 2020, agora, de 9 de julho a 13 de julho. Então, no sábado tem evento e no domingo tem evento também acontecendo. Sábado e domingo também é oportunidade para conhecer de perto essa realidade que vocês estão trazendo para o público paranense. Paulo Juque, o Luiz Fernando, o sócio Fabiano e também as sócias Fernanda, Liliane e a Juliane. Eu queria fazer uma pergunta final para vocês dois aqui. O Paulo, com 50 anos de estrada com a blindagem, e o Luiz Fernando, com uma caminhada também muito longa, mas 4 anos tentando viabilizar esse evento, e agora eu acho que vocês conseguem chegar num ponto em que deu certo. Vamos lançar.
5: O evento foi fácil. O problema foi viabilizar o
3: Music Bank. Viabilizar, exatamente. Mas,
5: o evento foi assim.
3: O evento foi fácil. Agora o próximo é a viabilização. Mas o que dá mais orgulho para vocês de ver nascer um projeto como esse, né, o CWB Music Week, para as próximas gerações paranaenses? Porque está com cara que vocês vão deixar um legado já a partir desse evento, além de tudo que vocês já tiveram de caminhada dos dois. Então, do que vocês se orgulham?
4: Nossa, Fabrício, sabe que eu pensei nisso ontem, cara? Exatamente isso aí.
3: Olha só.
4: Pela minha idade e tudo, é exatamente o que eu estava pensando. Eu falei, puxa vida, a gente está criando uma coisa tão bonita, tão forte, tão presente na vida das pessoas, que eu vou se dizer, caramba, né? Quando parti, ficou uma coisa muito boa para todo mundo, sabe? Eu acho que isso, porque é lógico que existe a tecnologia que vai evoluindo, tudo vai evoluindo. Mas se você planifica, se você planta uma coisa boa, ela permanece para sempre.
3: Bacana que seja, né? Que fique um cheiro de mato dessa plantação de vocês. Muito boa. Tem uma pergunta aí, Rodrigo?
6: Chegou a pergunta, Fabrício.
3: Então tá, depois eu quero saber a opinião aqui do Luiz Fernando.
6: Pergunta do Jonathan. Ele, inclusive, ele toca em igreja, como vocês comentaram.
3: Luiz Fernando, né, falou.
6: Ele faz uma pergunta. Esse é o primeiro evento, mas eu gostaria de saber como Curitiba consegue agregar, né, rock, carnaval, movimento gospel, várias atividades no cenário cultural na cidade, se é possível integrar num evento futuro o evento de vocês, um dia único, especial, ou fazer parte como festival de teatro, alguma atividade que esteja acontecendo durante algum dia na cidade, né? Porque ele, como trabalha em igreja, ele falou, meu, eu acho que seria muito legal a gente ter esse tipo de atividade num dia especial.
3: Aquele modelo SXSW que vocês tinham comentado. Jonathan, obrigado pela pergunta do Jonathan aí, por favor.
5: Jonathan, eu também sou da igreja, tá? Então, é de irmão falando para irmão. Nós queríamos trazer, inclusive, um dia de painel gospel para dentro do evento, mas a gente não conseguiu viabilizar, né? Acabou tendo uma certa dificuldade de reunir esse ecossistema, mas nós faremos um evento só para o mercado gospel, tá no nosso radar.
3: Bacana.
5: Outra coisa, nós faremos muitos micro eventos. Então, a partir de hoje, possivelmente a gente vai virar sócio aqui de vocês, e vindo aqui com uma certa consciência. Porque qual é o objetivo desse? A gente sabe que tem uma pluralidade e uma diversidade nesse mundo da indústria cultural e da economia criativa. Então, nós não queremos deixar ninguém de lado. Sabe por quê? Poxa, eu tenho a pisadinha lá no Pará, eu tenho a música gaúcha no Rio Grande do Sul. Nós estávamos conversando com o presidente da Sony há 3-4 dias atrás, e ele estava comentando que um dos maiores recursos que vem hoje para a Sony é do funk paulista, né? Então, por exemplo, eu particularmente, eu estou com 54 anos. Eu não sou dessa geração, eu não conheço o funk paulista, eu não tenho nada contra o funk paulista, eu não conheço por ignorância. Uhum. Eu ignoro, porque não passou no meu radar, né? Eu nasci ouvindo Blindagem, pra mim. Eu falo pro Paulo, eu tô do lado dos meus, um dos meus maiores referências no mercado musical, que é o Paulo. Comecei gostando de rock, hoje eu ouço muita MPB, muita música gospel e tal. Mas nós faremos sim coisas, inclusive dentro do evento tem pessoas de profissionais de festivais, de outras áreas. Porque a gente enxerga a indústria criativa, ela é ampla.
3: Eu estou vendo passar aqui a linha de expositores dos painéis aqui, tá fantástico. Olha, cara, vale a pena, vou repetir, musicinvest.com.br/programação. Né? Você entra, você se inscreve ali no evento.
5: Mais simples.
3: Ainda dá tempo, né?
5: Musicweek.com.br.
3: Music Week, Week com dois S, né? Que uhum. É a semana em inglês. Musicweek.com.br. Mais fácil ainda do que o musicinvest.com.br. É porque acho que direcionou para esse site aqui, que é o site de vocês. Olha, eu agradeço muito. Obrigado mais uma vez ali pela pergunta. Como é que é o nome do nosso ouvinte? O Jonathan fez a pergunta e já tem a resposta. Tem mais evento vindo por aí. Palavra final de vocês, Paulo Juque e Luiz Fernando Justus, agradeço muito a presença de vocês, acho que abrilhantaram a tarde, acho que quem pegou e ficou acompanhando a gente saiu muito melhor do que estava por volta das três, além das músicas do Blindagem que nós tivemos ao longo da programação, esse papo inteligente sobre economia criativa e inovação com vocês. Palavra final, o convite para o nosso amigo ouvinte que está interessado em conhecer um pouco mais, musicweek.com.br e...
5: Eu vou ser breve, mas eu gostaria de dar uma retomada na,
3: por favor,
5: na última resposta da questão.
3: Joia, isso.
5: Do legado, tá?
3: Legado, isso aí.
5: Eu acredito que todos nós que estamos envolvidos nesse projeto temos como o propósito à frente de qualquer outra coisa, né? Então, eu quero realmente, um dos meus objetivos pessoais no Music Bank, Music Invest, no Music Week, toda essa história, é realmente deixar um legado positivo para as próximas gerações, né? Que a música não acabe, que a música clássica perpetue, porque para pensar, nós ouvimos Beatles até hoje, Beatles é de 62, nós ouvimos Beethoven, Mozart, então a música ela é eterna, né? Nós passamos, mas a música fica, e é uma arte, né? O mundo durando, isso vai perpetuar e eu quero deixar a minha assinatura dentro disso, dizer assim, olha, eu contribuí para que isso, a música é quase como o ar que a gente respira. Quem vive sem música aqui? Que está nessa sala. Você que está nos ouvindo, você vive sem música? Né? Então, é isso. Quero agradecer a todos vocês aqui pelo espaço.
3: Joia.
5: Né? Obrigado aí pela recepção. Foi maravilhosa. E agradecer aos ouvintes aí que tiveram paciência de ouvir nossa conversa aí. E convidá-los. Musicweek.com.br. Corre lá. Vagas limitadas acabando.
3: Tá quase acabando. Olha, você falou de legado, então eu vou preparar uma última pergunta aqui. Você falou que é de 75, então? O Blindagem? 75. Em 2075. Quando estiver comemorando 50 anos de Blindagem, como é que você gostaria de ser lembrado, Paulo? Qual o legado que você quer deixar?
4: Fabrício, eu sou um cara assim que eu posso dizer que sou muito feliz com o que eu conquistei até hoje, sabe? É assim, principalmente assim, essa demonstração de respeito, sabe? E por que eu falo sobre respeito? Porque a gente sempre se preocupou em passar uma mensagem boa. A Blindagem não foi uma banda que falou besteira.
3: Sim.
4: A gente sempre teve bons parceiros, Paulo Leminski, Retamoso e tudo. E a gente sempre procurou fazer uma música que trouxesse uma mensagem. Então dá muito orgulho a quantidade, por exemplo, de vídeos que a gente recebe de crianças cantando a música.
3: Sim.
4: Cara, é a coisa mais linda do mundo. Quer dizer, você sabe, você vai fazer um show no Guairão, por exemplo, recente que a gente fez, um show de 50 anos, estava lá o avô, o pai, o filho e o neto. Cara, quatro gerações.
3: As quatro
4: assim,
3: gerações.
4: Sabe, você vê as pessoas cantando junto. Então, cara, eu tenho muito orgulho disso, sabe? Eu acho que o que fica para mim, assim, é um agradecimento por todo esse carinho, sabe? Porque a gente sabe... Cara, eu já escapei de sequestro por causa da Blindagem, cara. Os caras me liberaram.
3: Não,
4: os caras me liberaram.
3: É
4: o cara com a pistola aqui.
3: Libera o homem.
4: O cara, quando eu falei que era da Blindagem, o cara na hora tirou, cara. Foi uma coisa impressionante.
3: Que maravilha.
4: Ligou pro cara lá... Sabe, então assim,

0: pessoa é diariamente, não é, ah, se filiou hoje, não, é diariamente, quer dizer, então, toda uma nação de novos compositores, novos músicos, novos artistas estão sempre vindo, sabe? Então, é um legado eterno.
1: É um legado eterno. Então, eu agradeço muito a vocês, agradeço a Lilian Cruz, que possibilitou que você estivesse presente, conseguiu fazer esse agendamento, Luiz Fernando Justus e o Paulo Juque, agora vão se ocupar o Music Week, que vai estar acontecendo, musicweek.com.br, para quem quiser se inscrever, ainda há tempo, no espaço de inovação da PUC, no Hot Milk. Eu, leite quente, né?
0: Leite quente.
1: Eu vou deixar com vocês aqui, tocando o Blindagem. Pode ser Miragem?
0: Pode ser.
1: Miragem aqui do Blindagem, a nossa música, para fechar esse nosso programa. Agradeço mais uma vez. Foi um papo muito agradável e espero que possa ajudar gente, não só da economia criativa da música, mas aquele ouvinte que quer aprender um pouco com outras experiências. A gente trouxe a oportunidade hoje com o Melhor da Tarde da Educativa. Fica por hoje o Melhor da Tarde. Eu sou Fabrício Campos. Você segue com a programação aqui da Educativa M630. Muito obrigado a você também, Rodrigo Viana, que esteve conosco, sempre operando a nave aqui. Se eu não tenho esse piloto aqui, a gente não consegue chegar dos nossos queridos ouvintes, né? O Jonathan não tinha feito a sua pergunta. Muito obrigado, uma boa tarde.

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1: Trilha de Copa. Em 2018, o maior espetáculo do futebol cruzava fronteiras e desembarcava na imensidão da Rússia. Aquela Copa foi a da tecnologia, que apresentou o VAR ao mundo. E para dar ritmo a esse Mundial na Europa Oriental, a FIFA convocou uma mistura interessante. O astro do cinema Will Smith, a voz do reggaeton Nick Jam e a cantora Ira Streff. Com a produção do DJ Diplo, eles lançaram Live It Up, música que misturava batida caribenha ao pop eletrônico europeu. Enquanto o hino oficial pedia para o mundo viver a vida intensamente, dentro das quatro linhas, o Brasil de Tite e Neymar tentava juntar os cacos de 2014. Fizemos uma campanha sólida, vá lá, mas esbarramos no dia mais inspirado da famosa melhor geração belga, nas quartas de final. O Mundial de 2018 consagrou a genialidade do croata Luka Modric e revelou o jovem e fenômeno francês Kylian Mbappé, que liderou os franceses rumo ao bicampeonato mundial em Moscou. Live It Up celebrou a intensidade do futebol moderno, onde cada segundo e cada decisão em campo contam. Uma trilha vibrante que marcou as arenas russas e o início de uma nova era mais tecnológica no esporte mais amado do planeta. Bora ouvir Nick Jam, Will Smith e Ira Streff. Live It Up!

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4: Muito bem, estamos chegando neste sábado gostoso, né? Hoje é dia 11, é isso? Oh, rapaz, como passou a semana rapidamente, né? Olha, aqui é o EDG que está falando com você, o programa Vem Que É Sábado, né? Porque tem muita música neste sábado maravilhoso. Boa tarde, boa tarde, boa tarde a todos os bairros de Curitiba, região metropolitana. Boa tarde a todos os amigos que nos acompanham no programa Vem Que É Sábado. E abrindo a parte musical, eu trago Belmonte e Amaraí, Saudades da Minha Terra.

0: Você ouviu aí, hein, a Cláudia Teles, Fim de Tarde.
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0: Você está ouvindo a programação, vem que é sábado. Programa gostoso, né? Todo sábado o pessoal já está habituado a ouvir a gente aqui em Curitiba, em São José dos Pinhais, em Araucária, em Campo Largo. Muita gente aí de Campo Largo, um abraço pessoal de Campo Largo, um abraço pessoal de Araucária, aí o Israel, o pescador. Mas eu vou trazendo música para vocês aí, vamos ouvir aí Cláudio Roberto, Separados.

0: Você ouviu Amado Batista, Secretária.
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0: O programa vem que é sábado e você está aí curtindo tudo que é de bom aqui na sua AM630. Vamos trazendo música, música bonita, os incríveis. Eu te amo, meu Brasil.

0: Você ouviu Copacabana Bad, Balança Brasil.
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0: Trazendo música bonita todos os sábados, né? Você que me acompanha aí em Guaratuba, você que me acompanha aí nos bairros de Piçarras, em Guaratuba, né? Obrigado aí pelo carinho de audiência. Wilson e Soraya, Total Eclipse do Amor.

0: Você ouviu Elba Ramalho, Moreno de Ouro.
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1: 1:47. 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
0: Djavan, faltando um pedaço.

0: Você ouviu Os Atuais, Na Cor dos Olhos Seus.
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0: Nós estamos aqui com o programa Vem Que é Sábado, aqui na Educativa. Doutora Silvana e companhia serão extra

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1: E vem chegando, girando, sucesso mesmo. Esse foi sucesso e ainda é, né? César Menotti e Fabiano, Ciumenta.

0: Você ouviu o Evaldo Braga? Sorria, sorria, sorria.
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0: Elis Regina, o bêbado e a equilibrista.

0: Bem, você ouviu aí o Giliardi, Aquela Nuvem.
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3: 12:18.
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0: Engenheiros do Havaí vem chegando, herdeiro da Pampa Pobre.

0: Você ouviu aí Guatupê, Guaratuba, nem ouro e nem prata.
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0: Alô, meus amigos do norte do estado, aonde a emissora estiver pegando, muito obrigado pelo carinho de audiência. Luan e Vanessa, 4 semanas de amor.

0: Você ouviu Fagner, Borbulhas de Amor.
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0: Vou trazendo uma música bonita. Fafá de Belém, Vermelho.

0: Você ouviu o Fala Mansa? Sorrindo à toa!
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0: Todos os sábados, né? Nós estamos aqui na Educativa, trazendo música boa para você, música selecionada. Christian, Ralph e Holanda.

0: Você ouviu Fábio Júnior, 20 e poucos anos.
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1: Duas e cinquenta.
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0: Música gostosa para você curtir na tarde do sabadão. Vem que é sábado hoje, né? Hoje é sábado. Fátima Leão, Pecado de Amor.

0: você ouviu os Paralamas do Sucesso, Óculos.
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0: Chegando o sucesso. Essa música foi muito tocada na novela Pantanal. A Comitiva Esperança, com Sérgio Reis.

0: com o senhor Hugo Gal Costa, Chuva de Prata.
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0: Vem chegando ele aí, o homem da gaita, né? Ei, Vaneirão, velho. O gaúcho da fronteira, Vaneirão Sambado.

0: Você ouviu Márcio Greig, Aparências.
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3: 3:14.
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0: Joana, recado bem-vindo aí.

0: Você ouviu Grafite Mama Maria.
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0: Programa Vem Que É Sábado, né? Todos os sábados para você, trazendo muita música. Eles, Gilberto e Gilmar, a música da saudade.

0: Você acabou de ouvir essa música linda, né? O Heleno, não são palavras lindas.
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0: Chegando a Ivete Sangalo, carro velho. Você gosta de carro velho? Daí, Ivete Sangalo.

0: Jota Quest, você ouviu só hoje.
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3: 3h35. 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
0: É o programa do final de tarde de sábado, né? Sábado você tá em casa, tirou para limpar a casa, ou tá deitado descansando, mas eu vou trazer aí Jair Rodrigues, Viola Enluarada.

0: Leci Brandão, perdoa.
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0: Você está ouvindo o programa Bem Que É Sábado, com muita música, com a sua participação em todo o estado do Paraná. Obrigado. Kid Abelha, pintura íntima.

0: Você ouviu Luiz Airão, Os Amantes.
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0: Você está ouvindo para o programa Bem Que É Sábado. Hoje, venha, dance, curta a música. É muito bom, Lilian, uma música lenta.

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1: E você ouviu Pedro Bento Zé da Estrada, Mágoa de Boiadeiro. Chegamos ao final do programa, né? Finalzinho do programa, bem que é sábado. A todos vocês, o nosso muito obrigado. Tenham todos uma boa tarde. Ó, eu volto amanhã, viu? Volto amanhã, domingo, com o programa Domingão da Educativa.

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2: 4 e 1.
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0: As primeiras notícias da manhã é com a Educativa AM, a partir das 7 da manhã. E logo após, vem o William Barbosa, o seu amigo do rádio. Essa é a Educativa M630, com o melhor da música brasileira. 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

Alô, alô, Curitiba. Alô, alô, região metropolitana. Alô, alô, Brasil. Estamos começando pela Rádio Educativa, AM630, mais uma edição do Fim de Tarde. A todos, uma ótima sintonia, uma ótima recepção. Vamos com muitas músicas a partir deste momento. Músicas de qualidade, música que com certeza você vai gostar. Sem muito papo no início, a gente começa e abre o bloco com Rosana, Nenhum Toque.

0: Abriste bloco com a Rosana e finalizei com Fábio Júnior, pai.
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0: Você está ligado com a Educativa AM630, as músicas bonitas, no seu programa Fim de Tarde, aqui na Educativa AM630. Fagner, Romance no Deserto.

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0: Abri este bloco com Fagner, Romance no Deserto, e finalizei com Roupa Nova, Começo, Meio e Fim.
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0: 4:30. 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
0: Alô Curitiba, alô região metropolitana, alô litoral do Paraná, sempre um radinho ligado na Educativa. Você está em casa, trabalhando, curtindo o rádio, obrigado pela sintonia, obrigado pela audiência, obrigado também pela carona, quem está na boleia do caminhão, ou do seu aplicativo, do seu Uber ou do seu táxi. Vando, Fogo e Paixão. Música.

0: Abri este bloco com Vando e estou finalizando com Os Incríveis, O Milionário.
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0: Alô, minha gente, alô, galera, alô, você da Grande Curitiba, da região metropolitana, dos 75 bairros de Curitiba, sempre um radinho ligado na educativa. Joana, a padroeira.

0: Abri este bloco com Joana, a Padroeira, e fechei com José Augusto, Chuvas de Verão.
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2: 4h59.
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0: Você da Grande Curitiba, obrigado pela audiência. Obrigado pela sintonia. Em casa, numa boa, ou cortando aquela grama, de repente, aproveitando e ouvindo o rádio. Obrigado mesmo pela sintonia. Aqui é o seu amigo Nivaldo Walter, no seu dia a dia na Educativa. Raul Deixas, tente outra vez.

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1: Abri este bloco com Raul Seixas, Tente Outra Vez, e finalizei com Roberto Carlos, As Baleias.
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1: Alô, minha gente, obrigado pela audiência, obrigado pela sintonia, aonde tem um rádio ligado.

0: Abri este bloco com Kaoma, Chorando Se Foi, e finalizei com Gessé, Solidão de Amigo.
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2: Trilha de Copa. Em 2018, o maior espetáculo do futebol cruzava fronteiras e desembarcava na imensidão da Rússia. Aquela Copa foi a da tecnologia, que apresentou o VAR ao mundo. E para dar ritmo a esse Mundial na Europa Oriental, a FIFA convocou uma mistura interessante. O astro do cinema Will Smith, a voz do reggaeton Nick Jam e a cantora Ira Streff. Com a produção do DJ Diplo, eles lançaram Live It Up, música que misturava batida caribenha ao pop eletrônico europeu. Enquanto o hino oficial pedia para o mundo viver a vida intensamente, dentro das quatro linhas, o Brasil de Tite e Neymar tentava juntar os cacos de 2014. Fizemos uma campanha sólida, vá lá, mas esbarramos no dia mais inspirado da famosa melhor geração belga nas quartas de final. O Mundial de 2018 consagrou a genialidade do croata Luka Modric e revelou o jovem e fenômeno francês Kylian Mbappé, que liderou os franceses rumo ao bicampeonato mundial em Moscou. Live It Up celebrou a intensidade do futebol moderno, onde cada segundo e cada decisão em campo contam. Uma trilha vibrante que marcou as arenas russas e o início de uma nova era mais tecnológica no esporte mais amado do planeta. Bora ouvir Nick Jam, Will Smith e Ira Streff. Live It Up!

0: trilha de Copa.
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6: Alô, você do litoral do Paraná, obrigado pela audiência das praias. Estamos no inverno, mas as praias sempre tem alguém dando uma voltinha, uma caminhada. Obrigado pela sintonia, obrigado pela audiência. A música não para. Fernando Mendes, você não me ensinou a te esquecer.

0: Abri este bloco com Fernando Mendes, Você Não Me Ensinou a Te Esquecer, e finalizei com RPM, Revoluções por Minuto.
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0: Você da Grande Curitiba, da região metropolitana, obrigado pela audiência, está ligado com a Educativa e o Fim de Tarde. AGP, deixa eu te amar.

0: Finalizando o bloco, abri este com AGP, Deixa Eu Te Amar, e finalizei com Bianca, Tudo Deu em Nada. E com esta, encerramos o programa. Um grande abraço, uma boa tarde e tudo de bom. Até a próxima oportunidade. Tchau, gente!
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2: 5:59.
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7: Os sucessos por ele eternizados, mas tem muita música boa para recordar, sonhar e celebrar. Eu sou Tobias de Santana e sigo com você no arquivo MPB Especial Lulu Santos, parte 2. E vamos ao que interessa, o som de Lulu Santos.

0: Ouvimos Como Uma Onda, com Lulu Santos.
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0: No programa passado, falamos do início da carreira de Lulu Santos, sua participação na banda Veludo Elétrico, a rica experiência na banda de rock progressivo Vímana, da qual também faziam parte Hit, Lobão e o tecladista ex-integrante da banda Yes, Patrick Moraes, a aproximação com o mutante Arnaldo Batista, sua passagem pela gravadora Som Livre, lançamento do seu primeiro álbum e a decolagem para uma carreira que certamente está entre as mais longas e vitoriosas que o Brasil conheceu. Os hits, marca da carreira do cantor, vieram um após o outro, como uma onda no mar. Dono de sucessos como Tempos Modernos, Tudo Azul e Certas Coisas, Lulu esteve no primeiro Rock in Rio, o de 1985, já como um artista de grande destaque, apresentando-se nas mesmas noites de Rod Stewart, Blitz, Queen e Paralamas. Vamos curtir mais sucessos de Lulu Santos.

0: Esse foi Lulu Santos com Minha Vida.
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0: Álbuns como Tudo Azul, Lulu e Toda Forma de Amor são alguns exemplos de sucessos que não perdem o brilho e são parte dos mais de 10 milhões de discos que o cantor vendeu. Lulu, além de compor, cantar, tocar guitarra muito bem e fazer ótimos shows, sabe lapidar e readequar o próprio repertório num processo criativo e sensível de atualização. Versátil, todos viraram a cadeira para Lulu como técnico do The Voice Brasil e também quando gravou álbuns homenageando Roberto e Erasmo e Rita Lee. Vale visitar o site lulusantos.com.br. Eu fui muito bem recebido lá. E também no YouTube, conferindo os vídeos Autoresenha, onde o próprio Lulu conta a sua história, enfeitada por parceiros como Scarlett Moon, Lincoln Olivetti, Washington Oliveto, Liminha, Nelson Mota, Marcelo Mansur, Clebson Teixeira, entre outros tão relevantes na tarefa de transformar a vida de Lulu melhor no futuro. Serendipidade que pode ocorrer com qualquer um que, por acaso, esteja ligado.

0: Você ouviu Lulu Santos interpretando Brumário.
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0: Faz parte do talento de Lulu Santos a disposição para navegar por mares diferentes, privilegiando, entre uma canção romântica e outra, uma maré inquieta que trouxe uma inspiração dançante. Foi assim que caminhou a humanidade com Lulu e Memê, com muito ritmo, presença da música eletrônica, passando por anticiclone tropical, buscando uma hiperconectividade com o seu grande público, entre outros belos trabalhos. Claro que o pop, o rock e Gabriel Pensador estiveram sempre presentes. Afinal, ninguém faz como o brasileiro pop, rock, reggae e hip hop do Brasil.

0: você ouviu Aviso aos Navegantes, com Lulu Santos.
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0: E assim concluímos essa rica jornada sobre a incrível carreira de Lulu Santos e a luxuosíssima participação de grandes músicos, cantores e compositores. Trouxemos nestes dois programas informação, curiosidades e muita música desse incrível cantor e compositor. Eu sou o Tobias de Santana, espero que você tenha gostado dos arquivos especiais parte 1 e 2, tanto quanto gostamos de fazê-los.
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0: Obrigado por ter prestigiado um pouco da história do astro Lulu Santos. Encontro você na próxima semana com um novo homenageado. Até lá!

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5: Ótima noite para você que tá ligado em 97.1. A partir de agora sou eu, Manzano, te fazendo companhia nesse final de semana, trazendo muita música boa. E para começar tem Lulu Santos.

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0: Para matar saudades dos anos 80, Sweet Dreams com Eurythmics aqui na programação da Educativa, o melhor do flashback. Você confere sempre aqui na programação da Educativa, que volta já já, trazendo Paralamas do Sucesso.
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0: Educativa, sua rádio, seu momento, uma ótima noite. Na Educativa tem Milton Nascimento, certas coisas.

0: Direto da década de 90, som do No Doubt, Don't Speak, aqui na programação da Educativa. Daqui a pouco tem Titãs.
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0: Uma excelente noite para você que está sintonizado em 97.1. Por aqui continua eu, Manzano, te fazendo companhia nessa noite aqui de sábado, trazendo o som do Titãs.

0: Norah Jones com Sunrise na programação da Educativa 97.1. Tá curtindo a programação? Então continua com a gente. Daqui a pouco tem mais sucessos para você.
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0: E para você que está sintonizado em 97.1, uma excelente noite de sábado. Na Educativa, está chegando Emílio Santiago.